0: você curtiu Léo Foguete, Cabelo de Sol, com a participação do Cacá e Pedrinho, Henrique e Juliano, Conversas e Lençóis, Gustavo Lima, Vagabundo, com a participação do Luiz Fonso. 9:03. Já, já. Tem mais um quadro Sucesso das Antigas. Pra você que está aí do outro lado do rádio. Volto já, já. Fica com o Kiko.
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0: Oba, muito bem! Voltamos rapidinho! Rapaz, foi ligeiro demais, hein? Estadual, mais um sucesso das antigas. 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Onde mata a saudade, dá um mergulho no túnel do tempo. Ouvindo as melhores músicas. Forte abraço aí, o Mila em Barra Mansa, no Rio de Janeiro. Dema, Nenê, abraço a todos aí, obrigado pelo carinho da sintonia. Alô, dona Regina em Fazenda Velha, Jefferson Torres já tá com o rádio ligado, Ana Lúcia na rua São Soares. Uma boa noite aí para o nosso amigo Bill da facção, também um abraço a todos que estão ouvindo. No aprontamento Nossa Senhora Aparecida. Um abraço a Rosa Silva lá no Haiti. Obrigado, Rosa Silva. Aumente o volume, Rosa Silva.
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0: E ela vai aumentar o volume que ela vai curtir. Adelino Nascimento. Domingo na missa.

você matou saudade do saudoso Barreirinha. Devolva meus passos. Quem aumentou o volume foi seu Linares. Roberto Carlos, todas as manhãs. Elizabeth também curtiu o som de Roberto Carlos. Zé Ramalho, Merimar. Quem aumentou o volume foi a Lucielba na Vila Caná. Ivani, também o Jorge Ivan do Churrasquinho. Cícero e a Morena. Maravilha, um forte abraço pra vocês, hein? Adelino Nascimento, a Rosa Silva lá noite, aumentou o volume. Também quem aumentou o volume pra curtir o saudoso Adelino Nascimento foi o Misso, Mano Luzinete e o Daniel Vaqueiro lá no Mundo Novo. Loisessa! Que maravilha! Já já tem mais na segunda parte. Fica com que. Volume foi a Lucielba na Vila Caná. Ivanil. Também o Jorge Ivan do Churrasquinho. Cícero e a Morena. Maravilha, um forte abraço pra vocês, hein? Adelino Nascimento, a Rosa Silva lá noite, aumentou o volume. Também quem aumentou o volume pra curtir o saudoso Adelino Nascimento foi o Misso.

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0: Paulo Saudoso.
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0: Paulo Sérgio.

Coloca um copo pra mim também aí, Rinaldo. Com limão, viu? Eu só quero com limão. Nem queria. Muito bem. Valeu, Rinaldo. E com certeza, ele manda especialmente pra seu tio Neném aqui no centro da cidade. Tá com rádio ligado nesse clima maravilhoso aqui na cidade. O clima mãe tá na calçada com rádio ligado no colo. E a sua mãe Ivoneta lá na rua Almirante Tamandaré, no bairro Independência. Aumentou o volume também. Uma linda música de Joana, Você Matou Saudade da Joana. Amor Bandido.

0: foi Dona Regina em Fazenda Velha. Ana Lúcia, lá na rua São Soares. Aumentou o volume, Ana Lúcia. E Hilda do Mus. Alô, Hilda, boa noite, Hilda. Obrigado pelo carinho da sintonia. Reginaldo Rossi, Itamaracá. Essa que aumentou o volume foi o Luiz Brechinha. Ernesto Silva. Isso mesmo. E o Josimar e Silene lá no corte de tecido. Ali próximo à Casa de Força. Também quem aumentou o volume pra curtir aí o Reginaldo Rossi foi o Daniel Publicidade e o Henrique Filmes. Isso, o Henrique Som, da Henrique Filmes. Forte abraço, obrigado pelo carinho da sintonia. Paulo Sérgio, quando a saudade apertar. Dona Terezinha aumentou o volume, Maior Biedna. O Jabal também, o Bolinha no centro da cidade aumentou o volume. Valeu, Bolinha. Lodônio e Ieda. Obrigado pelo carinho da sintonia. Boa noite pra todos vocês aí. Você que tá me ouvindo. Alô, Josa da Lavanderia. Forte abraço a todos vocês aí. Obrigado pelo carinho da sintonia. Meu amigo Azulão. Cassimira. E o Bill do Canudo. Quando eu passo lá, não esqueça de mim, não. Manda um alô. É um prazer imenso mandar um alô a quem está nos ouvindo verdadeiramente. Um forte abraço. Obrigado pelo carinho de todos vocês. Tá certo? E também mandar um forte abraço pra quem? Pra o nosso amigo Zé Peu na Coab. Alô, Zé Peu! Gilberto lá no Sítio São João. É o cidadão. É o poeta. Forte abraço, Gilberto! Já eu volto pra gente fechar com chave de ouro a programação de hoje. Aqui no som da Toritama FM 104,9. É por isso que eu digo, fica com o Kiko.
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0: Ah, beleza, 104,9, a Rádio 2 da cidade. Que maravilha. Hoje eu tô todo atrapalhado aqui um pouco, gente. Um pouco atrapalhado aqui. Mas também tô recebendo mensagem aí. Parabéns. Chegou mais uma netinha em nossas vidas. A Helena chegou. A filha do meu filho Leandro. Chegou dia 6. Isso, sábado. Dia 6 de junho. Dia 6 de 2026. Perfeição divina, só gratidão a Deus por tudo, pela saúde, pela existência de Helena em nossas vidas, que chegou. Só alegria, só felicidade, só gratidão a Deus por tudo. Quem quiser conhecer a Helena, tá lá no meu Instagram já. Pessoal, posta. Postei. Câmbio! Ela estava programada para nascer hoje. Eu fui em Arapiraca buscar meu primo Expedito Feitosa. E veio do Rio para Maceió. De Maceió ele foi para Arapiraca. E a gente foi se encontrar lá. Fui visitar meu primo também. Meu primo querido Zé do Remédio. E na sexta, e quando foi no sábado, a Helena pediu pra nascer. Câmbio, a Helena chegou! Tava programado pra hoje, dia 8. Mas ela se apressou e disse, não, eu vou chegar no dia 6. Foi sábado. Graças a Deus, todo mundo feliz. Parabéns pro meu filho, pra minha nora Ellen. Eu a chamo de Ellen Ganzaró. Parabéns, hein, Ganzaró. Ela com a mãe dela, família, a minha filha também, tá todo mundo por lá. Que beleza! Ela está em casa. A bênção de Deus, com muita saúde. Só resta agradecer a Deus por tudo. E eu tô todo atrapalhado aqui hoje. Eu tô até passando batida aqui em algumas vinhetas aqui, e de repente entra uma coisa que eu nem coloquei. Câmbio! Tô pirado aqui. Que maravilha! É Toritama FM, é 104,9. Meu primo Expedito Feitosa já está aqui na capital do jeans. Uma agenda maravilhosa ele preparou pra curtir esse São João. A agenda dele, olha, parece a agenda aí de um artista, hein? Bem organizado. Tava lá na agenda dele. Tal dia, tal dia, tal dia. Em Maceió, tal dia, tal dia, tal dia. Em Arapiraca e por aí vai. Tal dia em Toritama. Tal dia em Caruaru. Tal dia em Campina Grande. Tal dia em Carpina. Tal dia em Bananeiras, na Paraíba também. Tá bem agendado. Peace. Câmbio. Valeu, meu primo Expedito Feitosa, seja bem-vindo. Um forte abraço, meu querido. Veio diretamente lá de Angra dos Reis. Tá aqui visitando a terrinha mais uma vez. E com certeza em breve vamos nos encontrar com alguns amigos aqui da cidade. Que o conhece e que tá esperando a chegada dele também, né? Pra comer aquele milho assado, tomar aquele capanjé geladinho e boas conversas. Bem-vindo, Expedito Feito! Tá lá em casa. E vamos fechar com chave de ouro. Já que meu primo Expedito Feito já chegou, vou tocar um milho especial pra ele aqui. Eita, o que eu fiz aqui? Tô dizendo que eu tô todo... Eu tô todo atrapalhado. Existe isso.
1: Existe isso.
0: Ampio, eu apertei, eu apaguei umas coisas aqui sem querer. Eita, rapaz. Quando uma netinha chega, a gente fica meio biruta, né? Fica meio maluco. Existe isso. Ampio.
1: Existe isso.
0: Existe isso.

Então, menina especial de hoje. Opa, vamos embora, cadê? Tô dizendo. Forte abraço ao meu irmão Carrapato, também tá lá em casa. Todo mundo me aguardando chegar lá. Câmbio! Agora deu certo aqui, viu? Travou, foi tudo aqui. Existe isso.

0: Fox.
1: Onde tô dizendo? Aí, ó, parou, foi tudo aqui, ó, apertei, não sei o que foi aqui. Agora deu certinho, viu? Ih, vou ficar falando aqui até que hora? Aí tem base um negócio desse, ó. Já sei, eu sou um cara muito desenrolado e eu não perco tempo não, meu amigo. Enquanto se organiza aqui o nosso computador, eu vou diretamente aqui. Se der tempo, né, eu já boto no computador. Mas se não, eu vou trabalhando por aqui mesmo. Aqui, ó. Aqui é assim, improvisado na hora, meu amigo. Ligeirinho, ligeirinho, feito coice de bacurim. Vamos ouvir um menino especial. Cadê aqui, ó? Eu vou aqui. Pararã. E você que tá me ouvindo aí, eu digo, oxê, eu logo tô endoidou. Tem base um negócio desse. Câmbio! Então, gente, deixa eu ver aqui se tá tudo pronto. Tá aqui abrindo o computador de novo aqui. Eu toquei, não sei o que aqui. Fazer o que, né? Acontece. Acontece nas melhores rádios de Londres. Vamos ver essa aqui. Luan Santana! Opa! Deixa eu pegar aqui direitinho pra começar a música num ponto certo. Tem que ser aqui assim, rapaz. Pronto, agora.
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1: Aqui é assim, rapaz, ó.
2: E podem passar 10, 20.
1: Luan Santana!
2: 30 anos
1: te esperando.
2: Sempre vou estar aqui.
1: Aumenta o volume, Expedito!
2: Te esperando, viu?
1: Ao vivo, hein?

Ao vivo! Muito bem, gente. Voltou tudo ao normal aqui. Graças a Deus. Deu uma pane aqui. Veja mesmo, um cliquezinho que eu dei aqui sem querer. Deu essa pane aqui. Aqui na central. Da memória do nosso computador. Da Rádio Toritama FM. Isso acontece nas melhores rádios de Londres. É um ditado popular, né? Quando tem alguma falha nas rádios, os locutores sempre usam essa frase. Isso acontece nas melhores rádios de Londres. Mas valeu, gente. Hoje a gente faz um mini especial mais caprichado, pelo menos para ouvir uma de Luan Santana. Fui ágil aqui para não ficar só falando. Toquei ainda aqui no celular. Pelo celular, mas deu certo. Forte abraço para vocês. Fique com Deus. Um forte abraço para todo mundo. Vamos decolar com o Kiko. Vamos decolar com o Kiko nessa noite maravilhosa. Vos convido cada um de vocês para entrar aqui dentro do meu peito. Porque onde eu estiver, você estará aqui dentro do meu coração. Beleza? Isso mesmo. Você estará aqui dentro do meu coração. Para você, campeão, forte aperto de mão. Para você, charmosa, um beijo no coração. E vamos decolar! Tchau, tchau, gente!

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0: Muito breve sim, Jesus virá, virá buscar seu povo, sua igreja, para a glória e o louvor do nome de Jesus. E aquela pergunta que eu sempre faço, estamos nós preparados para esse grande momento? Eu espero que sim, mano, espero que sim, em nome de Jesus. São 22 horas, mais 29 minutinhos, hoje é 8/6/2026. Que a mão de Deus esteja estendida sobre você, sua casa, sua família, e que nesta noite a potente mão de Deus continue trabalhando sobre a sua vida, para a glória e o louvor do nome de Jesus. Está no ar o nosso programa Novas de Paz. Este é bom demais. Uma realização da Igreja Evangélica Assembleia de Deus, Convenção Abreu e Lima. Na direção geral, nosso querido pastor Jalmi Avelino e os irmãos que aqui estão junto conosco nesta noite, para a glória de Jesus. Nesta noite de segunda-feira, até as 0 horas, estaremos por aqui dizendo que Jesus é bom, que Deus é fiel e que Ele faz milagres, prodígios e maravilhas na minha vida e na sua vida, para a glória de Jesus. Hoje e amanhã, quinta-feira, estaremos por aqui dizendo que Jesus é bom. Queremos mandar saudação de paz para você que está de data nova hoje. Que Deus abençoe sua vida e que essa data se renove por muito longos anos, com saúde e paz para você e sua família. A você que está de feliz vida conjugal, Deus abençoe sua vida também. Que a mão de Deus te faça prosperar cada vez mais, abençoando tua casa, teu lar, teu casamento, e que essa data também se renove por muito longos anos para você, irmãozão. Deus abençoe em nome de Jesus. E vai de presente para você a programação de hoje, o nosso culto de adoração ao nosso eterno Deus. Nós vamos orar nesse momento para darmos início ao nosso culto, né? Nossa programação. E que você possa orar junto conosco também em nome de Jesus, apresentando o pastor da igreja, apresentando os irmãos, os obreiros, aqueles que estão enfermos, aqueles que estão precisando de um socorro da parte de Deus em nome de Jesus, amém? Nós vamos orar com o nosso amado irmão Rogério Paz, está por aqui. Quero... isso, muito bem. Não, esse é tranquilo. Paz do Senhor, meu irmão...
1: Pai do Senhor, irmão Lomax, Pai do Senhor, irmão Leonardo, Pai do Senhor, boa noite de salvação também para todos os ouvintes, a paz ao nosso pastor e todos os ouvintes, né, que fazem parte da nossa convenção aqui em Toritama. Vamos orar. Soberano e eterno Deus, Pai amado e fiel,

0: Te agradecemos, Senhor, por esta rica oportunidade, Senhor. Te agradecemos, Senhor Deus, por essa oportunidade de estar adentrando, Senhor, aos lares, Senhor, através desta rádio, Senhor, para levar a Tua santa e gloriosa palavra, Senhor. Senhor, te pedimos, Senhor, toque os corações, que o Teu Espírito Santo, Senhor, faça um mover, Senhor, nas vidas dos queridos ouvintes, Senhor. Aqueles que estão necessitados de uma palavra, aqueles, Senhor Deus, que estão precisando de um renovo da Tua parte, Senhor. Continua ajudando, Senhor, abençoa o nosso pastor. Abençoa, Senhor, irmão Lamax, aqui na direção, Senhor, ajuda o Teu servo, Senhor Deus, e a todos os irmãos, Senhor, que têm cooperado com esta obra. Vai ajudando, vai salvando, vai fazendo coisas novas, Senhor, através, Senhor, desta rádio, em nome de Jesus. Amém.
1: Amém, graças a Deus, graças a Deus. Depois de uma oração como essa, nós vamos de louvor. Queremos também mandar saudação de paz aqui para o nosso querido pastor Jalmi Avelino. Está com a gente por aqui. Deus abençoe meu pastor, nos ouvindo, nos dando um carinho da audiência. Também queremos mandar saudação de paz para a nossa querida irmã Érica, que já pede louvor. Vamos colocar aqui um louvor da nossa querida irmã Érica, ela que oferece esse louvor da sequência. Dá sequência para todos que estão na escuta, principalmente para a mamãe dela e também para a irmã Rosinha, o pastor, sua esposa, a irmã Silvana, o presbítero irmão Cleiton, também a nossa irmã Clécia e todos os irmãos da Igreja do Centro. Deus abençoe, Eric, em nome de Jesus. Nós vamos ouvir com Paulo César Baruque e Marcena, Clamo Jesus. Amém? Quero também mandar saudação de paz para o nosso irmão, nosso amado irmão Daniel Publicidades. Deus abençoe, Daniel. Que a mão de Deus esteja sobre tua vida. Já já nós vamos ouvir teu áudio e também mandar aí o teu louvor em nome de Jesus. Meu amigo, irmão Severino Afonso, Deus abençoe, irmão Severino Afonso, sua digna esposa, que a mão de Deus continue estendida. Estivemos hoje ali juntos na congregação Polo, no culto de doutrina. Foi bênção de Deus para a glória de Jesus, amém? Quero também mandar saudação de paz para o nosso irmão, nosso amigo irmão Inaldo Silva. Deus abençoe, meu amado, em nome de Jesus, que a mão de Deus continue estendida sobre a vida dos nossos amados irmãos, em nome de Jesus. A você que está conosco nesta noite, receba aí também este louvor em nome de Jesus. Quero também mandar saudação de paz para a nossa querida irmã Lucidalva. Deus abençoe a irmã Lucidalva. Deus abençoe a irmã Maria, mãe da nossa querida irmã Adelma. Está sempre conosco, aqui ligadinho conosco. Também o meu amigo Abraão e a sua digna esposa, nossa querida irmã Cida. Deus abençoe esse povo abençoado. Vamos de louvor em nome de Jesus.

0: Glória a Deus, bendito seja o nome de Jesus por esta mensagem tão poderosa, desse louvor que eu gosto particularmente, irmão. Que bênção do céu para a glória de Jesus de Nazaré. E está com a gente também, irmãos, aqui no estúdio conosco, nosso irmão Leonardo. Irmão Leonardo, Pai do Senhor, meu amado, em nome de Jesus.
1: Amém, amém. Pateu.
0: Graças a Deus.
1: Irmão Rogério, Lamax, que Deus permaneça os abençoando, aos nossos ouvintes também, que sempre estão na sintonia, né? Nosso pastor e nossa igreja, Convenção Abreu Lima, Assembleia de Deus, Convenção Abreu Lima.
0: Amém, graças a Deus. Deus permaneça abençoando os irmãos que estão junto conosco nesta noite. Lembrando aos irmãos que quem está na escuta também, juntamente com a gente aqui, é o nosso amado irmão Lorinaldo. Irmão Lorinaldo, saudação de paz. Está aí a citação no seu nome. Manda aí um louvor que a gente toca aqui no nome de Jesus. Nós vamos ouvir com Oséias de Paula. Oséias de Paula. Meu Deus, Jesus. O amor é tudo. Uma indicação do nosso querido irmão Daniel Publicidades, ele que oferece para todos que estão na escuta e para sua família, para todos que estão na igreja, não é? Também ele oferece para todos da nossa igreja, não é? Da Assembleia de Deus Abreu e Lima, e também para os irmãos da Casa da Bênção. Deus abençoe, Daniel, em nome de Jesus. Tu és uma bênção, Daniel. Vamos ouvir com Oséias de Paula. O amor é tudo. Medita aí na letra deste louvor. Você que está aí sintonizado conosco, no nome de Jesus. Amém? Amados, vocês que desejam estar aqui pedindo louvor com a gente nessa noite, vocês podem estar pedindo, tá certo? Através do zap da rádio, não é? 8979-8989. Você liga aí, você pede seu louvor, pede sua oração, pede uma palavra. Estamos aqui para lhe servir no nome de Jesus, amém? Queremos também mandar saudação de paz para o povo ali do Juá, na pessoa do nosso amado irmão Glauber, sempre na escuta junto conosco, não é? Ele que semana passada mandou também, geralmente ele manda aqui uma solicitação de um louvor, não é? Os irmãos orem pelo nosso amado irmão Glauber, em nome de Jesus. Quero também mandar esse louvor todo especial para a nossa querida irmã Patrícia, o seu esposo Júnior e também o seu filho Bernardo. Deus abençoe. Quero mandar também para a Zefinha, minha cunhada, para os seus filhos, não é? Deus abençoe todo o povo de Deus ali no Coqueiral. Amém? Vamos ouvir com Oséias de Paula, O Amor é Tudo.

0: Muito bem, são 22 horas mais 53 minutinhos. Deus abençoe aos nossos amados irmãos que estão conosco na sintonia para a glória de Jesus. Nós que falamos aqui da rádio Toritama FM 104.9, Toritama, Pernambuco. 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Quero também falar aqui do irmão da água, não é? Tá por aqui, deixa eu só pegar aqui, o irmão da água. 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Nós vamos para um rápido intervalo comercial e já estaremos de volta com mais hinos para eu e você meditar, tá certo? Daqui a pouquinho tem uma mensagem de Deus aí para o nosso coração, já, viu? É bem rapidinho.
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0: Disse pra você que era mais rápido que coisa de bacurim. São 22 horas mais 59 minutinhos. Queremos também mandar este louvor tão abençoado de Lauriette, No Controle de Deus. Quero mandar esse louvor, aliás, é uma indicação, esse louvor do nosso querido irmão Abraão. Ele que oferece para nós que estamos aqui no estúdio. Amém. E para aqueles que estão ali no Deus é Fiel. E oferece também para o nosso pastor Jalmir Avelino. Irmão Abraão, ele está ouvindo, viu? O irmão Jalmir Avelino, nosso pastor, ele está ouvindo. Ele vai ouvir também esse louvor em nome de Jesus. Amém?

0: O Apple Watch.
1: Amém, graças a Deus. Esses homens são uma bênção. Irmão Rogério, meu filho, vem cá dizer que Jesus é bom, pai. Traga aqui uma saudação da palavra de Deus. Traga aqui, diga que Jesus é bom. São 23 horas, mais 5 minutinhos para você aí não se perder no tempo. Irmã Aline, saudação de paz para a senhora que já mandou mensagem aqui, não é? Graças a Deus por isso. Eu também quero mandar saudação de paz para o nosso querido irmão Jó. Estava aqui escalado com a gente hoje, mas está em casa, provavelmente naquele descanso. O Jó está dodóis ainda. Mas Deus é fiel em nome de Jesus.
2: Eu posso falar?
1: Cadê? Agora pode.
3: Eu posso falar?
1: Pode.
3: Sobre Jó?
2: Sim.
3: Não, vou falar não, melhor não. Deus abençoe, varão.
1: Amém. Irmão Rogério, fica à vontade, viu?
4: Amém, irmão Max. Graças a Deus por tudo que você já tem falado aos nossos corações nesta noite. Né? O Senhor tem falado com cada um de nós, com hinos maravilhosos que têm sido tocados. E irei deixar aqui uma breve saudação da palavra de Deus, né, porque eu quero ainda ouvir a mensagem com o nosso irmão Leonardo, né, que está aqui conosco. E cada um fazendo a sua parte, né, irmão Lamar? Cada um falando de Jesus, e Jesus vai falando aos nossos corações. Em João capítulo 3, para ser breve, a palavra de Deus, eu quero ler a partir do versículo de número 3, onde diz assim, onde Jesus diz assim: Jesus respondeu e disse-lhe: na verdade te digo, que aquele que não nascer de novo, não pode ver o reino de Deus. E disse-lhe Nicodemos: como pode um homem nascer sendo velho?
1: É, Jesus.
4: Porventura pode tornar a entrar no ventre de sua mãe e nascer? Jesus respondeu: na verdade te digo, que aquele que não nascer da água e do Espírito, não pode entrar no reino de Deus. O que é nascido da carne é carne, e o que é nascido do Espírito é Espírito. Glória seja dada ao Senhor. Essa palavra muito maravilhosa para as nossas vidas, onde a palavra do Senhor fala deste homem chamado Nicodemos, que queria ter um encontro, teve um encontro com Jesus, né? A palavra do Senhor diz que ele era príncipe dos judeus, e à noite ele foi se encontrar com Jesus. E é interessante que de início nós já vemos Nicodemos indo até Jesus, ele como um príncipe dos judeus, mas ele chega a Jesus dizendo: Rabi, bem sabemos que és mestre vindo de Deus, porque ninguém, aleluia, pode fazer estes sinais que tu fazes se Deus não for com ele. Então Nicodemos mostra que ele tinha conhecimento do que Jesus estava fazendo, do que Jesus estava operando em meio ao povo. Nicodemos, ele já tinha conhecimento da autoridade com a qual Jesus pregava, com a autoridade a qual o Senhor, ele fazia os milagres. Glória seja dada ao Senhor. Mas é interessante que Jesus, em meio a tudo isso que Nicodemos fala para Jesus, Jesus diz para ele: na verdade te digo, que aquele que não nascer de novo não pode ver o reino de Deus. E eu acho interessante isso, quando Jesus diz que se não nascer de novo não pode ver o reino de Deus. Quando eu dizia ainda ontem ali em Caixa d'Água, que muita gente conhece Jesus, diz que conhece Jesus, diz que conhece esse Jesus a quem nós servimos, mas nunca teve uma intimidade com ele, nunca teve um conhecimento verdadeiro com Jesus, porque não teve um novo nascimento. Porque a palavra de Deus diz que as coisas espirituais se discernem, né, pelo Espírito. Então quem não é espiritual não vai entender.
1: Aleluia.
4: Não tem como alguém compreender, se não for alguém espiritual, o que muitas vezes a gente fala e diz assim, ó, eu tô com saudade do céu. Como entender se nós não fomos ao céu? Se nós não conhecemos o céu? Aleluia. Se nós não pisamos nas ruas, glória no céu? Mas o nosso desejo é espiritual. O nosso desejo é porque nós desejamos a presença do Senhor, estar diante da presença do Senhor. E é interessante que nesses dois textos, nesses três versículos, quatro versículos, a qual foram lidos, Jesus ele vai dizer que se não nascer de novo, não pode ver o reino de Deus. E se não nascer da água e do Espírito, não pode entrar no reino de Deus. Então, sem ter essa comunhão, sem ter esse novo nascimento em Cristo Jesus, nem pode ver, nem pode entrar no reino de Deus. Então, por isso que não há o desejo. Não é esse entendimento que há algo maravilhoso preparado para cada um de nós. Glória seja dada ao Senhor.
1: Aleluia.
4: O próprio Jesus disse, né, que ele é o caminho, a verdade e a vida. E ninguém vem ao Pai a não ser por ele, né? Então Jesus é o caminho para chegarmos até o Senhor. Mas isso só tem como você compreender se você entregar a sua vida a Jesus. Só tem como você compreender as coisas que a Bíblia fala, quando a própria palavra de Deus diz que é loucura para aqueles que não servem ao Senhor, para aqueles que não têm o entendimento espiritual, é loucura. Mas para nós não, para nós é poder de Deus. Alguém até diz assim, mas como é que pode um comedor de farinha dizer que vai para o céu?
1: Aleluia.
4: É porque o comedor de farinha serve a um Jesus.
1: Glória a Deus.
4: Que depois de ressuscitado, comeu peixe com os seus discípulos.
1: Aleluia.
4: É porque o comedor de farinha, ele crê na promessa de Cristo em João, no capítulo 14, quando Jesus disse que ele ia para o Pai, mas que ele iria voltar para nos buscar, para que onde ele estivesse, nós estivéssemos ali com ele também. Então nós cremos na promessa do Senhor, mas nós cremos porque somos espirituais.
1: Aleluia.
4: Nós cremos porque nascemos, porque entregamos a nossa vida a Jesus, porque provamos do espiritual. Nascer do Espírito, da água e do Espírito. Glória seja dada ao Senhor.
1: Aleluia, Jesus.
4: Glória seja dada ao Senhor. Então, você também tem essa oportunidade para conhecer Jesus, para conhecer as promessas que o Senhor faz para cada um de nós, né? Conhecer realmente e ter realmente o desejo de estar com Cristo, de ir morar no céu, de ir morar com o Senhor, de estar nas mansões celestiais, glória seja dada ao Senhor, de deixar este mundo que perece, este mundo que sem a igreja, se a igreja for tirada aqui, ele vai feder a carniça, porque a igreja é o sal que conserva este mundo.
1: Aleluia. É.
4: E você tem a oportunidade de estar participando disso, participando da igreja do Senhor, da igreja espiritual, que vai subir, que está predestinada a subir. E eu preciso estar nesta igreja, fazer parte dessa igreja. Glória seja dada a Deus, porque eu não quero ficar de fora.
1: Aleluia.
4: Eu não quero ficar de fora, nem quero que você fique de fora. É por isso que nós estamos aqui pregando o evangelho. É por isso que nós estamos aqui dizendo a você, não seja como Nicodemos, ter um conhecimento de fora. Não, venha para dentro. Venha conhecer a verdade. Venha conhecer a verdade que liberta, a verdade que transforma, a verdade que restaura, a verdade que muda a vida do ser humano. Venha conhecer Jesus. Venha conhecer. Entrega a tua vida ao Senhor, entrega teus caminhos ao Senhor, confia nele, glória seja dada a Deus, e o mais ele fará na tua vida, ele fará a transformação na tua vida, ele tirará os vícios, ele tirará tudo aquilo que tem te colocado, que tem te apegado a este mundo, ele tirará os desejos que a Aleluia. Carne, ela tem colocado em você e tem feito com que você cada vez mais entre na lama do pecado. Ele quer te lavar com o seu sangue. Ele quer te purificar, te fazer uma nova criatura. Glória seja dada ao Senhor. Para que você entenda as coisas espirituais. Para que você entenda que o Senhor irá vir buscar a sua igreja. Que o Senhor irá vir buscar um povo separado. Glória seja dada ao Senhor. Aleluia. Então essa é a tua oportunidade, amado ouvinte. É a tua oportunidade, né, de estar nesta igreja espiritual. Essa é a tua oportunidade de entregar a tua vida a Jesus. Para que quando Jesus ele vir buscar a sua igreja, você possa estar com ele também. Glória seja dada ao Senhor. E você também que está afastado, também é a tua oportunidade.
1: Aleluia.
4: É mais uma oportunidade que está sendo lançada à tua vida.
1: Glória a Deus.
4: E eu gosto de um texto que diz assim: escapa por tua vida. Escapa por tua vida. Porque Jesus ele está voltando. Os sinais estão aí. Cada dia mais devemos juntar os pés. Não é fácil. Não é fácil. Mas o apóstolo Paulo ele disse que as aflições deste tempo não hão de se comparar.
1: Aleluia.
4: Com a glória que está preparada para nós.
1: Aleluia, Jesus.
4: E se não for através dessa regeneração, dessa transformação de pensamento, nós não iríamos crer nisso, que é o que nos impulsa. Glória seja dada a Deus.
1: Aleluia.
4: Em Tessalonicenses, a palavra de Deus diz que as pessoas ali, os crentes ali, estavam preocupados com os que estavam morrendo à espada. Mas o apóstolo Paulo, ele traz uma mensagem para eles, dizendo: olha, Jesus ele vai voltar ante a última trombeta. Ele vai vir buscar a sua igreja. E os que estiverem mortos ressuscitarão primeiro.
1: Glória a Jesus.
4: E ele acreditava tanto que era para o tempo dele que ele disse: nós que estivermos vivos seremos transformados a encontrar com o Senhor.
1: Aleluia. Glória a Deus.
4: E o que eu acho mais interessante é quando ele diz assim: para mim e para você, alegrai-vos uns aos outros com esta palavra. Então se alegre, porque Jesus vai vir buscar a sua igreja.
1: Aleluia.
4: Porque pode se passar os céus e a terra, mas a palavra do Senhor ela não passará. E se ele diz que vai vir, vamos esperar ele, fazendo a obra dele, fazendo o querer dele e confiando que ele vai vir buscar a sua igreja. Então para você é um motivo de você se preocupar.
1: Aleluia.
4: E correr para os pés do Senhor. Aquele que está afastado, aquele que ainda não tem se entregado ao Senhor, se convertido dos seus maus caminhos. E para você que está esperando, que você possa receber essa palavra. Se alegre.
1: Aleluia.
4: Se alegre. Porque a promessa ela está de pé. Jesus vai vir buscar a sua igreja. Eu agradeço assim a oportunidade em nome de Jesus.
1: Amém, graças a Deus. Nós vamos ouvir, depois de uma palavra como essa, com Jair Santos, Digno. O oferecimento da nossa querida irmã Aline, lá no Colorado. Deus abençoe a irmã Aline, em nome de Jesus.

que eu fiz isso que vou fazer foi no Rio de Janeiro. Aí o Espírito Santo disse: eu gostei. Contar até três, você vai dar um glória aí pro Digo. 1, 2,

0: Glória seja dada ao nome de Jesus. São 23 horas, mais 29 minutinhos. Queridos, vamos ouvir uma palavra de Deus através do nosso querido irmão Leonardo, profeta de Deus aqui nessa noite, para também abençoar a nossa vida. Em nome de Jesus. Já ouvimos aqui uma saudação através do nosso irmão Rogério Paz, mas também vamos ouvir a palavra de Deus com o nosso amado irmão Leonardo. Amém?
1: Glória a Deus.
2: Amém. Glória a Deus. Vamos trazer uma palavra, né? Vamos ler alguns versículos aqui para a nossa meditação. O nosso irmão Rogério já deu uma palavra. E o Senhor já tem falado conosco, né? Foi necessário Nicodemos se encontrar ali com Jesus. Às vezes a gente pensa que por conhecer a palavra, por ter uma palavra, ter uma Bíblia em casa e ler, a gente pensa que já conhece a Deus, que não precisa ser uma nova criatura, né? Mas o próprio Jesus, ele vai dizer que para herdar o reino dos céus é necessário nascer de novo. Muitas vezes nós, seres humanos, queremos andar de qualquer maneira, viver de qualquer maneira e dizer que temos a presença de Deus em nossas vidas. Mas para ter a presença de Deus na vida é necessário renunciar, é necessário entregar a vida a Cristo, é necessário ser uma nova criatura, é necessário sacrifício para ter a presença de Deus. E não sacrifício como se fazia antigamente, né? Onde se matavam animais para sacrificar. Mas a palavra de Deus vai dizer que precisamos oferecer a Deus um sacrifício vivo, puro e agradável, né? Que é o nosso culto racional. Então, é necessário a gente abrir mão de algumas situações, deixar os deuses, arrancá-los do meio de nós, os deuses com D minúsculo, deuses feitos por homens, e adorar somente ao Rei dos Reis e Senhor dos Senhores. Vamos ler um texto, um livro de

0: 1 Samuel, capítulo 7, e alguns versículos que vai nos dizer assim: os homens de Kiriate e Jearim vieram para levar a arca do Senhor. Eles a levaram para a casa de Abinadab na colina e consagraram seu filho Eleazar para guardar a arca do Senhor. A arca permaneceu em Kiriate e Jearim muito tempo, foram 20 anos, e todo o povo de Israel buscava o Senhor com súplicas. E Samuel disse a toda a nação de Israel: se vocês querem voltar-se para o Senhor de todo o coração, livrem-se então dos deuses estrangeiros e das imagens de Astarote. Consagrem-se ao Senhor e prestem culto somente a Ele, e Ele os libertará das mãos dos filisteus. Esse texto vai falar sobre o povo, sobre a arca, para a gente trazer um contexto para esta mensagem. Voltando a alguns capítulos anteriores, a gente vai ver que naquele tempo existia o sacerdote Eli sobre Israel, e os seus dois filhos, Ofni e Finéias. E eles eram aqueles que eram designados para prestar culto, prestar o sacrifício diante do Senhor. Voltando a alguns capítulos, a gente vai ver a história de Samuel, quando Ana, a sua mãe, ela, antes de ser mãe de Samuel, é claro, ela era estéril. E ela ia com seu marido Eucana e subia para prestar o culto uma vez no ano. E a Bíblia diz que Ana estava amargurada. Ela pedia a Deus um filho, e se o Senhor desse, ela daria de volta ao Senhor. E assim o fez. Deus abriu a sua madre e concedeu o filho, e ela pôs o nome do filho Samuel. E no período que o menino desmamou, a palavra de Deus diz que ela entregou o menino, e o menino cresceu com Eli e foi aprendendo a adorar a Deus, foi aprendendo a ter intimidade com Deus. Mas os filhos de Eli, a palavra de Deus diz que eles eram filhos de Belial. Estavam ali. Era eles que era o intermediário entre o povo e Deus. Eram eles que prestavam sacrifício para o povo. Mas a Bíblia diz que eram filhos de Belial. E a Bíblia diz que Eli sabia disto. A Bíblia diz que Eli diz: olha, a fama de vocês não é muito boa em Israel. Mas Eli não toma nenhuma atitude. E a Bíblia diz que passaram-se o tempo, o Senhor levanta alguém para falar com Eli. A palavra de Deus não fala do nome do profeta, mas diz que o Senhor iria trazer juízo, porque ele sabia e não tinha repreendido os seus filhos. A palavra de Deus diz que os filisteus, eles vieram, e durante a guerra, durante o confronto, os dois filhos de Eli morreram no mesmo dia. O Senhor sempre tem alguém nos momentos de mais tribulações, no momento de mais sujeira espiritual, Deus sempre tem alguém onde o homem ele não pode ver. Deus, ele sempre tem alguém. Aleluia. Muitas vezes alguém está servindo, mas não está em conformidade à vontade de Deus. Alguém está prestando culto, mas não está de conformidade com a presença de Deus. E a Bíblia diz que os filhos de Eli morreram. O seu pai recebeu a notícia. A Bíblia diz que junto com a notícia da morte dos dois filhos, a principal notícia foi que a arca do Senhor tinha sido levada. A glória do Senhor tinha se esvaído, tinha ido embora de Israel, porque a presença de Deus é aquilo que faz com que a gente vença as nossas batalhas. É a garantia da nossa vitória, é a presença de Deus. Não podemos andar de qualquer maneira pensando que temos a presença de Deus, porque muitas vezes estamos apenas no automático. A presença já tem ido embora. A presença já tem ido embora e a gente está lá pensando que a presença de Deus ainda está conosco. Lembra da história de Sansão? A Bíblia diz que Sansão, ele brincou com a presença de Deus. Ele brincou com a escolha de Deus. E no final dos seus dias, ele pensava que ainda tinha a presença de Deus. Mas o texto vai dizer que o Espírito tinha se retirado de Sansão. Ele vai, faz a oração e Deus, por misericórdia, faz com que o seu cabelo cresça, que ali era apenas a representação, mas faz com que o seu cabelo cresça, ele derruba as colunas do templo e ali mata mais gente do que toda a sua trajetória. Não podemos andar de qualquer jeito. Não podemos prestar um culto de qualquer maneira e achar que Deus está recebendo o nosso culto. Oh, Jesus. Aleluia. A arca de Deus representava, a arca da aliança representava a presença de Deus. E quando o sacerdote ouve aquilo, a Bíblia diz que ele cai da cadeira, quebra o pescoço, morre. A sua nora, que era esposa de um dos filhos, estava grávida. Ela dá à luz, mas não quis nem. Não ficou feliz porque tinha nascido, porque tinha tido um filho. Porque ela vai dizer: a glória do Senhor se foi. E a Bíblia diz que os filisteus levam a arca. E durante 7 meses a arca da aliança fica com os filhos teus. A Bíblia diz que o Senhor trouxe pragas, ratos, hemorroides. E os filisteus disseram: olha, precisamos levar a arca daqui. E como é que vamos fazer? Consulta alguém. A Bíblia diz que nessa consulta disseram: olha, pega os bois, as vacas que ainda amamentam, coloca numa carroça e leva a arca. Leva a arca daqui. A Bíblia diz que colocaram na casa de um homem chamado Abinadab. A Bíblia diz que depois que chegou na terra, chegou em Kiriat Gerazim, chamaram ele, levaram para sua casa e a Bíblia diz que consagraram o seu filho Eliazar para ficar ou para guardar a arca do Senhor. A Bíblia diz que a arca ficou aproximadamente 20 anos na casa de Abinadab. Esse tempo foi o tempo em que as pessoas iam e começaram a se arrepender. O tempo total em que a arca fica na casa de Abinadab é aproximadamente 70 anos. Enquanto para os filisteus vieram pragas na casa de Abinadab, a Bíblia diz no livro de 1 Crônicas que o seu filho, ele ia conduzindo a arca, enquanto Davi resolveu trazer a arca de novo para Jerusalém, porque enquanto passou-se o reinado de Saul, 40 anos, a Bíblia diz que ele não se importou em trazer a arca. Ele não estava preocupado com a presença de Deus. Mas quando Davi, ele assume o trono, embora ele nunca tivesse tido tanta relação íntima com a arca, ele disse: olha, eu preciso da presença de Deus. Eu preciso da presença de Deus para conduzir este povo. Eu preciso da presença de Deus no meio de nós, que habite no meio de nós. Precisamos saber que a presença de Deus é vida para as nossas vidas. Não tem como viver sem a presença de Deus. Não faz sentido viver sem a presença de Deus. E Davi, reconhecendo isso, Davi diz: vamos buscar a arca. Passa 40 anos do reinado de Saul sem a presença, sem a arca de Deus no meio deles. E a Bíblia diz que Davi, ele toma essa atitude de buscar. Mas há um perigo da forma em que conduzimos a presença de Deus. Não podemos conduzir a presença de Deus de qualquer maneira. Não podemos conduzir a presença de Deus replicando o que o mundo faz. Porque enquanto os filisteus mandaram a arca com as vacas e a carroça, Davi, talvez por inexperiência, disse: olha, vamos trazer também da mesma maneira. A Bíblia diz que os dois filhos de Abinadab, Aiô e Uzá, um era na frente e outro atrás. Aiô ia na frente e Uzá ia atrás. A Bíblia diz que trupica as vacas. A arca ia caindo, Uzá ia colocar a mão. Coloca a mão e a Bíblia diz que o Senhor fulmina Uzá. Davi fica preocupado e diz: olha, eu não vou mais trazer a arca para Jerusalém, para a casa de Davi. Vamos fazer o quê? Levem para a eira de Nagon, que foi onde caiu. Levem. E a Bíblia diz que um homem chamado Obed-Edom, ele fica com a arca na casa dele. Os historiadores falam que, em consenso, que ele não era da linhagem, não era para estar na casa dele, mas muitas vezes Deus permite situações para que a presença dele esteja no meio de nós. Às vezes está tudo dando errado. É o momento que a gente desce, que a gente se humilha perante o Senhor. E o Senhor, por graça e misericórdia, derrama a sua presença, vem ao nosso auxílio, vem ao nosso encontro. E a Bíblia diz que durante 3 meses que a arca ficou na casa de Obed-Edom, a Bíblia diz que Deus o abençoou. Historiadores vão dizer que Obed-Edom, ele cuidava da arca de manhã, ao meio-dia, à tarde e ainda de madrugada. Porque a presença de Deus é o tesouro mais precioso que o homem pode ter. Pode estar faltando tudo na sua casa, na minha casa. Pode estar faltando ouro, a prata, a veste, muitas vezes até o alimento, mas se não faltar a presença de Deus, o salmista Davi vai falar no Salmo 23, o Senhor é meu pastor, nada me faltará. No original, o Senhor é meu pastor, ele não me falta. Então pode estar faltando tudo, mas se não faltar a presença de Deus, a vitória é garantida no nome de Jesus. É a presença de Deus. É a presença de Deus que é a garantia da nossa vitória. A Bíblia diz que depois desses 3 meses... Davi, ele sabe que Deus tem abençoado Obed-Edom. A Bíblia diz, olha, Davi, vamos buscar a arca novamente. Já não vamos mais trazer em cima de bois, de carroça, não. Vamos trazer da forma que é para ser trazida. Da forma correta. Aí a Bíblia diz que a cada 6 passos era sacrifício. Quase 25 quilômetros de onde a arca estava para Jerusalém, era 6 passos e um sacrifício. 6 passos e um sacrifício. 6 passos e um sacrifício. Da maneira correta. E quem é que agora leva? Os levitas levando. Aí o texto vai dizer que enquanto levavam, Davi e todo o povo adorava a Deus, saltando, dançando na presença de Deus. Porque a presença de Deus é a garantia de vitória. É o tesouro que nós temos de maior valor. Não podemos viver de qualquer maneira, prestar culto de qualquer maneira, pensando que a presença de Deus está no meio de nós. Muitas vezes a gente passa o dia todo trabalhando, aí de noite faz uma coisa, faz outra, vai dormir, no outro dia a mesma coisa e ainda temos coragem de dizer, a presença de Deus está na minha vida. Precisamos ter a presença de Deus, mas saber que ela não estará conosco de qualquer maneira. É necessário sacrifício, é necessário renúncia, é necessário nos despirmos do nosso eu, do nosso orgulho, da nossa soberba, afastar os deuses que não são verdadeiros e adorar a Ele, a Cristo Jesus, que é o Deus que está acima de todas as coisas, aquele que está entronizado entre os querubins, aquele que a palavra de Deus diz que todos os dias Ele recebe adoração, santo, santo, santo é o Senhor dos exércitos e toda a terra está cheia da sua glória. Ele é digno de honra, de glória, de louvor e adoração. Mas é necessário priorizarmos a presença de Deus. Não de qualquer maneira, mas do jeito correto. Ele é digno de honra, de glória, de louvor e adoração. Precisamos da presença de Deus para viver. Do mesmo jeito que precisamos do ar que respiramos, a nossa alma precisa de Cristo. E você que está aí, na sua casa, no hospital, onde quer que você esteja, tenha isso em mente. Não viva de qualquer maneira, não queira viver de qualquer maneira, queira ter a presença de Deus na sua vida. O Deus vivo, o Deus verdadeiro, aquele que traz alegria no meio dos turbilhões da vida. No meio das tempestades da vida, dos ventos fortes da vida. O Senhor é a nossa paz. No meio das adversidades, pode estar tudo dando errado. Mas quando temos a presença de Deus, é a garantia de vitória. Como Samuel vai falar, se vocês querem voltar-se para o Senhor de todo o coração, livrem-se então dos deuses estrangeiros, das imagens. Cristo, ele é a salvação. Para a alma angustiada, para a alma triste, para a alma amargurada. Talvez você esteja em casa pensando que não tem mais jeito para a sua situação. Esteja tudo dando errado. A culpa, ela te consome. As adversidades da vida, mas nós queremos te falar esta noite que tem um Jesus que está muito interessado em salvar a tua alma, em trazer esperança para o teu futuro. Talvez você só pense em morte, talvez você só pense em destruição da sua vida, mas Cristo é a esperança para a alma angustiada, para a alma aflita, para a alma contrita. O Senhor, ele é a esperança, ele é a alegria, ele é a felicidade, ele é a força que você precisa. A força que nós precisamos é Cristo Jesus. É Ele que limpa, é Ele que salva, é Ele que regenera, é Ele que transforma, é Ele que dá um banho de sangue, é Ele que faz uma nova criatura, é o Senhor dos Exércitos. É Jesus Cristo, Salvador. É Ele que morreu na cruz pelos nossos pecados. É Ele que levou sobre si as nossas iniquidades, as nossas transgressões. A Bíblia diz que o castigo que nos traz a paz estava sobre Ele, e sobre as suas pisaduras fomos sarados. O preço foi pago lá na cruz. Mas Ele fez uma promessa para os seus discípulos. Eu vou, mas não vos deixarei órfãos. Deixarei o Espírito Santo. Eu estarei convosco todos os dias, até a consumação dos séculos. É a presença desse Jesus que nos faz esta noite estarmos aqui, quase meia-noite, e dizendo que Ele é bom, que Ele salva, que Ele liberta, que Ele traz esperança para aquele que não tem mais esperança. Não é porque somos melhores, não. Somos pecadores, miseráveis, precisamos de Deus, mas por sua graça e misericórdia, estamos aqui, trazendo para você a solução para os seus problemas. Talvez você olhe e diga: eita, a solução para os meus problemas é o dinheiro. Mas eu quero te dizer uma coisa: se você morrer, se eu morrer, o dinheiro não vai chegar aonde nós iremos. Se morremos sem Cristo, teremos a eternidade de sofrimento. Mas se morremos com Cristo, teremos a eternidade de gozo e paz. A palavra de Deus diz que Ele enxugará dos nossos olhos toda a lágrima. No meio dos turbilhões da vida, existe um, que Ele é a verdadeira paz, que Ele é a nossa esperança, e é a sua presença que nos faz adorá-lo, exaltá-lo, engrandecê-lo na beleza da sua santidade, porque Ele é digno. E o salmista, ele sabia e reconheceu que o que ele mais precisava não era de ouro, não era de prata, não, era da presença de Deus no meio do povo. E que nesta noite o Senhor, com a sua presença, Ele possa tocar em seus corações e possa trazer alívio para a sua alma. Mas lembre-se, não tem como ter a presença do Senhor de qualquer maneira, de qualquer jeito. Que Deus abençoe.
1: Aleluia! Bendito é teu nome, Jesus. Glória a Deus. Glória a Deus.

Eu fico o tempo todo pensando no céu. Como será esse lugar divino? E a face do Senhor, como será? Deve ser muito lindo.

Aleluia, bendito é o nome de Jesus. Queridos, depois de uma mensagem como essa da parte de Deus para a nossa vida, nós queremos louvar a Deus por tudo quanto Ele tem nos ajudado nessa noite. Já vai dar meia-noite, nós vamos nos despedir. Queremos agradecer a você que esteve conosco aí do outro lado, acompanhando a nossa programação. Deus abençoe sua vida, sua casa, sua família. Essa é a nossa oração. Louvamos a Deus pela vida do nosso querido pastor Jaume Avelino, que tem nos dado a honra e a confiança de estarmos aqui nessa noite, não é? Como sempre, trazendo aqui, fazendo esse trabalho de evangelização. Deus permaneça ajudando e abençoando o nosso querido pastor Jaume Avelino, em nome de Jesus. E dizemos a você que está aí do outro lado, que daqui a pouquinho, logo mais às 10 horas da noite, estaremos aqui mais uma vez, juntamente com as irmãs do ciclo de oração, fazendo aquele culto abençoado no seu lar. Amém? Na quinta-feira também estaremos aqui mais uma vez com o nosso digno pastor Jaume Avelino. Amém? Deus abençoe vocês, Deus abençoe a todos, em nome de Jesus. Eu vou encerrar orando, já que os vasos tiveram aqui a oportunidade de trazer a mensagem, fazer aqui o querer de Deus. Também vou dar minha pequena contribuição orando ao Deus dos céus. Amém? Em nome de Jesus. Querido Deus, maravilhoso Pai, nós te louvamos, te agradecemos. Ó Deus, por tudo quanto nessa noite o Senhor tem realizado através de cada um de nós que estamos aqui, Senhor. Queremos te pedir a tua bênção continuada, Deus, sobre a vida dos teus filhos que aqui estão, mas sobretudo aqueles que estão nos ouvindo, Pai amado. Estende as tuas mãos, dando livramento, trazendo de volta para a tua presença, se porventura estiverem afastados, detidos. Pai, tu és aquele que pode, Senhor, fazer tudo e todas as coisas. Te agradecemos pela oportunidade de estarmos na tua presença neste lugar. Também te agradecemos, Senhor, pela direção desta rádio. Deus, que tem aberto as portas para o teu evangelho. Pai amado, também te agradecemos pela vida dos teus filhos que nos trouxeram a palavra de tua parte, por ter falado conosco de uma maneira tão gloriosa, Pai amado, para a glória de Jesus. Nos ajude, Senhor, a andar com a tua presença de maneira gloriosa, a fim de que o teu nome venha a ser glorificado, Senhor. Pai, no nome de Jesus, obrigado por tudo nessa noite. Leva-nos em paz para os nossos lares, debaixo da tua mão potente. É o que nós te pedimos e já te agradecemos em nome de Jesus. Amém e amém. Deus abençoe a todos em nome de Jesus e fiquem todos na paz de nosso Senhor e Salvador Jesus Cristo.

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0: Agora já são 6:08, 6:08. Muito bom dia a você que está ouvindo aqui a nossa programação, a programação da Toritama FM 104,9. A partir de agora, as informações broncas que aconteceu em toda a região é de chegar aqui no programa Rota 104. Às 6:08, 6:08, programa Rota 104, que tem a participação dos melhores. Repórter policial do interior do estado de Pernambuco, Adielson Galvão, Ademilton Silva e outros colegas repórteres aqui, deixa você aí bem informado. Abraçando aqui aos amigos que estão ligados aqui, onde quer que você esteja, a gente agradece o carinho, a audiência de todos. Hoje é terça-feira, hoje dia 9, isso, dia 9 aí de junho de 2026. A todos vocês aí um ótimo dia, papai do céu, abençoe a todos e muito obrigado aí pelo carinho, pela audiência de todos. Abraçando aos amigos que estão ligados aqui na nossa programação, onde quer que vocês estejam, agradeço o carinho de todos. Vamos trazer aqui os destaques do programa de hoje. Daqui a pouquinho o repórter Adielson Galvão traz informações aqui, mulher e o genro morreram em uma colisão de trânsito na cidade de Pesqueira. Daqui a pouquinho detalhes. Vamos trazer informações também que elemento foi preso aí, acusado de estrupar uma menina de 7 anos, autista, na cidade de Caruaru. Daqui a pouquinho também todas as informações, todos os detalhes. E vamos trazer informações, aquele elemento é preso pela equipe da delegada da mulher. É, rapaz, aconteceu, deixa eu ver por aqui, em Caruaru. Daqui a pouquinho todas as informações, todos os detalhes. E vamos trazer informações também que homem foi assassinado em São João, lá de Garanhuns, né, cidade de São João, ali próximo a Garanhuns. Daqui a pouquinho todas as informações. Informações também que homem morreu atropelado na BR-232 em Belo Jardim. Informações também que homem, outra pessoa, né, morreu aí atropelada. Esse fato aconteceu na BR-232 na cidade de Caruaru. E vamos trazer informações também que cantor foi preso lá em Caruaru. Daqui a pouquinho todos os detalhes. Daqui a pouquinho o Adelson conversa aí com o cantor que foi preso em Caruaru. Agora já são 6:10, 6:10. Um abraço ao pessoal que está aqui no centro da cidade nos ouvindo, está ligado aqui na nossa programação, Cidade dos Bairros, no loteamento. Muito obrigado a todos aí, sempre ligado aqui na nossa programação. Vamos trazer aqui a primeira matéria aqui com o repórter Adielson Galvão. Cadê aqui, rapaz? Ele vai trazer informações aqui, mulher, uma mulher e o genro morreram aí em uma colisão de trânsito na cidade de Pesqueira. Adielso chega trazendo informações, trazendo detalhes aqui no Rota 104. Adielso é com você, traz informações, traz detalhes aqui no Rota 104.
1: Uma mulher e o genro morreram no trágico acidente que aconteceu na noite do sábado. Foi na BR-232, próximo à fábrica de ração, lá na cidade de Pesqueira, justamente aquele trecho entre Pesqueira e Arco Verde. As vítimas, a Edinalda Rodrigues Messias, de 32 anos de idade, e o genro Diego da Silva Ferreira Eloy, que era conhecido como Branco, tinha 19 anos de idade. Eles estavam numa moto bis quando acabaram se envolvendo neste acidente. Foi uma colisão de trânsito. Infelizmente, os dois acabaram morrendo, né? Eu tô aqui com o seu Edinaldo, né? Que é o pai da Edinalda. Ô, seu Edinaldo, os dois estavam indo para onde, mestre?
2: Aí eu não sei. Ele estava bebendo.
1: Foi?
2: Bebendo. Foi.
1: E que carro foi que acabou atingindo eles?
2: Aí eu não sei explicar, não. Naquela BR ali, os carros é muito violento, né?
1: É uma velocidade muito grande, né?
2: É.
1: É, e como foi que a informação chegou para o senhor da morte da sua filha?
2: Hoje de manhã, que tinha um cabra lá que era casado com a filha dele, que trabalha em Otávio, do ranch, aí viu lá os dois lá no chão, aí conheceu que era eles.
1: Então só foram encontrados hoje pela manhã?
2: Quando ele saiu do trabalho. Mais ou menos uma hora da madrugada, eu acho que já retiraram
1: os corpos
2: de lá.
1: Ah, que no caso a polícia soube. Sim.
2: Aí minha neta hoje ligou pra cunhada, aí a cunhada disse que os que foi o acidente tinha sido os dois mesmo. Uhum. Porque a brisa era branca e ele olhou e conheceu que era ele.
1: Ah, que até então estavam sem identificação, é isso?
2: Isso.
1: A sua isso. filha, era, ela, era ela que estava guiando a motocicleta aí, ou o Diego?
2: Eu não sei se era ele ou era ela, porque os dois sabem pilotar a moto.
1: Ela morava onde lá em Pesqueira?
2: Na Aldeia Pedreira.
1: Na Pedreira?
2: Sim.
1: É um bairro, é?
2: É, lá, área indígena.
1: Ah, então ela era indígena?
2: É indígena.
1: E o senhor também, né?
2: Sou indígena também.
1: Pois
2: ele,
1: é.
2: Ele também é.
1: Também é, né? Então, aí, a reserva indígena muito abalada, né? Com a morte de dois indígenas, né? Lá da tribo, Chucuru, né? Lá na Serra do Ororubá, reserva indígena, lá na cidade de Pesqueira, né? Seu José Luiz é o pai do Diego. Ô, seu José Luiz, eles saíram da reserva indígena e foram lá para a cidade, foi isso?
3: Foi, ele arrumou esse emprego lá em Otávio, aí passou a fazer uma casa, não sei se era de aluguel, que a gente pedia muito a ele para ele não ir, nem para o emprego, nem para a rua. O serviço dele no campo, onde nós trabalhávamos em casa, ele dava bem. Mas
1: dava para o gasto, né?
3: É, dava. É, cabeça dura, né? Rapaz, esse rapaz novo gostava de
4: tomar uma
3: e andar, e veio esse caso acontecer. Nós estávamos de manhã, quando nós recebemos a notícia, eu e a mãe dele, tava ajeitando lá uns bichos lá. Aí nós ficamos todos abalados, sem saber o que fazer, que foi, pegou nós de repente, surpresa, nós não sabíamos. Já vieram avisar já nós agora, de manhã mesmo. Aí,
1: isso é porque até então tava sem identificação, né?
3: Aí tive de vir.
1: Ele mãe, morava com o senhor, era?
3: Ele, não, ele morava não, mas ele ia direto, sabe? Era
1: Já era esposo da filha da Edinalda, que é neta do seu Edinaldo, né?
3: Aí ele morava na rua, mas todo final de semana ele estava em casa, dia de semana ia para casa visitar nós. E ontem eu ligava para ele direto, não tocava o celular dele.
1: Ele deixou filho?
3: Não tem filho, não.
1: Casados, casaram recentemente, né?
3: É. Aí aconteceu, nós viemos, a mãe dele ficou já passando mal no hospital. Foi para casa e eu fui quem vim, que só tinha eu mesmo para socorrer, que é o pai dele, né?
1: Só tinha ele de filho, tem outros?
3: Não,
1: também.
3: Tem mais dois, é cinco ao todo, sabe? Tem mais duas mulheres e ficou mais dois rapazes em casa.
1: Pois é, a pena, né? Tudo isso que aconteceu, mas enfim, pedir agora ao Papai do Céu que dê forças à família, né? Para superar.
3: Exatamente, é isso que nós estamos cuidando, mas a dor é grande.
1: Pois é, eu imagino, né, gente? Daí, Edinalda Rodrigues Messias, 32 anos de idade, e o genro Diego da Silva Ferreira Eloy, que era conhecido como Branco, que morreram neste trágico acidente que aconteceu na BR-232, próximo à fábrica de rações, na área rural lá da cidade de Pesqueira. Corpos encaminhados aqui para o IML de Caruaru.
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0: Agora 6:16, 6:16. Você está ligado aqui na Toridama FM, programa Rota 104, de 6 às 7 da manhã, onde você fica aí por dentro de tudo isso de segunda a sexta-feira, aqui na Toridama FM. 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
0: Agora 6:18, 6:18. Daqui a pouquinho detalhes, aqui cantor foi preso lá em Caruaru. Daqui a pouquinho detalhes com o repórter Adilson Galvão, onde o cantor fala aqui e vai cantar. Vai cantar aí uma, né, uma música aí. Cantor que foi preso lá em Caruaru. Tráfico de droga, né? Acusado de estar envolvido em tráfico de droga lá em Caruaru. Daqui a pouquinho detalhes com o repórter Adilson Galvão. Deixa eu ver por aqui. 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Um abraço aqui, meu amigo Silvânio Diantão, a Potência Silvânio, tá ligado aqui na nossa 104,9. Valeu, grande Silvânio, ele e a família ligada aqui na melhor. Um abraço aqui também ao nosso amigo Lourdes de Bila Laje, Deca Laje. Um abraço a todos vocês. 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Agora 6:26. Um abraço aqui ao pessoal em Fazenda Velha. O pessoal está ligado aqui na nossa programação. Meu Miquito Branco aí da Travete está nos ouvindo, está ligado aqui na Tortema FM. Valeu, a potência aí, Quito Branco, sempre ligado aqui na nossa programação. Ele e o pessoal trabalha com ele, ligado aqui na boa. 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Agora 6:21. Também quem está nos ouvindo, está ligado aqui na nossa Tortema FM, está ligado aqui na melhor. 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Valeu, grande Léo, que tá aí nos ouvindo, tá ligado aqui na nossa programação. 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Agora 6:22, vamos trazer o Adelson mais uma vez, trazendo informações, trazendo detalhes aqui no programa Rota 104. Cadê aqui o Adelson? Onde ele chega trazendo informações aqui na Toritama FM. Deixa eu ver por aqui, Elemento é preso, rapaz. Elemento foi preso aí, acusado de estuprar uma menina de 7 anos, autista, na cidade de Caruaru. Vamos aos detalhes com o repórter Adielson Galvão. Adielson, traz informações, traz detalhes.
1: Policiais da 4ª DEAN, Delegacia Especializada de Atendimento à Mulher, sediada aqui em Caruaru, foram até a cidade de Ribeirão, na zona da Mata Sul aqui de Pernambuco, onde deram cumprimento ao mandado de prisão de um tarado. Esse caso aconteceu durante um amistoso da seleção brasileira aqui em Caruaru, e aí os policiais foram até a cidade de Ribeirão, deram cumprimento a esse mandado de prisão, que teve como alvo Iranildo José da Silva, que tem 43 anos de idade. Pasmem, a vítima do estupro, uma menininha autista de apenas 7 anos de idade. Estou aqui com a delegada doutora Érica Feitosa, delegada-chefe aqui da Delegacia da Mulher de Caruaru. Doutora, indivíduo que cometeu este estupro de vulnerável, né, e não foi o primeiro cometido por ele, já tem um histórico de violência sexual, inclusive contra crianças, doutora.
7: Na verdade, as testemunhas noticiam isso, que não se surpreenderam ele ser apontado, né, como esse abusador sexual, visto que já teria histórias de que o mesmo já teria cometido crimes dessa natureza na cidade de Ribeirão. Embora nada foi formalizado do ponto de vista de polícia e de justiça. Em pesquisas ele não tem nada, mas as testemunhas dizem que ele já teria cometido atos semelhantes, né, mas que não houve registro.
1: Ô, doutor, eu soube que ele veio para cá, para Caruaru, tem família que moram aqui em Caruaru, e ele aproveitou ali, a senhora, inclusive, que é a mãe dessa criança, foi visitar essa família, né, são amigos e tal, e aí ele aproveitou, foi quando acabou mexendo com a criança.
7: Exatamente, né, era um momento de confraternização da família, em que a vítima e a genitora dela foram até lá por convite dos familiares, que elas conheciam, trabalhavam juntas. E nesse momento, o autor se aproveitou do momento de distração, momento que todo mundo estava ali assistindo o Amistoso do Brasil, e acabou abusando sexualmente dessa menina de 7 anos de idade. Após a ocorrência, né, o cometimento da situação, essa menina foi para a UPA do Salgado, posteriormente encaminhada ao Hospital da Mulher, e no dia seguinte, ao receber a alta, ela veio aqui na delegacia e noticiou tudo, o momento em que a gente passou a agir e tomou conhecimento da situação.
1: Ô, doutora, inclusive, este indivíduo, quando ele soube que poderia ser preso a qualquer momento, né, que estava sendo investigado aqui pela Delegacia da Mulher, ele tentou contra a própria vida, né, ele guiando uma motocicleta, acabou se jogando contra um caminhão, mas escapou da morte.
7: Isso. A gente tem também essa notícia, mas, como eu disse, nada formalizado, porque não foi registrado boletim de ocorrência, mas ele está com algumas escoriações provenientes disso, e o que nos foi dito é que ele teria realmente se jogado na frente de algum veículo, e posteriormente ele foi encaminhado para o Hospital Dom Helder, na cidade de Cabo de Santo Agostinho, mas recebeu alta no dia seguinte e continuava vivendo em Ribeirão.
1: E para vocês, no fechamento de um ciclo, né, vocês valorizam justamente esse fechamento do trabalho. Vocês estavam investigando o caso, a justiça foi ágil na expedição do mandado de prisão, e logo que vocês tomaram conhecimento, foram até Ribeirão, né, que fica bem distante aqui de Caruaru, e acabaram localizando e prendendo o criminoso.
7: Exatamente, né? A gente fica satisfeito com o fechamento do ciclo de iniciar a investigação, representar pela prisão e posteriormente cumprir esse mandado de prisão e finalizar a investigação. Isso daí realmente é o trabalho da Polícia Civil.
1: Agora apresentado na audiência de custódia.
7: Amanhã ele vai ser encaminhado à audiência de custódia.
1: Obrigado, doutora Érica Feitosa, né? Tá aí, portanto, Iranildo José da Silva, 43 anos de idade, indivíduo acusado de tarado, né, que foi preso pela equipe da Delegacia da Mulher aqui em Caruaru.
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0: Agora 6 horas 27 minutos, 6h27. Portanto, aí estarado preso, né, acusado de ter praticado um estupro, de ter estuprado uma criança de 7 anos, né, 7 anos, autista, cabra mais fraco, né? Cabra, uma miséria dessa. Para estar preso mesmo, para estar preso. Abraço aqui ao pessoal que está ouvindo a nossa programação, o pessoal lá no Mercadinho Santa Luzia, rapaz, Mercado Santa Luzia, ali no Deus é Fiel, da Travessa Surubim. Um abraço ao nosso amigo aí, o Daí dos Corpos, que está nos ouvindo, está ligado aqui na nossa programação, valeu. 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Um abraço aqui a Edileuza, está nos ouvindo, está ligado aqui na nossa programação. Valeu, Edileuza, sempre ligado aqui na boa. Deixa eu ver mais por aqui quem está nos ouvindo, está ligado aqui na boa. Meu amigo Gerard, a Potência Gerard, aí no Alto da Saudade, está ligado aqui na nossa programação. Valeu, a Potência Gerard. Também quem está nos ouvindo aqui é a Marliette, lá no Sítio São João, ela e seu esposo Bill. Tá ligado aqui na Turma FM, a gente agradece o carinho de todo o pessoal, boa amiga aí do São João. Deixa eu ver, até ontem você não veio pro programa. Foi, rapaz, ontem não deu pra mim vir, não. Eu tava resolvendo. Teve problema de saúde na minha família. E a gente tava, né, não podíamos vir ontem para o programa, tá certo? Deixa eu ver por aqui. Obrigado aí pela audiência, viu, amigo? Muito obrigado mesmo. Sou ouvindo todos os dias, até estou ouvindo. Você faltou ontem. Foi, tá certo? Obrigado aí pela audiência, meu amigo. Muito obrigado mesmo. Você que está ouvindo aqui a nossa programação. Tá lá na Coab, tá certo? Obrigado mesmo. A gente agradece o coração. Por falar na Coab, um abraço aqui ao nosso amigo Negão do Bar. Tá nos ouvindo, tá ligado aqui na boa. Valeu, Negão. Ele e sua esposa ligaram aqui na nossa programação. Meu amigo Ailton também está nos ouvindo, tá ligado aqui na Torta MFM. Valeu, Ailton. Viola, meu amigo Viola das bicicletas, né, da oficina ali, ouvindo aqui a Torta MFM, e o Thiago, e abraçando todo o pessoal trabalhando com Viola, ligado aqui na nossa programação. Se a bicicleta deu problema, não se preocupe, vai lá na oficina do Viola, ali na Coab, certo? 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Valeu, um abraço a todo o pessoal aí que trabalha com Viola, aí, né, da oficina das bicicletas. Deixa eu ver mais por aqui quem tá ligado aqui na nossa Turta MFM. Meu amigo Geraldo, da loja Tem Tudo Utilidades, aqui na avenida, tá ouvindo aqui a nossa programação, valeu. 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Um abraço a todo o pessoal aí que está nos ouvindo, tá ligado aqui na boa. Meu amigo Seu João também está nos ouvindo, tá ligado aqui na boa, valeu. A Potência Doca, lá no Príncipe da Paz, também está ligado aqui na melhor. Ali em Fazenda Velha, quem está nos ouvindo, o nosso amigo 10, está nos ouvindo, tá ligado aqui na boa. Meu amigo Pedro Neto, deixa eu ver mais aqui, ó, o pessoal que está ligado aqui na boa. Meu amigo Ribeiro, valeu, grande Ribeiro. Seu Duda do Mercado, também está nos ouvindo, tá ligado aqui na nossa Torta FM. E a gente agradece a audiência de todos que está ligado aqui na nossa programação. Valeu, Seu Duda do Mercadinho. Também quem está nos ouvindo aí, meu amigo Krau, meu amigo Big, Dona Maria, mãe do nosso amigo Léo, ligado aqui na nossa Torta MFM, abraçador pessoal de Novo Alvorecer. Também quem está nos ouvindo lá, nosso amigo Boca de Bode, ligado aqui na Torta MFM, a gente agradece, tá bom? São 6h31, 6 horas, mais 31 minutos. Vamos trazer mais uma matéria aqui com o repórter Adielson Galvão, onde ele chega trazendo informações aqui na Torta MFM. Cadê aqui, rapaz? O que cantou foi preso, olha. Cantor foi preso em Caruaru envolvido em tráfico de droga. Adielson Galvão vai conversar com ele. Adielson, traz informações, traz detalhes.
8: Policiais do 1º Biesp prenderam na tarde desta sexta-feira, ali no bairro José Carlos de Oliveira.
0: Aqui na Torita FM a gente agradece, tá bom? São 6h31, 6 horas, mais 31 minutos. Vamos trazer mais uma matéria aqui com o repórter Adielson Galvão, onde ele chega trazendo informações aqui na Torta MFM. Cadê aqui, rapaz? O que cantor foi preso, olha. Cantor foi preso em Caruaru envolvido em tráfico de droga. Adielson Galvão vai conversar com ele.

0: Filho Alves da Silva, de 25 anos de idade, que é conhecido como Luquinha da mídia. Ele foi pego com 816 gramas de maconha, foi um tablete mais uma porção da droga, né? Um notebook, além também de outros apetrechos e várias correntes, né, de prata, como também anéis, situação que está sendo apresentada aqui na delegacia de plantão. Inclusive, pega com ele também uma balança, né? Pega com ele uma balança de precisão. Ô, Luquinha, essa droga é tua, cara?
1: Não, não é minha, não.
0: Ô, Luquinha, inclusive, tô vendo que tu já tá usando aí uma tornozeleira eletrônica no Mocotó.
1: É, o charme, né? O acessório pra chamar a mulher.
0: É. Até o presidente da República tá usando, porque não pode usar.
1: Se Bolsonaro tinha uma, porque eu não posso ter.
0: Pois é, então é democrático, né?
1: Tá ligado.
0: Mas por que essa bronca aí?
1: Não, isso daí foi uma vez que eu fui abordado com um rapaz e na maleta da bicha dele tinha um revólver dentro, eu tava na garupa e respondi porque tava junto.
0: Aí chegasse a comer cadeia?
1: De primeiro no dia eu fui liberado, só que depois estourou o processo, né? Aí teve que responder.
0: Rapaz, eu soube que você é cantor de rap, é isso?
1: É brega funk, é brega funk.
0: E tu já tem alguma música gravada?
1: É, tem três aí.
0: Três aí, e essas suas músicas, elas fazem apologia ao crime ou não? Não, a galera curtir numa boa?
1: Só ratonalidade mesmo no bagulho.
0: É
1: só
0: ratonalidade? Tem a ver com rato?
1: É só passinho, diversão e coca.
0: E yeah? É? Coca o quê? Droga?
1: Não, só Coca-Cola gelada mesmo.
0: Tá certo, tá bom. Bom, eu acabei maldando aí o negócio, mas vamos lá, quer só algum aí pra gente?
1: Só tá uma palinha aí.
0: Vamos lá, qual?
1: Luquinha,
0: dá uma canja, dá uma canja.
1: O delas é a tropa do escândalo.
0: Vamos lá, do zero, do zero. Luquinha, vamos lá. Um, dois, três, já. Acunha.
1: Luquinha Gangster, o rato delas é a tropa do escama e as safas da viagem, disse o esse clone Kenny e umas cordas de prata no estilo magnata, são vários cartão clonados, nós é contra o sistema inimigo do estado, nem o gato localiza o cativeiro desse rato, nem o gato localiza o cativeiro desse rato.
0: Pronto, e primo.
1: Já era.
0: Mas
1: só
0: tu
1: uma palinha.
0: A palinha pra ver se convence o juiz que tu não vá lá pro presídio amanhã, né? Agora tu vai ser apresentado na audiência de custódia.
1: É o jeito, né?
0: Mas de repente levar a música lá pra o presídio, né? Vai levar um pouco de alegria pra lá também.
1: Ali não tem alegria, não. É um lugar sem paz.
0: Lugar feioso.
1: É, meio tenso.
0: Ô, Luquinha, inclusive, você disse que já tem três músicas gravadas. Onde a galera encontra essas tuas músicas?
1: Oxe, aí pode precisar no YouTube, no Instagram, todas as plataformas aí tem. Toda plataforma aí que precisar
0: mas
1: tem.
0: Não é a capela, não, não é só não, cantando, não. A música.
1: Tem com os MCI de Recife também. Pode certo. Pesquisar aí, Luquinha das Mídias aí no YouTube, no Instagram, todo canto.
0: Tu cobra quanto pro show?
1: Rapaz, ainda tava fazendo show não, tava começando a andar o negócio, mas deu errado.
0: É que tem que estourar primeiro. Foi. Na internet, né?
1: Tem que estourar primeiro, né?
0: Mas isso que você diz na música, tal, novinha e tal, tal, tal. É verdade que essa tornozeleira de pombo, ela atrai a mulherada?
1: Algumas, né? Tem umas que gostam, viaja no rato.
0: Yeah. Mas tu não esconde não, não usa calça jeans pra esconder não?
1: Eu não tem pra que esconder não.
0: Pois é, cara. Então é isso. Agora, pagar o que aprontou, tava traficando droga.
1: Rapaz, assim, no momento não pegaram eu com nada, né? Nem no local, né? Mas vamos ver aí, né? Como vai ser isso aí.
0: Bom, então vamos lá. Mais um artista no presídio de Caruaru.
1: Foi seco agora, não vai dar pra fazer a mídia pelo tempo.
0: E vai passar um bom tempo agora sem luxar, e inclusive perdeu o São João, agora logo pamonha, milho assado.
1: Tá doido, foi seco agora.
0: Deu ruim.
1: Deu zebra.
0: Pois é, gente. E ele vai ser apresentado amanhã, né? Luquinha da mídia vai ser apresentado amanhã na audiência de custódia. O Lucas Cecílio Alves da Silva, 25 anos de idade, que foi preso, né? Acusado de envolvimento com o tráfico de drogas aqui em Caruaru.
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3: Ô, cantor Rime, pense no cantor Rime danado. Entendi o primeiro show, já foi preso. Envolvido aí, né, com tráfico de droga. Aí o cantor Toninho, pense no cantor. Mas tem gente que gosta, hein? Mas tem gente que gosta da. Diz que tem, já tá fazendo sucesso, mas ainda não fez o primeiro show ainda. Antes fazia o primeiro show, terminou sendo preso. Aí perdeu o São João, né? Tá lá no presídio, a broca. Abraço aqui, tá nos ouvindo, tá ligado aqui na nossa programação. Nosso amigo gordo aí dos fogos, tá nos ouvindo, tá ligado aqui na nossa programação. 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

0: 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Agora 6 horas mais 36 minutos, 6h36. Bom dia, nosso amigo Nilson, está nos ouvindo, está ligado aqui na nossa programação. Valeu, Nilson, do Lava Jato, sempre nos ouvindo, sempre ligado aqui na nossa programação. Abraço aqui ao Galego, que está nos ouvindo lá na Vila Canã. Valeu, Galego. Galego, quer contratar o cantor? Não, é para cantar a música aí, esse sucesso? É, Galego, aí da Canã. Ligado aqui na nossa Turma FM, Zé Antônio, conhecido Zé Pedro, também está nos ouvindo, está ligado aqui na boa, valeu. Meu amigo também está nos ouvindo, rapaz, é o Ribeiro, lá no bairro de Fazenda Velha, a Potência Ribeiro, ligado aqui na melhor, ligado aqui na nossa Turma FM. Deixa eu ver por aqui, para estar mandando mensagem. Meu amigo Lourdes de Bilalás também está nos ouvindo, está ligado aqui na Turma FM, a gente agradece. Deixa eu ver, Dona Graça também está nos ouvindo, meu amigo aí. Joab, lá na Vila Canã, valeu, valeu, Potência, sempre nos ouvindo, sempre ligado aqui na Turma FM, a gente só tem a agradecer. O cara mandou aqui, eita, canto rindo da Tiff. Ele nem deu o primeiro show, ele fez. Nem o primeiro show ele fez, já foi preso. Mas quando ele voltar de lá, né, ele vai voltar treinado aí, a cantar as músicas aí, será que ele vai fazer sucesso? Valeu, meu amigo Lourdes de Bilalage. Deca Laje, meu amigo Valdeninho, um abraço a todos vocês que estão nos ouvindo, tá ligado aqui na nossa programação. A gente vai um pouquinho no bloco de apoio cultural, na volta a gente traz mais informações de broncos que aconteceu em toda a região. 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
5: Agora, 6:45, 6:45, bom dia aqui. Ah, deixa eu ver por aqui, tá ligado aqui na nossa programação, Claudiano, Vando e também Dona Nice. É, pai, Dona Graça, ouvindo aqui a programação da Turma FM, programa Rota 104. A gente agradece a audiência. Deixa eu ver por aqui, meu amigo aí, tá ligado aqui na boa, né, o grande Lourdes Bila Lage. É, o cantor, Lourdes, muita gente aqui tá divulgando o cantor, Não gostou da música dele, não. Esse cantor é um cantor peba, cantor pereba. Mas, rapaz, será que Zé Antônio gostou da música, Zé? A música aí do cantor aí, Zé Antônio lá da Vila Canão, conhecido Zé Pedrão. É, meu amigo Joab, a vida aqui é a nossa programação. O galego, ele disse: ô, música feia, rapaz. Mas, rapaz, tem gente aqui, tá queimando a música aí, do cantor aí. É um cantor pereba. Mas deixa esse cantor pra lá. Vamos embora. Agora 6:46, subiu mais um, né? 6:47. Ah, abraço meu amigo Gerard. Mais uma vez, muito bom dia, Potência. Gerard, ligado aqui na Turtema FM, a gente agradece a todo o pessoal, bom amigo aí do Alto da Saudade. Abraçar o pessoal aí do Independente, meu amigo Zé dos Portões, tá nos ouvindo. Tá ligado aqui na boa. Ah, valeu. Nosso amigo Zé dos Portões, meu amigo João Boquinha, grande João, também está nos ouvindo. É, meu amigo aí, tá ligado aqui na boa, mais uma vez, bom dia. O amigo aí, Negão do Bar, ali na Coab, ouvindo aqui a nossa programação, a programação da Toritama FM. 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Tá aqui, cantor da caneta azul, canta mais do que escava. Pronto, tá certo. Caneta azul foi dar uma entrevista ao pessoal do canal aí de TV. Aí pensa numa anarquia danada. Aí pensa numa entrevista. A entrevista aí do canto da caneta azul. É bronca, hein? Agora 6:48, faltando 12 minutos para as 7 da manhã. Valeu aí meu amigo aí do Mercadinho, né? Santa Luzia, tá ouvindo aqui a nossa programação, o grande Rapaz, Deio dos Cocos tá nos ouvindo, ligado aqui na nossa programação. Mercadinho Santa Luzia, ali na Travessa Surubim, lá no bairro Deus é Fiel, aberto aí de domingo a domingo. Valeu, sempre ouvindo aqui a nossa Tori também, a gente agradece. A Rubens da Rubetex, tá nos ouvindo, tá ligado aqui na boa. Valeu, Rubens. A Rubetex, aqui no centro da cidade de Toritama, ali na próxima Câmara dos Vereadores, ali em frente ao abatedor do nosso amigo Louro, da Galinha, tá ouvindo aqui a Tori também, a gente agradece. Meu amigo Renato, também o Renato da Água, ligado aqui na nossa programação. Deixa eu ver por aqui. Daniel, tá nos ouvindo, é o Daniel Pedro, sempre ligado aqui na nossa Tori também, a gente vai ter a agradecer a audiência de todos vocês, tá bom? Daqui a pouquinho a gente chega com Adielson Galvão trazendo informações, broncas que aconteceu aqui na nossa região. 6h49.
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5: Agora 6:56, 6:56. Quem tá ouvindo aqui a Toritama FM, rapaz, é Edilene, tá ouvindo aqui a nossa programação, muito obrigado. Vou estar ligado aqui na Toritama FM, a gente agradece. Abraço aqui também, o pessoal tá ligado aqui. Deixa eu ver por aqui, rapaz. Pessoal ali da Vila Canã, nosso amigo aí do Mercadinho, meu amigo Vitor, aí do Mercadinho, ele e a família ligado aqui na sua 104,9. Deixa eu ver por aqui. Tá ouvindo aqui a Toritama FM também. Ah, meu amigo Almir, aí da Ramona, sempre ligado aqui na 104,9. Valeu, meu amigo Gilberto lá do São João, tá nos ouvindo, tá ligado aqui na boa. Quem tá ouvindo aqui também a Toritama FM é o nosso amigo Denis, aí no bairro de Fazenda Velha, ele, Ninhada. Abraço a todo o pessoal aí da Rony, meu amigo Ronaldo. Abraço a todos vocês. Meu amigo Leléo da equipe do Papa Légua, né? Vem mais uma festa aí da equipe do Papa Légua. É, rapaz, o 24º ano do Papa Légua de Fazenda Velha. Muita festa, né? 4 atrações confirmadas aí na festa do Papa Légua de Fazenda Velha. Todo ano, né? O Papa Légua faz a festa e aquela festança e toda. Muita alegria, muita felicidade na festa do Papa Légua de Fazenda Velha. Vamos trazer informações com o repórter Adelson Galvão. É que o homem foi assassinado. É, rapaz, foi, esse fato ocorreu lá na cidade de São João, ali próximo a Garanhuns. Vamos aos detalhes com o repórter Adelson Galvão. Adelson, é com você, traz detalhes.
25: Um homem foi encontrado morto, enterrado no sítio Umbuzeiro, que fica na área rural de São João. A vítima, José Hernandes Bezerra da Silva, tinha 45 anos de idade. Eu estou aqui com a Simone, que é irmã da vítima. Simone, como foi que tudo aconteceu?
26: Durante o sábado, quando foi umas 7 da noite, segundo a esposa dele falou, que ele tinha ido lá para uma quadrilha, na volta do rio. Aí quando foi ontem, 3 da manhã, chegou o carro dele e o celular. Aí ele não chegou, ela só viu uma estrupelada, mas só que ele não chegou. E ali ela ficou à espera, aí amanheceu o dia e ele não chegou. Aí ali ela entrou em contato com nós, que nós somos irmão dele, e ela mandou mensagem: fulano tá aí, Fernando tá aí? Nós dissemos: tá não, após ele tá desaparecido. E de repente a gente se reuniu tudinho, eu, meus irmãos, minhas irmãs e a gente fizemos uma busca com ele. Aí eu peguei a foto dele, postei lá no Facebook, coloquei lá no grupo lá do São João de Olho, e ali a gente foi, assim, nas buscas. Aí quando foi meio dia, uma hora por aí, aí ela disse assim: encontramos, ele está morto dentro do barreiro. Aí nós foi, aí eu fui, chamei a polícia, a gente foi lá no sítio, tinha dentro do açude o boné dele, e na beira do açude tinha o pá de bota dele. Aí ali encheu de gente ao redor, os amigos dele, que lá ali ele era muito querido, ali encheu de gente. Aí tinha 3 amigos dele, disse assim: ó, e se a polícia liberar, a gente entra dentro do açude e a gente olha para ver se ele tá. Aí a polícia disse assim: não, primeiro vai perguntar os irmãos dele se pode. Aí nós, a gente dizendo: pode. Aí magulhou 3 amigos dele, tirou o sapato e entrou dentro do barreiro, basculhou por todo canto, ele não tava. A polícia disse assim: ele não tá, ela que ele não tá. Aí começou rodando por todo canto.
25: Vocês começaram a realizar buscas lá por toda a região.
26: Isso, aí o meu irmão, mais 2 amigos dele, tinha um partido de mandioca, meu irmão, o outro, ele ficou procurando para ver se estava caído bebo. E nada, foi no partido de milho, não tava. Aí quando vinha descendo, detrás da casa do cara, aí meu irmão avistou uma tulha de barro que estava mexida. Aí meu irmão desconfiou. Aí quando meu irmão desconfiou, aí ele pegou, futucou com as mãos, futucou. Quando futucou, apareceu o bracinho dele. Apareceu o braço. Aí meu irmão correu, disse assim: a polícia, a gente encontramos ele. Aí ali a polícia encostou perto, e ali a gente disse assim: não, a polícia disse assim: não, e primeiro deixa chegar o... Isso. Aí chegou, aí quando foi em 6 horas, em 6:30 por aí, chegou, começou a tirar ele, tirar, só que não era ele. Era ele.
25: Foi morto de que forma? Será que mataram ele afogado, né? Mataram por afogamento, depois colocaram ele naquela bolsa plástica e desovaram, no caso, e enterraram o corpo? Foi dessa forma a dinâmica do crime?
26: Isso, foi, realmente foi assim mesmo.
25: Mataram por afogamento.
26: Afogamento, aí usaram a carroça, próximo da casa que ele estava enterrado, numa cova rasa, tinha um açude, eu acho que pegaram a carroça de mão, levaram ele até essa cova, que para chegar na cova tem um arrasto de carroça. Uhum. Carroça de mão, a pá, onde usaram, e tudo indica que foi o dono da casa que matou ele.
25: E teu irmão tinha treta com esse cara?
26: Tinha. O ano passado, meu irmão teve uma discussão com ele por conta de uma bola. Porque meu irmão achou uma bola. E ele falou que meu irmão tinha roubado a bola, tá entendendo? Mas o meu irmão...
25: Uma bola de futebol?
26: Isso, uma bola de futebol. Aí meu irmão pegou, devolveu a bola, tiveram ali uma discussão, mas ali se aquietou.
25: E qual o nome desse sujeito?
26: Eu não sei o nome dele, não, eu não sei. Só sei que mora com frente à casa do meu irmão.
25: Foi preso?
26: Não, ele tá fugido. A polícia invadiu a casa dele. Não encontrou ele. Tá lá. O carro dele tá na garagem. A moto dele tá na garagem.
25: Alguém viu ele com seu irmão?
26: Não.
25: Ontem, no caso, sábado, né? Foi quando o seu irmão desapareceu.
26: Escute, lá na quadrilha, a esposa do Emeliante falou que ele estava nessa quadrilha.
25: Agora, como danado foi que ele conseguiu arrastar, atrair o teu irmão até aquele açude onde o matou?
26: Isso, porque a casa do meu irmão fica bem próxima ao açude.
25: Será que estava muito bêbado? Aí o cara se aproveitou, foi isso?
26: Eu creio que meu irmão estava bêbado. Ele estava bêbado porque meu irmão, ele é trabalhador, ele trabalhava de domingo a domingo.
25: Trabalhava na roça mesmo?
26: Trabalhava, ele era agricultor, ele trabalhava.
25: Você disse que o carro dele reapareceu. Quem era que estava com o carro dele?
26: Não sei. O carro dele chegou. Chegou o carro, chegou o celular, mas ele não apareceu de maneira alguma.
25: E o assassino, ele está desaparecido desde sábado mesmo?
26: Isso, desde sábado. O delegado entrou em contato com a mulher dele. A mulher dele ligou para ele. Ele não quis atender o telefone. O delegado deixou bem claro. Disse, olha, realmente, quem matou o rapaz foi fulano de tal. E realmente ele aparece. Se ele estiver escondido, ele apareça. Porque ele vai pagar pelo que ele fez. Que isso aí não é coisa que se faz com ser humano.
25: O seu irmão José Hernandes Bezerra da Silva, 45 anos de idade, era casado, tinha filhos?
26: Tinha, sim, ele tinha uma esposa, ele deixou um filho de 17 anos, deixou a esposa. Meu irmão partiu, deixou tudo para trás, né? Meu irmão não volta mais, né?
25: Pois é, a pena, né? Crime de morte que foi cometido lá no sítio Umbuzeiro, zona rural de São João, corpo da vítima encaminhado aqui para o IML de Caruaru.
5: É, Bruno, ok? Abraço aqui ao pessoal que tá ligado aqui, o pessoal aqui no centro da cidade. Obrigado pelo carinho, pela audiência de todos. Meu amigo Valdo Forro tá nos ouvindo, tá ligado aqui na nossa programação. Valeu, grande Val. Sempre ouvindo aqui a melhor. Deixa eu ver por aqui, rapaz. Muita gente nos ouvindo aqui no centro da cidade. A gente agradece a audiência de todos. Meu amigo aí, Quito Branco da Traveta e Fazenda Velha. Ligado aqui no nosso Toro também, FM. A gente agradece. 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Agora já são 7h03, a gente tá aqui na ponta da linha, o meu amigo Adiel, é o Zé do Brejo despachante, o melhor despachante de Toritama e também da região, ele vai falar aí sobre a associação Alto Moto Mais, a associação que mais cresce no interior do estado de Pernambuco, é a associação Alto Moto Mais. 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
5: 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Deixa eu ver mais por aqui, tá nos ouvindo ali, aqui na boa, nosso amigo Léo da Casa do Bode, ligado aqui na nossa programação, valeu Léo. 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Ali próximo ao semáforo da P90, deixa eu ver mais por aqui, meu amigo Aloysio do Bar, tá nos ouvindo, tá ligado aqui na boa, valeu Aloysio. Ali na Vila Cana, Malbado Aloysio, ali em Fazenda Velha. Valeu, grande Aloysio, você obrigado aqui na boa. 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Bom dia, mais ouvir nosso amigo Nilson, tá ligado aqui na boa, Potência Gerard, Nilson do Lava Jato, né? Tá ligado aqui na nossa programação. E meu amigo Gerard, aí no Alto da Saudade. É muita gente nos ouvindo, a gente só tem a agradecer. Meu amigo Negro da Malhada, deixa eu ver mais por aqui, Silvano Diantão, ligado aqui na Torre da MFM, a gente agradece, tá bom? Meu amigo aí Rubens, da Rubetix, tá ligado aqui na Torre da MFM, e também o nosso amigo aí, o Renato da Água, tá ligado aqui na boa. Meu amigo Jurandir, a Potência Jurandir, tá aí no corte de tecido, ouvindo aqui a todos também, a firma, a gente agradece, valeu. Gente, um abraço a todos, meu amigo Té também, né, o nosso xará Té, irmão do Jurandir, trabalhando e ouvindo aqui a nossa todos também, a firma, a gente agradece. Gente, um abraço a todos, obrigado pelo carinho, pela audiência, a gente volta amanhã a partir das 6 horas com o programa Roda 104, onde você fica aí por dentro de tudo. A todos vocês, um ótimo dia, papai do céu, abençoe a todos. Valeu, gente.
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0: 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Bom dia, amados. A paz do Senhor. Já está no ar o programa Mulher Cristã em Ação para abençoar a tua vida. Vamos falar com Deus. Senhor, meu Deus, Pai de toda bondade, mais uma vez eu estou aqui agradecida pela noite de paz que tu nos destes. Nós dormimos e acordamos, porque o Senhor nos sustentou. Te agradeço também pela vida de cada ouvinte que está a postos para ouvir a tua palavra, os que vão interagir. Ajuda-nos, Senhor, e fica conosco. Eu te peço e já te agradeço em nome de Jesus. Amém. 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Nós vamos ouvir louvores. Vou ver se dá tempo de tocar dois hinos. O tempo já passou muito rápido. O céu está me sustentando, Sara Farias. E logo após, ao Deus do meu louvor, Shirley Carvalhais. Já quero mandar estes hinos da sequência para o nosso pastor Severino Júnior, toda a sua família. Também para todos os obreiros da Casa do Senhor, especial os dirigentes de congregações, para todas as irmãs do Círculo de Oração Adulto e Infantil, a coordenação e a equipe de apoio. Vai também para toda a minha família, os de casa e os demais primos e primas que sempre estão ligados. Para minha velhinha irmã Vina, continue orando por ela, ela necessita muito das nossas orações. Vai também para os meus vizinhos que sempre estão ligados. Também para você que está trabalhando nas lavanderias, mercadinhos, armarinhos, nas lojas, nas fábricas, onde quer que você esteja, no seu lar, tomando o café da manhã com a sua família, vai de presente para você também. E para você que está nos sítios, ouvindo o programa, vai para você e sua família.
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0: Amém. Vou viver para te servir, Senhor. Vamos para o nosso momento de reflexão de hoje. Pelo poder do Espírito, nada será obstáculo para Zorobabel, nem mesmo uma grande montanha. Diante dele, ela se tornará uma planície. A reconstrução do templo deve ter parecido impossível a Zorobabel, um dos líderes de Israel que retornou do exílio. O povo estava desanimado, tinha enfrentado a oposição de seus inimigos e precisava de recursos ou de um grande exército. Mas Deus enviou Zacarias para lembrar a Zorobabel que a tarefa precisaria de algo mais poderoso do que a força militar, o poder individual ou recursos feitos pelo homem. Precisaria do poder do Espírito, com certeza a ajuda divina. Zorobabel confiava que Deus nivelaria qualquer montanha de dificuldade que estivesse no caminho da reconstrução do templo e restauração da comunidade. E o que fazemos quando há uma grande montanha diante de nós? Temos duas opções: confiar em nossa própria força ou confiar no poder do Espírito. Quando confiamos em seu poder, ele nivelará a montanha ou nos dará a força e a resistência para escalá-la. Quais montanhas e desafios se colocaram em seu caminho? Ore sobre isso e Deus, pelo poder do Espírito, te fará vencer. Amém? Vamos para a nossa agenda do ciclo de oração de hoje. Terça-feira, dia 9 de junho, haverá ciclo de oração na Adalgisa Moura, Belém, Cachoeira Seca, Cacimbas, Caldas, Canaã 6, Colorado, Coqueirá 1 e 2, Independente, Juá, Oncinha, Pitombeira, São João e Valentim. Hoje tem vários ciclos de oração para você chegar no que está mais perto de você. E logo mais às 19 horas, culto de doutrina no Templo Matriz. O nosso pastor Severino Júnior convida você e sua família para estar lá aprendendo a palavra de Deus. Vamos para o intervalo comercial e eu volto em seguida com a sua indicação. Lá, mulher
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0: 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Nós vamos ouvir louvores. Na sequência, Comum e Imperfeito é uma indicação com canção e louvor. E Ana Clara Rocha é uma indicação do irmão Zacarias do Planalto, que oferece para sua esposa irmã Silvânia, seu sogro irmão Severino e para todos os irmãos do Planalto, em especial o Proate. Esse hino também é uma indicação da irmã Nalva de Rapadura, que oferece para o seu neto que está aniversariando hoje. Parabéns, que Deus conceda muitos anos de vida, saúde e paz. Logo após você vai ouvir Creia e Ivonaldo Albuquerque, é uma indicação do irmão Roberto da Coab, que oferece para sua esposa, filho, sua mãe Margarida, toda a sua família, para todos os irmãos do Planalto, para os irmãos da Coab e para todo o povo de Deus. Logo após você vai ouvir Jesus Companheiro Feliciano Amaral, é uma indicação do irmão César, que oferece para sua esposa, irmã Sandra, e para todos os obreiros da casa do Senhor. E o hino da sequência também é a indicação da irmã Graça. Irmã Graça, não dá tempo de tocar seu hino não, já pediram muitos hinos hoje. Irmã Graça oferece para Claudiano, Agostinho, Rie, para Selminha, para Helena, para seu amigo Duda do Som, para a irmã Dagmar, para Rapadura, irmã Alva e toda a família, irmã Nice Alves, também para Claudemir, Tauane e toda a sua família, e para toda a sua família.
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0: sem a santificação ninguém verá o Senhor. Olha aí, irmã Graça, deu tempo de tocar o seu hino. Com esse hino de Jotazito, eu estou encerrando o programa Mulher Cristã de hoje. Na sexta-feira eu não estarei aqui porque caiu uma obturação. Eu vou ao dentista na sexta-feira. Mas, querendo Deus, na segunda-feira estaremos juntos e o nosso encontro fica marcado para domingo às 14h com o programa Som do Céu. Senhor meu Deus, agradecida a Ti por mais este programa apresentado. Te peço um dia de paz para nós, esteja à nossa frente, cuidando de tudo. Precisamos sempre da Tua ajuda, Senhor. Cuida do nosso futuro, em Tuas mãos está o nosso amanhã. Te apresento o Teu filho, pastor Severino Júnior, sua família, nosso pastor presidente, vice-presidente, Projeto Samuel, a Rede Brasil, Projeto Pernambuco para Cristo. Continua com tuas mãos estendidas para que vidas sejam alcançadas para a glória do Teu nome. Te apresento todos os Teus filhos que estão enfermos, Jesus. Chega com uma bênção de saúde para cada um. Tu és médico por excelência. Os que têm causas difíceis, venha resolver, porque Tu és o advogado que não perde em questão. As famílias enlutadas, esteja consolando, porque Tu és o Deus de toda consolação. Eu te peço e já te agradeço por tudo, em nome de Jesus. Amém. A paz do Senhor, amados, um forte abraço a todos e até o próximo programa, querendo Deus. Até lá, amados.
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6: Pois bem, são 9h07 no estado pernambucano. Hoje é terça-feira, nono dia do mês de número 6. O frio já começou a botar a cara lá pras bandas.

0: temperatura, com chuva contínua sem parar, somente por volta das 4h50 que a chuva deu uma trégua. Nublado, parcialmente nublado está o céu em toda a nossa região. Rodovia BR-104 fluindo nos dois sentidos, tranquilo e sem estresse. Terça-feira, 9 do mês de junho. Saber que de hoje a 15 dias, véspera de São João, partir para partir, tudo para tudo, nada para nada, com Evandro Lins no comando, lá vem ele!
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0: 9:09 no estado do Pernambucano, uma feliz e abençoada terça-feira. Tenha calma, nada de estresse, nada de se aperrear, nada de pessimismo, nada de baixar a cabeça. Tá ruim, eu sei, mas vamos encarar o problema. Problema ficou para ser solucionado e resolvido. Eu sou assim. Quando eu avisto um problema na minha frente, seja ele qual for, eu parto para cima e resolvo a parada com as bênçãos de JC. E sempre assim cantando.

0: ontem no início da noite. Toda semana tá tendo isso, tá, gente? Acidente com vítima fatal envolvendo um pedestre na travessia da BR-232 no perímetro urbano, ali na altura que dá acesso ao bairro Agamenon Magalhães, entre o viaduto que por cima vai embora para Recife e que por baixo dá para entrar para o Agamenon Magalhães, ou se quiser também ter acesso ao bairro Petrópolis. Neguinho do Sofá, Neguinho Teixeira, foi prefeito de Caruaru, foi presidente da Câmara, foi candidato a deputado estadual, foi preso, comeu quase 2 anos na tranca na PJPS, também conhecida como Palácio de Pai Romero. No último final de semana, ele anunciou: vai trabalhar para o ex-prefeito de Santa Cruz do Capibaribe, que é deputado estadual, entrou na suplência, né? Como suplente, e vai buscar a reeleição. Neguinho Teixeira passa a fazer parte do trabalho multiplicador de votos. Também conhecido como cabo eleitoral do ex-prefeito de Santa Cruz do Capibaribe. Atenção, senhores aposentados e pensionistas, presta atenção, regulamento. A prova de vida terá que ser feita até o dia 30 deste mês. Portanto, de amanhã a 3 semanas, marcada pela quarta-feira, dia 30 do mês de junho. Rua Inglaterra, uma rua que tem início, mas parece que não tem fim. Ontem já tinha saneamento, só faltava o calçamento. E no final da tarde, princípio de noite, o prefeito Sérgio Colim assinou uma ordem de serviço para a obra começar. Sexta-feira é dia dos apaixonados, é dia do prazer, é dia do amor. Se você for para Caruaru assistir o show de RC, pode levar uma rede, uma cadeira de balanço, uma cadeira de balanço, pode levar um tamborete, pode levar o que quiser, para você ficar sentadinho ou sentadinha, que será permitido você entrar com assento. Ô meninos, daqui a pouco, viajando no meu imaginário pela geografia de Toritama, eu vou querer identificar aonde foi que Edilson Tavares não chegou, e 1 ano e meio de Sérgio Colim, as suas digitais também não chegaram por lá, aqui na cidade de Toritama. Um cavalo, eita que imagem arretada, um cavalo botou a cabeça do lado de fora da janela. Ele estava sendo transportado dentro de uma Kombi. Foi. O cavalo botou, sei. Alô, Brasil. Na cidade de Garaçu, a Polícia Rodoviária Federal disse que o condutor da Kombi poderá sofrer uma infração grave, 5 pontos na sua carteira. Ministério da Saúde determinou: suspenda uma vacinação do combate à dengue 100% brasileira do Instituto Butantan, que fica em Campinas, na Grande São Paulo. 42 pessoas tiveram reações mais severas após tomarem a vacina contra a dengue, sendo que 3 precisaram de internação, e dessas 3, 2 chegaram a bater as botas, inclusive pessoas que são ligadas aos profissionais da própria saúde. Em Catende, durante uma discussão, irmão matou o outro irmão por uma discussão fútil na zona rural, em um engenho em Catende, na Mata Sul. 9:15 no estado pernambucano, 45 faltando para as 10 horas da manhã. lá vem ele, o nosso grande forrozeiro de Barra de Guabiraba para o mundo.
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0: Estivesse lá ontem à tardinha lá na Inglaterra.
2: Exatamente, Paulo, a gente está fazendo uma turnê pela Europa e ontem passamos ali na Rua Inglaterra, rua entre aspas, né? Já pode ser qualificada como avenida, porque assim como a Rua Canaã, a Rua Itália, tem tantas outras ruas ali do bairro Novo Coqueiral, são praticamente avenidas, tá? Assim como o Isidio Tavares também tem essa mesma característica, o Deus é Fiel também tem essa mesma característica, são ruas, não, são avenidas, né? Porque uma rua que tem quase um quilômetro de extensão, não dá nem para ser chamada de rua, né? Você já pode qualificar, rua quase do tamanho da avenida João Manuel da Silva.
0: Lógico, lógico,
2: então,
0: lógico.
2: Você pode qualificar como avenida.
0: Aqui tem o quê? Tem uns 2 quilômetros?
2: Acho que não dá isso não, Paulo.
0: Dá um e-mail.
2: É, mais ou menos um e-mail.
0: Para mais ou para menos um e-mail.
2: Exato. Mas aí o prefeito Sérgio, ele está com esse programa de pavimentação, inclusive essa rua já tem saneamento. Então é muito mais rápido agora.
0: Lógico.
2: Que ela já tem um saneamento, agora vem um calçamento e aí você acaba encerrando, né? Esse discurso ontem foi esse, né? Olha, esse será o último inverno que vocês vão passar aqui na lama.
0: Sem dúvidas. Além da valorização imobiliária.
2: Ah, com certeza, você não tem a dúvida.
0: É,
2: quando você passa o calçamento, Paulo, aí vem a construção, aí todo mundo quer construir, todo mundo quer morar numa rua calçada. Quem é que não quer morar numa rua calçada, né? Tem um terreno lá, ele tenta se desfazer, não consegue, ele quer construir, mas vê dificuldade. Quando a rua está calçada, fica tudo mais fácil.
0: Ó, tô com um terreno lá na rua Inglaterra para vender. Ó, e aí, como é que é a rua? Não, a rua não tem saneamento.
2: Não tem calçamento.
0: Tem cheio de buraco.
2: É, difícil acesso.
0: É um valor.
2: É uma coisa.
0: A partir do momento que você diz, olha, eu tenho uma casa para vender, eu tenho um imóvel para alugar, lá na rua Inglaterra, já está saneada, já está calçada, aí é outra conversa, né, meu velho?
2: A cenário muda.
0: Lá estava ele, quem mais? Vereador?
2: É, o prefeito Sérgio, vice-prefeito Gil, sim, alguns vereadores.
0: Aquela tropa de sempre, né?
2: Secretários municipais, servidores municipais e...
0: Aquela tropa de sempre. É,
2: e a população também da...
0: Da comunidade.
2: Da própria comunidade, né?
0: Que é, vai... como sempre, continua batendo pé.
2: É, ele está rodando Pernambuco, né?
0: A missão,
2: dele é outra.
0: Ah, né? É outra agora.
2: A missão dele é outra.
0: Se ficar aqui, chapa o louro.
2: Exatamente.
0: Ele não é candidato a vereador, não.
2: Exatamente.
0: Ele não é candidato a vereador, não. Ele é pré-candidato a deputado federal. Deputado federal quer dizer o quê? Estado todo. Aonde tiver um cidadão e uma cidadã no solo pernambucano, ele tem que estar lá. Eis-me aqui, eu estou aqui.
2: Estou aqui para o Pernambuco.
0: Sim.
2: Estou aqui pelo sertão, estou aqui pelo agreste, estou aqui
0: Mata
2: pelo litoral.
0: Norte, Mata Sul, litoral, capital, interior.
2: Com foco, lógico, o foco dele será o polo de confecções.
0: Sim.
2: Mas ele vai representar todos os municípios, né? Assim como os demais.
0: Voto. Ele vai ter voto. O voto de Edilson é pulverizado.
2: É.
0: Vamos lá. O voto de Edilson Tavares é pulverizado. Eu vou chegar lá daqui a pouco. Deixa eu continuar daqui ainda para concluir aqui. Eu vinha pensando hoje de madrugada, quando eu saí do trabalho.
2: Sim, bom.
0: Era 2:50 da manhã, chovendo aquela chuva fina. Acredito como minhas netas são virgens e tua filha é. Então, não conteste. Eu estava pensando, eu sozinho, andando de madrugada para Caruaru e pensando comigo, eu digo, me diga uma coisa, eu vou fechar meus olhos e vou viajar para o Toritama agora. Eu faço de conta que eu estou aqui em Toritama. A cidade está deserta, a cidade está dormindo, está todo mundo dormindo, como de fato estava. Eu quero saber, aí você vai ter que me ajudar. Você vai ter que me ajudar, eu vou lhe pedir ajuda. Porque a gente conhece Toritama por baixo, por cima, de banda, por todo lado. Hoje eu conheço mais Toritama do que Altinho, você acredita?
2: Sim, não, com certeza.
0: Minha terra natal, eu sei onde fica o Peito do Sovaco, que fica lá perto do Colégio Barros Correias, Colégio do Estado, onde eu estudei, que era a entrada da cidade, eu sei onde fica.
2: Mas você está aqui todo dia. Aí, Altinho, todo tu vai...
0: É. Eu sei onde fica a Estivinha, que fica às margens do Rio Una.
2: Tem algum cabaré aberto lá em Altinho?
0: Tem, aí, Rua da Foice. Rua da Foice, que era a rua... Onde tinha os cabarés, comadre.
2: Ah, eu entendi agora a ligação, né? A foice,
0: Carlinda,
2: o abate,
0: foi,
2: né?
0: Que levou os empreendimentos das profissionais do sexo. Foi ela que levou, inclusive, radiola de ficha.
2: É por isso que chama Rua da Foice, né? Que é a Rua do Abate.
0: É Rua do Abate.
2: Entendeu?
0: Rua do Checho, perto de onde eu morei, Rua da Moeira. Agora, se você disser, ó, aqui na Vila Nova, eu me perco. Toritama não, Toritama, tô em casa em Toritama. Caruaru, tô em casa, conheço mais Caruaru do que minha casa. Eu conheço Caruaru na palma da mão. Por quê? Porque a campanha política propicia isso. Você conhece Beco, Viela, conhece todo canto, batendo perna durante a campanha política. Aonde eu quero chegar? Vamos lá, depois eu volto para Edilson. Quero que você me ajude.
2: Vamos.
0: Aí eu fechei os olhos. Eu digo, pronto. Hoje é janeiro de 2017.
2: Sim.
0: Foi quando Edilson tomou posse. Dia 1º de janeiro de 2017, que ele foi eleito em 2016. No dia 2 foi o primeiro dia útil do ano. Aí lá vem Edilson. Pá, pá, pá, pá, pá, pá, pá, pá, pá, pá, pá. Chegou 2020, a eleição da pandemia. Ele foi reeleito, não foi?
2: Sim.
0: Pá, pá, pá, pá, pá, pá e pá. 8 anos de Edilson, correto?
2: Isso.
0: 8 anos de Edilson Tavares. Ponto. Aí vem 2024.
2: Eleito, reeleito, fez sucessor.
0: Faz o sucessor sem problema, sem estresse. Ele fez o sucessor sem estresse.
2: Inclusive o sucessor foi mais votado do que ele próprio.
0: Ele próprio. Pra vocês terem uma ideia.
2: O nível de aprovação.
0: Né? Eu não estou tirando os méritos do jovem que foi eleito prefeito. Eu não estou tirando. Ele tem seus méritos. Ele tem suas qualidades. Aliás, ele tem mais qualidade do que defeito, como diria a música de Zé Augusto. Suas qualidades têm mais.
2: Cobre meus defeitos.
0: Cobre seus defeitos. Ele teve seus méritos, o Sérgio, como qualquer um teria. Seja ele ou seja ela. Mas o Edilson Tavares, ele faria o sucessor sem problema, fosse quem fosse. Fosse ele, ela, quem ele
2: mudasse. Isso aí é,
0: isso é ponto pacífico, isso é indiscutível. Evidentemente que o Sérgio teve suas qualidades. Eu não tiro, não. Não vou desconhecer os méritos dele. Teve, lógico, evidentemente, contribuiu. Aí, 1 ano e meio de Sérgio Colim. Vai fazer agora em junho. 8 de Edilson com 1 ano e meio de Sérgio Colim. 9 anos e 6 meses. Aonde eu vou chegar, viu? Veja que ponto importante eu vou chegar. 9 anos e 6 meses. Correto, viu?
2: Sim.
0: Eu quero que você me ajude. Durante esses 9 anos e 6 meses, em que a cidade começou a experimentar um novo tempo, comandada por um novo grupo político, cujo este grupo político tem na linha de frente uma família, por nome de Tavares. Correto?
2: Sim.
0: Aonde foi que a gestão, o grupo político, aí eu vou botar no mesmo pacote, tá? Eu vou botar no mesmo pacote, é isso que eu saí pensando de madrugada.
2: Sim.
0: Até agora, aonde foi que esse grupo político, comandado pela família Tavares, ainda não chegou com suas digitais no território de Toritama? Bora! Pensem e me respondam. Eu quero saber, eu vou tirar a blusa que está muito calor agora, agora esquentou. Eu saí de casa com 17 graus. Eu quero saber aonde é em Toritama, na periferia, viu?
2: Sim.
0: Pode botar o centro, pode botar a periferia, bota o que você quiser, bota, mas bota mesmo, bota para me ajudar. Eu quero identificar pelo meu radar, certo? Pelo meu olhômetro, o meu olhômetro. Aonde foi que Edilson Tavares e Sérgio Colinho, o grupo político no geral, esse grupo político chegou ainda aonde em Toritama? Me aponta aí, por favor. Me aponta.
2: Ô Paulo, tem alguns bairros que...
0: Que ele ainda não chegou.
2: É, ele não chegou. Esse Tavares e Martins aqui, que esse bairro que fica aqui em frente ao Parque das Feiras, fica do lado de cima, né?
0: Certo, é a sequência do
2: ali próximo do parque, é o Prato Cheio, por ali.
0: Entendi.
2: Está localizado, né?
0: Você acha que ele não chegou ali ainda?
2: É, eu acho que por ali a prefeitura não tem tem algumas ruas calçadas mais para cá, ali depois da Rota do Mar. Mas o Tavares e Martins mesmo ali, acho que a prefeitura não chegou.
0: Não chegou,
2: certo. Eu acho que o problema dos Toyotas, que foi colocado ainda na primeiro ano de gestão de Edilson, vamos resolver isso aqui.
0: E não foi resolvido.
2: Vamos fazer um terminal. Não, vamos fazer no Terminal Leste. Vamos fazer...
0: Que não foi.
2: Foi pra frente, foi pra trás e não saiu do campo.
0: Que era a princípio no Largo da Castanhola.
2: Isso. Bota mas aí.
0: Pra aqui, bota pra lá e nada para nada.
2: Ninguém tem dúvida que foi muito melhor o parque, biblioteca, do que o terminal, né? Pra passageiro, né?
0: Sem dúvida alguma.
2: Efetivamente pra cidade.
0: Sem dúvida alguma.
2: O parque foi muito melhor.
0: Porque se você sai da região central, você vai para a Vila de São Benedito. A Vila de São Benedito está praticamente 100% saneada e calçada.
2: Isso.
0: Inclusive, começou logo pela via, né?
2: Uhum. É estrada.
0: São João do mesmo jeito.
2: São João do mesmo jeito.
0: Tanto é que ele vai prosseguir até Santa Maria, Caldas Santa Maria, até a divisa com Caruaru.
2: Isso.
0: Do lado de cá, ele já está falando, inclusive, o prefeito disse aqui, que já já vai soltar a licitação da Vila de São Benedito para Jacaré Grande. Ou não?
2: Sim.
0: Então... 100%. Do lado de lá é Caruaru, que o prefeito de Caruaru deu seus pulos. Nós fizemos a nossa parte. Duas comunidades que ficam, podemos qualificar de zona rural, que eu não enxergo assim, elas estão 100% pavimentadas. Seja a Vila do São Benedito, seja o São João. Tchau pro Louro, ponto passivo. Fechou a conta. Vamos voltar para a cidade. Região central. Região Central, várias artérias da região central de Toritama melhoraram com a chegada do capeamento asfáltico. Foi?
2: Sim.
0: Asfalto que muda.
2: Eu diria que a cidade deva ter hoje
0: 60-70%
2: do centro
0: falta
2: asfaltado.
0: Aqueles bairros mais populosos, é. Tipo Planalto,
2: você vai expandindo.
0: Pois bem, então, eu tô atacando no grosso. Eu estou atacando no grosso e no varejo, em duas frentes. O centro recebeu melhorias em sua infraestrutura, sim. Vem aí mais uma etapa de asfalto em regiões que ligam periferia e centro, que o prefeito disse aqui.
2: Isso.
0: Aonde mais ele não chegou. Aonde mais este grupo político que comanda Toritama há 9 anos e meio sem sofrer interrupção. Aonde foi que este grupo político, quando eu digo grupo, é o mesmo pacote, é Dilso e Companhia Limitada, correto?
2: Isso,
0: porque
2: exatamente.
0: Não sofreu interrupção, não mudou,
2: é.
0: Não mudou. Os
2: e Dilso continua, na pró, cidade, Dilso, pró, até pouco era secretário, mas continua como líder desse grupo.
0: Sim, isso é inquestionável. Inquestionável. Aí, pois bem, se nós fizermos um levantamento, repare bem, veja como eu sou visionário, veja como eu estou sempre à frente da linha do tempo. Eu estou sempre à frente, eu sou ambicioso, eu gosto de olhar para frente, eu não costumo tocar minha vida pelo retrovisor. Aliás, por onde eu tracei meu caminho, não tem retrovisor, não, tem não. É só para frente. Só para frente. Então, o que é que eu quero? Eu quero que alguém me diga, e não precisa ser preciso ou precisa, caso seja uma mulher, o percentual que falta em Toritama. Eu não quero saber o que já foi feito. Eu quero saber o que está por ser feito. Repare bem. Olha o tempo que eu estou colocando. Veja que eu estou olhando para frente. Eu quero saber, do ponto de vista percentual, quantos por cento falta para a gente deixar a Toritama 100% saneada e calçada? Eu quero saber. Eu não preciso e não exijo números precisos. Eu quero, para mais ou para menos, uma estimativa. Você entende? Uma estimativa. Qual percentual na periferia de Toritama? Eu moro, por exemplo, na periferia de Caruaru. Então, na periferia de Toritama, depois de tantos investimentos, durante 9 anos e 6 meses, que eu dou o mês de junho como concluso, portanto, são 9 anos e 6 meses, 8 anos de Edilson Tavares, 1 ano e meio de Sérgio Colim e Gil Custódio. Pronto, 9 anos e 6 meses. Quanto falta, percentualmente falando, para a gente deixar a cidade de Toritama 100% saneada? Saneada, viu? E pavimentada. Acabou o problema de saneamento em Toritama. Acabou o problema de pavimentação em Toritama. Aí você vai ter que sair com a luneta por aí. Ó, bota uma luneta para ver se tua visão tá enxergando algum beco, alguma viela, algum canto que ainda falta sanear e calçar. É isso que eu quero saber. Você acha, aí eu vou fazer uma pergunta para você de novo. Você acha que este percentual que falta para a gente deixar a cidade 100% saneada e calçada, e que seria a primeira cidade do interior de Pernambuco a estar 100%, você acha que este percentual chega ou passa de 30%?
2: Eu acho que não chega a 30%.
0: Tá vendo?
2: Eu acho que a cidade...
0: Tá vendo, Toritama?
2: Eu acho que a cidade tem mais...
0: Faz essa conta comigo. É,
2: eu acho que a cidade tem muito mais ruas hoje calçadas e saneadas do que o contrário. E acho que esse percentual ele deve passar de 70%. Digo isso porque você nota que hoje, essa aí foi uma coisa que ficou muito marcada pela gestão anterior, que foi até então uma coisa que a gente não, praticamente eu não lembro, não vi aqui na cidade. O calçamento de bairros. Calçamento de bairros. Quando você começa a calçar bairros por completo, aí esse número, esse percentual, ele tende a cair de forma substancial, de forma considerável. Porque você acaba o problema ali de uma comunidade inteira. Por exemplo, você, até antes de Edilson, você não tinha o calçamento de Antão, o loteamento de Antão, o Valentim. Você não tinha aquele loteamento Jair, ali que fica para...
0: O Jairo aqui.
2: Já foi aqui com o Sérgio.
0: É.
2: Mas aquele loteamento, Paulo, que fica afastado da cidade, no caminho da Vila São Benedito, Moriá. Bairro Moriá. Do mesmo jeito, foi um bairro que foi...
0: Não tinha ali, não.
2: Não tinha.
0: Tinha não.
2: Bairro totalmente calçado.
0: É, e grande, viu?
2: E grande. Porque
0: ele é disperso, né?
2: É.
0: Ele é disperso, muito disperso.
2: Ele fica mais na zona rural do que na área urbana.
0: Exatamente.
2: Propriamente falando. O areal hoje praticamente tá... É porque tem areal 1, 2, 3, 4. Mas o areal mesmo, ele tem praticamente 100% de rua calçada.
0: Coqueiral,
2: né?
0: Vamos pro Coqueiral.
2: Coqueiral também. Ele tem quase que 100%. Se tiver uma ou duas ruas,
0: Antão,
2: pra mim tá todo calçado. Antão, o Antão também.
0: 100%.
2: De Antão, exatamente.
0: A gente tá atacando pro bloco, tá?
2: Isso.
0: O Independente.
2: O Independente tem todas. O Independente é um bairro antigo, né?
0: É um bairro antigo.
2: Mais antigos,
0: né?
2: O Independente não tem rua sem calçamento, não.
0: O Planalto.
2: O Planalto me parece que deva ter ali uma ou duas ruas ainda.
0: E ainda faltam.
2: Sem calçamento, é.
0: Vamos pra Coab.
2: Tá praticamente todo calçado. A Coab também é tudo calçado.
0: Então.
2: Tem praticamente 100% de rua calçada.
0: Coqueiral,
2: né?
0: Vamos pro Coqueiral.
2: Coqueiral também. Ele tem quase que 100%. Se tiver uma ou duas ruas,
0: Antão.
2: Pra mim tá todo calçado. Antão. O Antão também.
0: 100%. O
2: Independente de Antão, exatamente.
0: A gente tá atacando pro bloco, tá?
2: Isso.
0: O Independente.
2: O Independente tem todas. O Independente é um bairro antigo, né?
0: É um bairro antigo.
2: O Independente não tem rua sem calçamento.

0: Umas vielas ali, né?
1: Exatamente.
0: Tem uma favelazinha que as pessoas chamavam de favela, que o Marcelo calçou.
1: É, ainda na época do ex-prefeito Marcelo Andrade.
0: Ah, sim, sim. Vamos pro Deus é Fiel. É aquele que fica às margens da BR-104.
1: Que Deus começou a calçar o Deus é Fiel. Isso. Agora está sendo concluído com...
0: Grande aquele Sérgio, é.
1: Teve parte das ruas ali que foram aquelas licitadas
0: longas,
1: pela...
0: longas avenidas, ruas
1: a caixa. As ruas foram calçadas através da Caixa Econômica. Faltam algumas ruas lá ainda.
0: Que fica ali onde fica o Pepe, onde está instalado.
1: Exatamente.
0: O batalhão do Pepe. Inclusive,
1: aquela rua ali foi licitada recentemente.
0: Eu soube, vocês
1: calçar
0: esteve
1: aquela
0: lá.
1: Rua.
0: Que ele agora está indo até para o pé da serra, não é assim?
1: Isso. A rua da creche, foi a semana passada que a gente teve lá, que é a rua, acho que é João Manuel Tavares, João Manuel Pereira, alguma coisa assim. É a rua da creche, que ela vai lá, a creche Sebastiana, Maria Sebastiana Dunda, que ela fica exatamente no pé da serra. Já...
0: Bem no pé da serra.
1: É, exatamente. É uma avenida.
0: Dali dá pra gritar. Até Santa Taquaritinga do Norte.
1: Você pula da...
0: no fogo.
1: Você pula de Asa Delta de lá, lógico, se você quiser.
0: Aí você vem pro lado de cá e tem o Colorado. O Colorado subiu assim, ó. Pão! É. Quando ele chegou, já tava. Ou não foi?
1: Já
0: há
1: tava.
0: Há muito tempo. Já tava. Há muito tempo. Aí, se você for no Colorado, raciocinem comigo. Os nossos amigos e amigas não podem reclamar. Evidentemente que falta muita coisa, falta. Porém, esse bairro Colorado, ele foi contemplado com a chegada do fórum, valorizou. A escola de tempo integral, valorizou.
1: Estádio municipal.
0: Estádio municipal, valorizou. O empreendimento do...
1: O novo atacarejo.
0: Valor, ó, eu tô contando, já vou em 4 aqui, viu?
1: Tá em construção o Corpo de Bombeiros, que fica.
0: Corpo de Bombeiros 5.
1: Fica ali
0: e
1: no.
0: O futuro hospital.
1: No Gold Square, mas ali sim. Já é.
0: E o futuro hospital.
1: É um complexo.
0: Ora, eu qualifico o Colorado como Maurício de Nassau de Caruaru.
1: É porque tem uma. Quando você fala. Exatamente, Tom. Quando você fala em a gestão chegou ou não chegou, não se trata só de calçamento. Porque, por exemplo, o Campo Alegre, que é aquele ali próximo da Peixada do Dadal. A prefeitura não chegou com calçamento lá.
0: Ali do lado direito, sentido vertente.
1: Exatamente, ali por trás
0: que
1: da...
0: é um bairro disperso,
1: isso,
0: né?
1: Isso, por trás da
0: disperso.
1: Do posto de Edinaldo.
0: Conheço, ali.
1: A prefeitura não chegou com calçamento.
0: Ali, ainda não.
1: Não chegou com saneamento, não. Mas chegou com a UBS.
0: Já tá sendo, tem a UBS.
1: É, está sendo construída, né?
0: E a feira de gado?
1: Está sendo construída.
0: E a feira de gado? Isso. Queira ou não queira, valoriza. Aí voltando pro Colorado, aí você vem pra cá. Colorado, se você caminhar, você não vai muito longe, tá dentro do São João, não é?
1: É.
0: Aí você vem voltando, venha. Aonde você disse, na sequência, depois do cemitério, que é aquele bairro Novo Alvorecer, não é?
1: Sim.
0: Novo Alvorecer, que ainda faltam algumas ruas ali.
1: É a tal da Rua de Mava, né?
0: É.
1: As casas.
0: MAVA. Aí você vai abrir um loteamentos ali. Aí, loteamentos, que acabou emendando com o Novo Alvorecer. Foi ou não foi?
1: Isso.
0: Aí você vem de novo pra Fazenda Velha. Precisa Fazenda Velha. Ele chegou em Fazenda Velha. Ele chegou. Aquelas ruas que davam acesso, parecendo o Monte Bom Jesus, que cai dentro de Fazenda Velha, ali do Novo Alvorecer. Foi ou não foi?
1: Sim.
0: É preciso fazer alguma coisa, sim. Mais alguma coisa para Fazenda Velha? Lógico. Então, eu estou trabalhando em cima de números, eu estou trabalhando em cima de projeções. Aí eu perguntei ao companheiro, Toritama está faltando do ponto de vista percentual, para mais ou para menos? Ela hoje tem 70% da sua população urbana, vou repetir, Toritama tem 70% da sua população urbana. A hipótese do pacote, as vias que ligam você a São Benedito e a comunidade do São João, saneado e calçada, 70%. Falta 30%. Ora, está faltando 2 anos e meio, não é isso?
1: Sim.
0: Se a cada seis, a cada ano, vamos lá, a cada ano, ele conseguir sanear e calçar 10%, quando ele terminar o governo dele, que olha lá para trás e dizer, ei meninos, aqui na minha visão eu não estou enxergando não, mas na visão de vocês, vocês estão enxergando algum beco, alguma viela, algum lugar nesse território de Toritama

0: está faltando sanear e calçar, porque na minha visão eu não estou enxergando. Se ele manter esse ritmo, se ele manter esta pegada, viu? Se ele manter esta pegada, vamos fazer história em Pernambuco. E não é utopia não, viu? É possível, é real. Vamos fazer história em Pernambuco. Vamos fazer história em Pernambuco. Quem chega primeiro, primeiro se faz. Se fomos os primeiros, assim você nos fez. Vamos partir na frente. Vamos partir para atacar Toritama. Não vamos baixar a cabeça. Não vamos puxar o freio de mão. Não vamos desacelerar. Não é feito acelerar dela não, viu? O meu aqui é diferente. Continue acelerando, Toritama, para que quando for em dezembro de 2028, que está logo ali, estou avistando, está logo ali, ali, ali, lá, lá, a gente possa olhar para trás e dizer: ei, alô Pernambuco imortal, tu és meu, chegamos em dezembro de 28, somos o primeiro município no território pernambucano de sermos a primeira cidade 100% saneada e calçada. Aqui nós não temos problemas com infraestrutura em uma população que detém aproximadamente 50 mil habitantes. E só não tem mais porque não tem mais para onde crescer.
1: Ela
0: só não tem mais gente aqui porque não tem para onde crescer. Não tem. Se nós tivéssemos espaços territorialmente falando, a gente já tinha passado de 100 mil, concorda comigo?
2: Aproximadamente. Por isso que agora estão começando a abrir loteamento aqui na P90, né? Já no município de Vertentes. Daqui a pouco alguém também inventa, não sei como já começaram, né? Um loteamento ali depois do Lixão, já na área de Taquaritinga do Norte, porque é a única alternativa. Não tem mais o que ser feito. Aqui já está ocupado. O território da cidade é o menor do estado de Pernambuco. E a densidade demográfica aqui é muito grande. É muita gente em um espaço curto. Então, inevitavelmente, daqui a pouco, aquele loteamento que tem ali de Vertentes, daqui a pouco ele vai se expandindo, as pessoas vão construindo mais e mais. E agora, com a chegada também da feira de gado, a tendência é que aquela área ali, ela vá se povoando. Vá se povoando, vai, até vai, daqui vai, a pouco vai. Emenda aqui.
0: Não vai demorar.
2: Emenda com Campo Alegre.
0: Eu chamei a atenção de Caruaru, meu caro Otacílio Ferreira, um forte abraço para você. Hoje, logo cedo, eu disse hoje em Caruaru: Caruaru, não vai demorar muito não, viu? Tu vais perder o protagonismo de seres a segunda maior feira de gado do Nordeste, só perdendo para a Feira de Santana na Bahia. Estive lá com isso bem. Por quê? Porque Toritama chegou para ficar, viu? Toritama chegou para ficar. Aí eu convidei o povo: se você quer conhecer uma feira decente, organizada e de grandes negócios e de volume de negócios espetacular, que já vai na sua terceira edição, é a quarta edição amanhã. Amanhã.
2: Fazer um mês agora.
0: É. Amanhã, eu tô contando, filho. É a quarta edição da nossa feira de gado. Quarta edição da nossa feira de gado. E já tá consolidada. Não tem mais marcha ré. É consolidada. É daqui para melhor. E se brincar, vai engolir a feira de Caruaru, viu? Se brincar, vai engolir a feira de Caruaru, viu? Se assuste não. Não se assuste não, porque eu não estou fazendo sensacionalismo não, viu? É realidade. E eu disse em Caruaru agora há pouco: vai em Toritama para tu veres o volume de negócios. O volume de negócios da agropecuária, caprinocultura, tudo que tu imaginares. E a feira está se tornando plural. A feira está ficando um mix, não só no segmento agropecuarista, mas por conseguinte pelos seus acessórios. Entendestes? Compreendestes? 9h43 em Pernambuco. Eu sei que está faltando, meu amigo Lázaro, novo Coqueirão Velho por trás da UBS. Eu sei, amigo, tá no pacote. Tá no pacote da falta. Aqui no Colorado, esse pedaço em frente à casa, tem 30 casas, tudo com poço. Tá no pacote da falta. Tá no pacote do percentual de 30%.
2: O Ezequiel botou aqui, o Valentim 2.
0: Sim.
2: A Gigi Tarde, o prefeito, não chegou aqui na Vila do
0: tá
2: Chaves.
0: Tá no pacote, nego velho. Ô, nego velho, tá no pacote. Que ainda não chegou. No Roncador, por exemplo, tá no pacote. Entendeu, Raí Ferreira? Um abraço pra você, meu amigo. Aí o amigo tá dizendo aqui, pra gente fechar, 100 metros da rua Monteiro Lobato, aqui no areal. Vai chegar aí, nego velho. Vai chegar, eu sempre digo. Tenha calma, tenha paciência. Aonde não chegou, eles vão chegar. Em nome de JC, o Mato Jusiquei de Maria. Ah, não chegou aqui na rua Cleto Campelo, Fazenda Velha. Olha o Dudu de Pão de Doce, de Pão de Açúcar. E Zé Ciclista, 9 horas e 44 em Pernambuco. A rua Estudante Nayara, na Cada da Silva. Vai chegar aí. Tenha calma e tenha paciência. Mais longe já esteve. Vambora, Evandro Lins.
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2: O destaque de hoje do jornal Folha de Pernambuco.
0: Suspensa vacina da dengue após duas mortes suspeitas pelo Ministério da Saúde.
2: O destaque do Diário de Pernambuco.
0: Segue o mesmo caminho, o Ministério da Saúde suspende vacina da dengue do Instituto Butantan.
2: Destaque do Jornal do Comércio.
0: Em Campinas, lá em Campinas, transmitindo futebol, eu fui várias vezes em Campinas. Brinco de Ouro da Princesa e...
2: Tá do Guarani.
0: É, o Moisés no Carelli, que é da Macaca.
2: Ponte Preta.
0: Aí eu fui conhecer o Instituto Butantan. Aí a moça disse, moço, o senhor quer ir no depósito das cobras? Eu digo, voltamos, vai.
2: O Jornal do Comércio de hoje.
0: Impasse na relação entre PSB e PT no estado é exposto.
2: Ontem o ministro disse que o presidente Lula ia ter dois palanques. Daqui a pouco vem.
0: Não é o ex, o Hélio Dias?
2: É, foi ex-ministro.
0: É, ele foi governador do Piauí. A Eduardo Campos chamava ele de índio.
2: É, exatamente. Disse, daqui a pouco vou dizer, menino, não, a gente aqui está com o PSB.
0: Nada para nada.
2: Destaque da Bahia com a tarde em Salvador.
0: Golpes ligados à Copa do Mundo crescem na internet. Eu fui ontem no centro de Caruaru, que eu detesto ir ao centro. Eu tenho pavor ir ao centro. Só vou ao centro quando é para pagar contas. Aí fui comprar, mamãe sacode. Aquele negocinho que o menino, a minha fica... Porque agitando. Hoje é a quadrilha da minha neta. A da tua menina já foi, não?
2: Ela não participa, não, Paulo.
0: Não?
2: Não, não.
0: Pronto, hoje é a da Lívia, amanhã é da Baís, eu vou. Tem que ir uma, tem que ir a outra. Aí deu trabalho encontrar a mamãe sacode. Da cor verde. Eu fui na rua dos Guararapes, lá embaixo, lá, que tem aqueles bugigangas de aniversário. Sim. Vai no canto, vai dentro. Meu amigo, eu rodei a baiana pra encontrar a mamãe sacode. Tu sabe por quê, né? A TIF da Copa do Mundo. Vai-te embora.
2: O Ceará, o Diário do Nordeste.
0: Ferrovia, trecho da obra não tem investidor.
2: Sul do país, o Zero Hora Porto Alegre.
0: Sob pressão do rombo bilionário, Correios fecharam 11 agências no Rio Grande do Sul nas últimas semanas. Eu não sei como é que a nossa agência aqui está sobrevivendo. Eu não sei como é que a agência dos Correios aqui de Toritama está sobrevivendo. e por incrível que pareça, eu queria saber onde mora esse rapaz, pra gente prestar uma homenagem a ele. Um carteiro. Aqui em Toritama tem um carteiro. Senhor até forte, ele bate pedra pro Toritama. Carteiro raiz, viu? Carteiro raiz que anda com matulão aqui, é pendurado no
2: pescoço. É aquele que leva carreira carreira de caramelo.
0: Sim, de caramelo e pitbull. Vamos embora.
2: Capital Federal, Correio Brasiliense.
0: Distritais devem votar hoje o projeto de lei do empréstimo que eu pedo para o BRB.
2: O Estado de São Paulo.
0: O comando do Tribunal Superior Eleitoral, Nunes Marques, veto da divulgação da pesquisa em que o Neto de Olinda está despencando.
2: E o destaque da Folha de São Paulo.
0: Justiça suspende mega leilão de energia de 515 milhões e questiona mudança de valor. 9 horas e 49 em Pernambuco. Atenção, Jacira da Creche. Faltam 11 para as 10 horas da manhã.
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0: Sabe onde mora, safadão? Zé Ciclista, safadão. 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
0: 9 horas e 52 em Pernambuco. Eu vendo essa caneta dourada sua aí, eu me lembrei que ontem eu estava dando uma arrumada nos meus arquivos, aí encontrei, sim, a lapela da CBF. A lapela.
2: Ei,
0: aquela lapelazinha da CBF. Sim. Caneta dourada, porque ontem eu vendo o centro de imprensa.
2: Isso aqui foi presente do Luizinho da Mamute, viu?
0: Foi, né?
2: Tem o nome aqui, Mamute?
0: Ah, sim.
2: Vou arrumar dessa pra tu.
0: Então, aí lá na sala de imprensa, nos Estados Unidos e no México, aí tá lá uma caderneta de anotação com a marca da CBF e caneta. Eu trouxe de lembrança. Aí estão lá meus crachás. Inclusive, a lapela que me deu foi Américo Faria, que era supervisor da seleção brasileira, e nós construímos uma amizade extraordinária, espetacular. Eu tenho tudo isso guardado de lembrança como prova de que eu estive lá.
2: Da tua existência.
0: Sim, estive lá, conheço bem lá. 70 conto a mão de milho. Tá caro.
2: Ih.
0: Não, mas eu estive lá como agricultor, eu sei o quanto é difícil você plantar, você preparar o terreno, plantar e até colher. Mas olha, nós estamos tendo o inverno controlado, um ciclo chuvoso espetacular, extraordinário. Amigo Paulo e Evandro Lins, anuncie por gentileza que encontrar os documentos em nome de Eduardo José de Farias. Fale com a gente pelo 8122-6795. 8122-6795. 8122-6795. É o contato dele. Comadre Maria, água aqui para o novo amolecer, por gentileza, precisamos de água. Por fim, a nossa amiga está dando o seguinte: amigos, estou aqui na escuta. Só tem cuidando do meu neto, a Lívia, a Laura e o Guilherme, escutando vocês. Forte abraço para você. MH quer dizer Maria Helena. Maria Helena, paz e bem para a senhora. Comadre Maria Helena, que Deus te abençoe grandemente, a senhora
2: e Paulo,
0: toda a sua família. Pois não, meu amado?
2: É, a delegacia da mulher de Caruaru, isso.
0: Foi, prendeu em Ribeirão, viu?
2: Prendeu em Ribeirão, camarada acusado de estuprar uma criança de 7 anos.
0: Com autismo.
2: Com síndrome do espectro autista.
0: Isso.
2: Esse camarada, ele mora em Ribeirão, ele estava em Caruaru, na companhia de alguns colegas de trabalho.
0: Certo.
2: O pessoal convidou ele para assistir o jogo amistoso da final da seleção que jogou agora recentemente.
0: Certo, no último sábado à noite.
2: Você note, né, como a frieza do camarada.
0: Veja bem, viu?
2: Frieza do camarada.
0: Um amigo meu.
2: Ele se aproveitou, né? É por isso que, olha, eu acho que você é desse jeito, pô. Olha, eu não levo todo mundo pra minha casa.
0: Poxa, tu é doido.
2: O negócio, calma, conhecer o cara hoje, daqui a pouco calma, tá.
0: Eu levar?
2: Tá dentro da minha casa.
0: Eu moro sozinho. Agora tem um grilo perto de mim. Um grilo tá morando, mas eu. Tu tá pensando que eu levo qualquer pessoa pra minha casa? Olha. E principalmente macho.
2: Sua casa, seu lar, é um ambiente sagrado, é um ambiente.
0: Começa
2: é logo... a sua intimidade.
0: Sim, sabe? Amigo, começa logo por aí.
2: Todo mundo vai pra casa, não, Paulo. Sabe? Aí o camarada, vamos beber lá em casa.
0: Um pife de um macho.
2: Aquela história, vamos assistir o jogo, vamos beber lá em casa.
0: É.
2: Aí você pega 4, 5, leva pra tua camarada que você nunca viu na vida.
0: Nunca viu.
2: Ah, porque eu conheci, tá trabalhando comigo, mas você não tem intimidade com o cara, Paulo.
0: Não sabe a personalidade
2: do cara. Você põe esse cara dentro da tua casa.
0: Dentro da tua casa. Conhe...
2: Às vezes o cara.
0: Tem uma criança excepcional dentro de casa, que foi o caso.
2: Tá lá, todo mundo assistindo o jogo. Eu vi a entrevista da delegada, a doutora Érica, que passou aqui na cidade de Toritama. Ela contando, né?
0: Detalhes, inclusive.
2: O camarada foi para a residência desse outro rapaz que trabalhava com ele, né? Uma empresa. Ó, eu achei o jogo lá em casa. Bora, Paulo. Pronto, vamos lá para casa.
0: Pronto, vai começar.
2: Aí eu para casa mundo. De Paulo. Achei
0: vai
2: o jogo
0: começar,
2: lá.
0: Vai começar, viu?
2: Aí lá, toma. Ei, Brasil, toma cerveja, toma todo mundo todo lá vidrado.
0: Rabo, cheio de cachaça, né?
2: Olhando para a televisão. O camarada disse, eu vou aqui no banheiro. Que banheiro, que nada. Foi pro quarto da menina. Foi pro quarto da menina.
0: Bulli com a menina.
2: A menina
0: é autista, né? Autista, viu?
2: A própria criança relatou pra família, né, o que aconteceu. E ela foi até encaminhada pra UPA pra fazer alguns exames, que foi constatado que ela foi abusada. O camarada correu, né? Voltou pra cidade dele.
0: Ribeirão.
2: Dizem que ele tentou suicídio, pegou a motocicleta e tentou colidir contra um caminhão, mas o fato é que a polícia conseguiu rapidamente. Bom trabalho da equipe da doutora Érica, que parte da equipe dela já trabalhou aqui, inclusive em Toritama. A equipe rapidamente conseguiu localizar esse camarada e prendê-lo. Ele foi apresentado na delegacia em Caruaru.
0: Será recolhido ao presídio de juiz Passo de Souza.
2: Eu fico pensando assim, sabe, Paulo?
0: Vai.
2: Olha, por mais que
0: vamos lá,
2: o mundo está violento.
0: Vamos lá.
2: Sabe, as suas são maliciosas.
0: Qual a idade da sua filha agora?
2: 5 anos.
0: 5 anos. A idade das minhas netas. Lívia tem 8, Maísa tem 6. Da idade da sua, praticamente. Aí minha filha, aí começa a chamar todo tipo de gente pra assistir. Vamos lá, a Copa do Mundo na casa dela, com duas adolescentes dentro de casa sem conhecer.
2: Tu é doido, pô.
0: Tu tá aí ficando doido, é? Pera aí, meu velho, que cima de exemplo, viu?
2: E assistiu, vai pra um bar, vai pra uma churrascaria, vai lá pra calçada.
0: Primeiro, eu não gosto de assistir jogo com ninguém perto de mim. Gosto não. E principalmente fica conversando merda, gritando no pé do meu ouvido. Mas vai pra lá. Eu quero silêncio. Eu só gosto de assistir jogo sozinho. Sem ninguém perto de mim. Aí o que aconteceu, ó. Tá aí, ó. Bota todo tipo de gente dentro de casa.
2: Olha, o fato não é nem o jogo. Podia ser um churrasco, qualquer coisa. Podia ser uma pizza, podia ser uma missa, sei lá o que for.
0: Sim.
2: Mas esse negócio, assim, é igual quando a gente fala sobre casos de violência contra a mulher, casos de agressão. Que quando você vai olhar, analisar a situação, a pessoa conhece o outro. Com muito pouco tempo, começa a se relacionar. Daqui a pouco tá morando com o outro. Você não tem dimensão do histórico da pessoa real, quem é aquela pessoa de verdade, na intimidade. Já vou morar com ele, já vou morar com ela. É a mesma lógica, sabe, Paulo? Eu acho que tudo é essa preocupaçãozinha que a gente precisa ter, esse sinal de alerta que a gente precisa manter ligado às vezes. Eu acho que isso é um ponto crucial para evitar esse tipo de situação.
0: Do jeito que tá o tempo,
2: tem que estar com. Ué, do jeito
0: que tá o tempo, nego velho. Pelo amor de Deus, gente.
2: Que ninguém confia mais em ninguém, que a gente já viu que, sabe, a coisa tá muito escrota. Ladeira abaixo.
0: É daqui pra pior.
2: Banda voou. É daqui. Eu não vejo.
0: Não tem, não.
2: Sinais de melhora, não.
0: Não, é daqui pra pior.
2: Se você minimamente não manter o sinal de alerta ligado. Ei, menino, pera aí.
0: Principalmente quem tem crianças, adolescentes em casa. Seja um garoto, seja uma garota, pelo amor de Deus. Abra seu olho. Não brinque, não. Abra seu olho. Esse mundo tá pior. Tá mais imundo, tá mais podre. Fede vivo. Olhe, hoje tá pior do que ontem. Hoje tá pior do que anteontem. E assim segue a humanidade. Esse ano está pior do que o ano passado, muito pior ainda do que o ano atrasado, do que o ano retrasado. E para o ano, vai ser pior do que esse. E 2028, pior do que o ano que vem. Eu tô careca de dizer, pô. É daqui para pior. Não há sinais de melhora. Vou repetir. Não há sinais de melhora. De melhora em quê? Comportamento humano. Que comportamento é este? É o outrem. Outrem. É o outro, para você entender melhor. É o próximo, seja ele, seja ela. É daqui para pior. Daqui para pior. O comportamento humano, ele tende a ficar cada vez pior. Porque você não enxerga, pelo menos na minha visão, eu não estou enxergando, ó, eu estou conseguindo enxergar aqui em minha visão que eu estou vendo sinais de que podemos ter uma melhora no comportamento humano. Não, é pior. Está pior. Intolerância, ignorância, tecnologia para levar para tudo quanto você não presta, é sempre assim. E principalmente, aonde paira a minha maior preocupação com o futuro dessas crianças e desses adolescentes. Ainda bem que eu olho para as minhas netas e consigo enxergar que a mãe dela está fazendo o papel dela como mãe, que ela educa com muita rigorosidade, com muita autoridade, para não perder a autoridade. Se eu levo para os meus netos, eu ainda fico meio confortável, porque eu enxergo que meu filho também ainda não perdeu e dificilmente perderá o controle sobre a educação dele. Em Pernambuco são 10:03.
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2: Olha, são 10 horas e 12 no estado de Pernambuco, 10 e 12. Um vazamento identificado pela Compesa, adutora do Agreste, ontem, finalzinho da tarde, próximo ao município de Cearol. Este vazamento acaba comprometendo o abastecimento das cidades, olha, presta atenção, tá? Caruaru, Belo Jardim, Bezerros, Pesqueira, Tacaimbó, Brejo da Madre Deus, Cumaru, Toritama. Este vazamento, lá em Ceará, a adutora do Agreste, água do Velho Chico. Olha, o show de Roberto Carlos vai ser cedo. Aliás, para quem eu respeito, né? Eu tenho que respeitar sempre. Tem que respeitar, pô. Eu não posso obrigar as pessoas a gostar só daquilo que eu gosto. Não, isso é coisa absurda, né? Não, eu tenho que respeitar. Pois bem, a Fundação de Cultura vai colocar cadeiras na frente do palco. Porque o perfil de quem vai pra lá é acima de 40, 50 anos.
3: Acaba não aguenta cachaça e som, não, mano.
2: Não.
3: Tem uma cadeira pra ele ficar encostado lá.
2: O público da boa idade. Público da boa idade.
3: Boa parte até com dificuldade de locomoção.
2: De locomoção, né? Também. Tanto é que será permitido.
3: A cadeira.
2: Pode.
3: Rede.
2: Pode.
3: Cadeira de balanço.
2: Pode. Não tem aquelas cadeiras antigas que o povo era de pano?
3: Sim.
2: Tem até o nomezinho que se dá. Eu esqueci. Mãe tinha uma lá em casa. Tinha uma. Parece cama de vento. Pode levar até. Lembra do cama de vento?
3: É um novo.
2: Era assim, ó. 2x.
3: É.
2: 2x e dois paus nas laterais e uma lona que a pregava com grude. Cama de vento que armava e desarmava. Armava e desarmava. Espreguiçadeira chegou.
3: Espreguiçadeira,
2: eu tava buscando. Tava querendo encontrar a palavra. Espreguiçadeira chegou. Leve, pode botar nas costas e parte. Vai ser sim. Seu show cedo.
3: Aquelas cadeiras de balanço que tem aquele macarrão colorido.
2: Pronto. Lá em casa tem uma. Entendeu? Você pode levar. Porque depois de RC, quem vem? Batista Lima, BL, tá morando em Caruaru.
3: Tá.
2: BL, Batista.
3: Tá ele, a Coelhinha, estão tudo tá pro Caruaru. Alô, Caruaru.
2: Alô, Caruaru. A Coelhinha se casou com o filho de Carlos Augusto.
3: Sim.
2: Everton, meu amigo. Foi bem. Aí, depois de RC, com toda a sua simpatia, para você, eu mando fulô, aí entra Batista Lima, também romântico.
3: Sim.
2: Ou seja, a noite da próxima sexta-feira, lá no Pátio de Eventos, será uma noite pra velharia.
3: Tu acha que a polícia vai dar tapa e jeito? Aquelas confusão da semana passada.
2: Não precisa nem de polícia. Porra. Não precisa nem de polícia. Pra que polícia? Vai ser uma noite de paz, onde vai ser celebrado o amor. O amor. É ou não é? Então, tranquilo, de boa, sem problemas.
3: Todo mundo de branco. Esse é sinal de ano, né?
2: É. Parece mais o Réveillon. Portanto, esta é a noite do Dia dos Namorados lá no Pátio de Eventos. Aqui teremos o quê?
3: O Parque Biblioteca Maria dos Anjos.
2: Estará lá.
3: Sim.
2: Triozinho de pé de serra.
3: Ornamentação.
2: Tem umas barraquinhas com comidas típicas.
3: Tem.
2: Se você não quiser ir para JRC, para RC,
3: venha pro parque aqui.
2: Venha pro parque para o Arraial de Comadre Maria. O Arraial de Comadre Maria dos Anjos.
3: Ou você quiser levar uma assada e enfrenta a fila pra estar de restaurante, boa sorte, né?
2: É. Porque
3: na sexta-feira tá tudo lotado aí.
2: Aqui.
3: Todo canto.
2: Os motéis, tudo lotados. A manequim tava perguntando: vamos pra onde sexta? Vamos trabalhar.
3: Fica em casa.
2: É o quê? Vou trabalhar. De fato, sábado eu vou estar de serviço. E ela perguntando: vamos pra onde? Baixo, facho. E o tipo do grilo. Que eu não sei se é um grilo ou uma grila. Pois bem, então, essa é a programação depois de amanhã. A feira de depois... Não, sexta-feira, dia 12. A feira depois de amanhã, há uma expectativa de termos uma feira de um movimento de varejo. De varejo. O que foi que eu enxerguei hoje na 104, deixando Caruaru sentido Toritama? Anotem. Eu quero ver aonde vai parar esse Nini Cobra. Eu quero ver aonde vai parar este nó de marinheiro que a governadora terá que desatar. Alguém não vai ficar bem nessa fita, não, viu? Olhe, do Rafael, eu falei do Rafael, até chegar aqui perto das caixas, das casas da Caixa Econômica. Aliás, daqui a pouco eu vou falar a respeito da linha de reformar. Eu conversei com a superintendente da Caixa Econômica Federal hoje a respeito de linha de crédito para você reformar a sua casa. Vamos lá. Olha, Evandro, do Rafael até chegar aqui perto da Canaã, o que tem de outdoor, outdoor, outdoor. Olha o casal MR. O que é isto? Miguel e Raquel. Embaixo, juntos por Pernambuco. Cor ao fundo do outdoor, azul. Aí está ele e ela, parecendo um casal. Ele e ela, embaixo, juntos por Pernambuco. Foi muito bem. Eu quero mesmo ver aonde vai parar esse ninho de rato, esse ninho de cobra. E cobra cascavel, porque o Túlio Gadelha, também conhecido por Túlio Bernardes, esse já está definido, que eu acho que ele deu uma fora, viu? O futuro vai dizer. Eu não consigo enxergar o Túlio Bernardes contutando político para ser eleito senador. Eu não enxergo.
3: Tem não.
2: Pela minha experiência política. Aí vem, preste atenção, aí vem, só tem uma vaga para dois. Quem são os dois? Eduardo da Fonte, que foi e não foi.
3: Olha, a volta dos que não foram.
2: Ele foi e não foi. Que ele ficou, sabe?
3: Encebando ali, ameaçou um rompimento, declarou independência.
2: Foi. Aí... ele ficou ali em meados de abril, maio, encebando, sabe? Aí ele
3: conversou com o João
2: JHC, depois daqui a
3: pouco disse, aqui tá tudo perdido.
2: Não, daqui a pouco ele disse, né? A governadora vai perder, ela não vai ser reeleita, falando besteira por aí, depois ele volta atrás, aí perdeu alguns cargos no estado, no primeiro escalão.
3: Raquel, olha, vaza todo mundo aí.
2: Vaza, não quero conversar com vocês. Daqui a pouco ele volta atrás. Veja que puxa, encolhe de lascar.
3: Eu acho que esse vai e volta de Eduardo é o que hoje tá pesando
2: e
3: mais.
2: Ele é do meu partido, União Brasil, União Progressista. O ex-prefeito de Petrolina, que é a... Vejam bem, senhoras e senhores. Vejam bem, como diz um amigo meu. O ex-prefeito de Petrolina, cujo irmão era secretário de João Henrique Campos, JHC na prefeitura do Recife, Antônio Campos.
3: Correto.
2: Secretário. O ex-prefeito de Santa Antônio Cruz.
3: Antônio Coelho.
2: O ex-prefeito de Santa Cruz metendo
3: pau. Tava lá também.
2: Não, metendo pau agora no PSB.
3: A mulher dele tava lá até ontem.
2: O PSB.
3: A mulher dele tava lá na prefeitura do Recife. Mamando
2: a ex-deputada estadual, que vem ser esposa do que era suplente, e ela assumiu a titularidade da cadeira, porque o prefeito
3: Chapa.
2: Chapa, ele entrou como prefeito. Aí ela assumiu a titularidade. Feito o outro dele, que também era suplente. Ele esculhambando com o PSB. Aí ele pensa que a gente não tem memória, que a esposa dele, estava lá lotada no gabinete de JHC, mamando. Agora procura saber o que foi que ela fez pela cidade do Recife. Qual foi a produtividade dela? Diz. Nada para nada, é igual a nada. Foi bem, aí voltando, né? Aí Eduardo fica feito couro de mariadeira, para não dizer outro tipo de couro. Vai, não vai, vem, não vem, vai para lá, vem para cá, daqui a pouco ele volta atrás. Volta atrás, aí.
3: Junto pro Pernambuco. Junto
2: pro Pernambuco.
3: Tô com o Raquel, a Raquel é.
2: Se reencontraram. a volta dos que não foram. Aí ele voltou. Devolver os cargos do Estado ao PP, União Progressista. Aí ele começa a indicar, fulano vai para um canto, Beltrano vai para outro. Ele, bem, senhoras e senhores, senhor é de JC, ele indicou o filho do prefeito de Brejo da Mãe de Deus. Esse rapaz anda por onde, hein? Me mesmo.
3: Tá batendo pé, né, o São João, né?
2: Pronto. Porque nós estamos vivendo o ápice do São João, olha lá. Mas bem, aí o Eduardo, viu, indica. Rapaz, você já parou para pensar a dimensão que tem a pasta da Secretaria de Turismo do Estado de Pernambuco. Pernambuco imortal, tu és meu. Pernambuco que tem o maior e melhor carnaval do mundo. Pernambuco que tem um ciclo junino que é um dos maiores e melhores do mundo. Pernambuco que tem um litoral. Olha, sem comentários. Fernando de Noronha. Olha, sem comentários. Aí o Eduardo da Fonte, senhoras e senhores, eu tenho que subir. Não dá, não. Indica o filho do do atual prefeito de Brejo. Ele é vereador, teve que se licenciar. É o Robertinho Asfora. É gente fina, não tem nada contra o rapaz, não. Nada contra, pelo contrário. Mas ele não tem tutano. Ele não tem conhecimento turístico. Ele não tem lastro para assumir uma secretaria do tamanho que é a Secretaria de Turismo de Pernambuco. Olha o critério político, está errado. Critério político. Pois bem, para encerrar o assunto, está afunilando. Vai chegar a hora da governação. Olha, só tem uma vaga para dois. Alguém vai sair arranhado aí. Agora?
3: Com certeza.
2: Alguém vai sair arranhado aí.
3: A informação que eu tenho, Paulo, o que a gente apurou é que...
2: Eu botaria os dois.
3: É, mas aí tem... Aí não pode, aí tem o Túlio, né? Tem um Túlio de Fátima.
2: É.
3: A informação que eu tenho é que quando sentaram na mesa para conversar, a governadora Raquel disse, olha, uma vaga é do União Progressista, resolvo entre vocês. Então, ela jogou para o próprio Miguel e o Eduardo a decisão. Quando houve o alinhamento, quando bateram o martelo sobre o apoio à reeleição, ela disse, olha, uma vaga é do União Progressista, uma vaga é de vocês, resolvo entre vocês. Resolvo. Mas tu já viu se isso dá certo? Isso não. É feito aquela... Ó, na pré-campanha não tem aquelas histórias, é quando começa a montar grupo... Principalmente a oposição. Começa a montar grupo. Quem é o candidato?
2: A
3: gente vai fazer uma pesquisa. É. Quem aparecer melhor na pesquisa... Isso nunca deu certo.
2: Nunca deu certo.
3: E também agora não vai ser diferente. Eu acho que tanto o Miguel como o Eduardo da Fonte, eles têm seus próprios argumentos para serem candidatos. Até pelo tamanho da musculatura política que cada um tem. Eu acho que isso é indiscutível.
2: O Eduardo reuniu... uma penca de prefeito do Agreste Meridional lá em Garanhuns, rapaz.
3: Eles têm uma coisa que é muito importante na política. O Miguel, ele tem uma liderança regional muito forte.
2: Sertão.
3: Miguel tem uma liderança regional muito forte, influente.
2: Incontestável.
3: No Sertão. O Eduardo, ele tem uma liderança política. A liderança de Eduardo é diferente. Porque Miguel foi prefeito. Eduardo nunca foi prefeito. A liderança de Eduardo é política. Eduardo tem uma capilaridade gigantesca em Pernambuco. O que esse cara tem de apoio de deputado estadual, federal, de vereador, de prefeito de cidade, é uma coisa absurda. Então, um tem uma liderança muito forte regional.
2: Forte trabalho na área da saúde.
3: Muito forte, muito influente. Forte. E o outro tem uma liderança política gigantesca, que é o Eduardo da Fonte, né? Liderança política e liderança regional. Ah. Então, todos dois, Paulo, eles estão, ao meu ver, gabaritados e com condições de disputar, principalmente porque, do outro lado, o palanque é 100% de um viés só. O palanque de João é um palanque de viés esquerda. Então você não tem uma opção para o outro eleitorado de Pernambuco, que é um eleitorado mais conservador, mais para o centro. Que aí é onde a gente percebe que o grupo de Raquel fará, com certeza, um senador. O grupo de João Campos também está sofrendo com uma dificuldade ao Senado. Não é, na verdade, nenhuma dificuldade. Mas já começou uma ciumeira Porque se Marília começa a despontar demais, daqui a pouco o próprio grupo vai ter que escolher entre ela e Eduardo. Entre ela e Humberto. E você sabe que, obviamente, que o PT vai apoiar Humberto Costa. Então, daqui a pouco vão começar a escantear Marília. Pode ter certeza. Se João começa a despencar nas pesquisas, percebe-se que Raquel vai vencer a eleição, eles não vão deixar que Marília seja eleita. Porque se terminar, bom, termina um cenário aqui, terminou a eleição, Raquel Lira
2: ameaçava Humberto,
3: reeleita, e Marília eleita senadora, quem é que vai disputar com o candidato de Raquel daqui a 4 anos? Marília Reis. O PSB não vai deixar esse protagonismo para ela, porque quem vai sair forte das urnas é ela. João perdendo a eleição e ela eleita senadora.
2: Leitura quem perfeita,
3: quem sai forte das urnas. Nossa, eles vão, olha, daqui a pouco você vai ver, daqui a pouco eles vão escantear a Marília de novo.
2: Outra coisa, esse vice de JHC, somou nada, viu? Até agora não somou nada para nada.
3: Zero, zero. Fraco também, água de salsicha.
2: Não se sabe, e aí é que está o detalhe, se a governadora manterá a Priscila na condição de vice. Ou se ela tiraria Pri. Sim, tem outra aí que a gente não botou no pacote.
3: Priscila.
2: Não.
3: Dueire?
2: Fernando Dueire. É. Fica onde nessa história? Que ele disse aqui que a governadora é o tempo todo dizendo que chama ele de meu senador.
3: E é senador, né? Até o final do ano ele, claro, é senador.
2: Ele
3: é.
2: Até fevereiro ele é senador. Pois bem, aí está esse ninho de rato, esta engenharia política que está se afunilando e chegando a hora da decisão final.
3: E aquela história de Miguel sair de forma independente, ele não consegue fazer isso.
2: Não, doutor.
3: Fábio Florentino está acompanhando a gente.
2: Não.
3: E é verdade, doutor Fábio. Eu também já acompanhei, eu já peguei alguma visão de pessoas do mundo jurídico, com especialização nessa área eleitoral, o Estatuto não permite. É porque é o seguinte, Paulo, a União Progressista, ela é uma fusão de dois partidos, né? Uma composição,
2: PP
3: e União Brasil.
2: É.
3: Só que, mesmo sendo dois partidos, alguém tem que comandar. Então,
2: tem que ter a voz de comando.
3: Tem que ter a voz de comando. Quem comanda em Pernambuco, a União Progressista, é o Eduardo da Fonte. Então seria dele essa decisão de escolher. Porque quando
2: dada a ele, por Ciro Nogueira.
3: Isso, quando eles fizeram, né? A União.
2: A Federação,
3: na verdade, né? União Progressista, o Eduardo da Fonte, ele tem 3 votos. Para que ele se mantenha, né, como presidente, como comandante da federação aqui em Pernambuco. Ele soma 3 votos. O Miguel tem 2. Então, tanto a fala da própria governadora disse, olha, uma vaga. No meu grupo, na minha chapa, uma vaga é de vocês, se virem de vocês dois. Até do ponto de vista político, do ponto de vista jurídico, também é assim. A federação só pode lançar um candidato. Só pode ter um, não pode sair 2 candidatos, um pode sair avulso. Essa briga de foice, ela, em algum momento, ela vai respingar em alguém. Alguém não vai ficar satisfeito com o resultado final, com o desfecho final disso. Eu acho que, pensando para Pernambuco, eu acho que pouco vai alterar se vai ser Miguel ou Eduardo. Pensando para a nossa região, no meu ponto de vista, o Eduardo é muito mais eficiente e é muito mais próximo do polo de confecções, do prefeito de Toritama, dessas cidades aqui da região. Pensando para a gente aqui, falando de forma bairrista, o Eduardo da Fonte seria mais viável, seria melhor para Toritama. Lógico, seria melhor para o polo de confecções, até ser mesmo partido do prefeito, ser mesmo alinhamento do ex-prefeito. Está todo mundo dentro do mesmo barco. Apesar de Miguel também ter uma proximidade aqui com o grupo de situação, né? Apoiaram o Miguel. Apoiaram o Miguel no primeiro turno da eleição para o governo do estado. Mas, enfim, hoje, sem sombra de dúvida, o alinhamento com o PP, com o Eduardo da Fonte é muito maior. Então até a torcida, e até ninguém nega isso, né? O próprio prefeito de Toritama, que já saiu em defesa várias vezes da candidatura de Eduardo da Fonte. Então, todo mundo sabe disso, né? Então, até o próprio grupo aqui, de forma já clara, já esboçou essa vontade, esse desejo de que o escolhido seja Eduardo da Fonte. Agora, se a governadora deixou na mão dos próprios pré-candidatos a decisão final, isso aí vai ser um cabo de guerra, sabe, Paulo?
2: Olha, e tem que resolver, viu?
3: Um momento. Isso aqui só tá bom para uma pessoa, para a própria Raquel. Só tá bom para uma. Porque mantém o protagonismo dela em evidência, ela meio que lavou as mãos, então só tá bom para ela. Eles dois é quem vão ter que se resolver para ter essa definição, porque do outro lado a chapa já está definida. É Marília e Humberto. Já está, todo mundo sabe, mas do lado de cá ainda falta essa definição. E lá, muito provavelmente, só vai entrar
2: outra. Ela vai continuar com o mesmo comportamento, a mesma estratégia. Ela não vai declarar que apoia o neto de Cumadre Olinda,
3: nem que não apoia, nem que não
2: é de esquerda.
3: Exatamente. Não, e ela tá. E assim, a melhor estratégia é essa.
2: Ela não vai dizer nem a pau.
3: Tu acha que ela vai comprar essa briga, hein?
2: Se apoia a reeleição do filho de Lindu, nada para nada. Vocês estão pensando o quê, menino? Vocês estão pensando o quê, meninos? Olha, aquilo que eu vinha dizendo do ano passado, quando eu vinha dizendo que eu vislumbrava que quando 2026 chegasse, nós iríamos ter uma pré-campanha de baixíssimo nível. Pré-campanha, como de fato estamos tendo. E quando chegar a campanha, o pra valer, a partir do dia 15 de agosto, está logo ali, quando começa a campanha de rua, quando começa o guia eleitoral no rádio e na televisão, a campanha para valer. Quem viver, verá, viu? Quem viver, verá. Vocês vão ver do pescoço para baixo a canela. Vocês vão ver, viu? Estado de Pernambuco vai registrar, além de uma campanha acirrada, uma das campanhas de maior baixo nível. Eu venho dizendo isto e não é de hoje, não. O ex-prefeito divertente-se na televisão, a campanha para valer. Quem viver, verá, viu? Quem viver, verá. Vocês vão ver do pescoço para baixo a canela. Vocês vão ver, viu? Estado de Pernambuco vai registrar, além de uma campanha acirrada, uma das campanhas

0: da Fini Forte para ser candidato a estadual. O meu querido Aguinaldo, respeitando a história dele, eu não acredito que ele seja candidato a deputado estadual. Só quando no dia da convenção ele registrar seu nome. Eu digo, então ele é.
1: Eu acho que ele vai. Eu acho que ele vai porque não foi nenhuma ideia dele. Foi a governadora que. Ah, tu não quer sair candidato, não. Foi parecido com a ex-secretária de Educação.
0: Ele que é lotado na Casa Civil como assessor, viu?
1: Então ele é funcionário da governadora, né? Ele é funcionário do Estado. Então, eu acho que até. Olha, eu acho que vai porque a governadora pediu.
0: Deixa eu lhe mostrar aqui o negócio, viu? Veja que coisa absurda.
1: Vou lhe mostrar aqui. E Paulinho?
0: Vou lhe mostrar.
1: Polícia Federal está aqui na cidade, vice.
0: Em Toritama?
1: Sim.
0: É?
1: Ih, rapaz.
0: A procura de Paulo Dinita?
1: É, ó. A viatura da Polícia Federal.
0: Tô ligado.
1: Daqui a pouco eu digo a tu onde é que tá essa viatura, vice.
0: Eu sei. Você tá vendo esse de barba? De barba.
1: Tá longe aqui.
0: Não.
1: Miguel.
0: Sim.
1: Eu não tô reconhecendo esse barbudo. Eu tô vendo Miguel. Miguel,
0: não,
1: Raquel.
0: Você não sabe quem é, não.
1: Não.
0: Ele é um comerciante, ele é empresário, certo? Sim. Tu lembra do prestanista, aquele camarada do prestanista raiz? Ele é de São Caetano, esse rapaz aqui.
1: É
0: de São Caetano.
1: Tô vendo.
0: São Caetano, certo? Nada contra o rapaz. Ele é de São Caetano, ok?
1: Sim.
0: Ele é empresário, viu? Ele tem uma loja de móveis sofisticados na Praça Santa Clara. Quando você pega o perímetro urbano da BR-104, depois do viaduto das Boas Vistas 1 e 2, do lado direito você entra. Aí você pega a avenida que vai chegar na Praça Santa Clara, aí você não anda 50 metros, do lado direito você vai ver a empresa dele. Ele apoia a reeleição do ex-prefeito de Santa Cruz, que é deputado estadual, o ex-prefeito.
1: É, ele está aí na foto também, né?
0: Você está vendo?
1: Sim,
0: tá?
1: Sim.
0: Aonde eu quero chegar, você vai saber agora.
1: Sim.
0: Esse rapaz que é deputado estadual lá de Santa Cruz, que era suplente, mas assumiu a titularidade, ele em Caruaru, ele tem o apoio desse empresário. Sim. Deste empresário aqui. Ele é prestanista. Ele vende a prestação em mais de 30 municípios do estado de Pernambuco.
1: São Caetano tem muito esse.
0: Ele
1: esse
0: tipo de comércio, ele, né? É de São Caetano, sim. Agora vem.
1: Acho que Geraldo deve estar apoiando ele também.
0: É possível. Né? É, Geraldo conhece.
1: Tem tudo.
0: Olha, eu vou chegar lá. Então, ele, esse rapaz aqui, veja bem. Além do apoio de Neguinho Teixeira, ex-presidiário.
1: Também de apoio.
0: Porque esse apoio do ex-prefeito e ex-vereador
1: Neguinho Teixeira. Aonde Caruaru foi parar.
0: Aonde foi Caruaru? Foi bem. Não foi de graça, não. Ou você acha que foi? Claro que não. Claro que não foi. Tem gente aí dessa região aí que anda com a caravana do Pix, anda com a maquininha na mão, comprando até a Cega Maria e a Mãe de Pantanha. Aí tu acha que esse apoio, isso eu não sei, isso aí, se o Neguinho, eu no meu enxergar, na minha visão, Neguinho é meu amigo. Chorou aqui no meu ombro, aqui quando eu chegava no presídio de Caruaru. Ele chorava que urrava. Aqui era o ombro do vovô aqui. Meu amigo, não tem nada contra o Neguinho não, viu? Pelo contrário. Só que ele perdeu capilaridade. Ele não é mais aquele neguinho que quando era presidente da Câmara, não.
1: Você tem o cargo, né? Você está em evidência.
0: Neguinho chegou no fundo
1: do poço. Tem influência.
0: Neguinho chegou no fundo do poço, porque minha mãe costumava dizer: tudo aquilo que é mal possuído.
1: Mal adquirido.
0: É mal adquirido. Aliás, tudo aquilo que é mal adquirido é mal possuído.
1: Isso.
0: Ele perdeu tudo. Tudo. E eu conheço a história. Mas ele deve ter recebido um apoio financeiro. O atual deputado que não tá com a porra que o Neguinho foi no voluntariado. Aqui que ele foi. Foi um cacete que ele foi. Bom, voltando o caso deste empresário aqui, que eu mostrei a foto para você, ele que tem uma rede de lojas, de móveis de qualidade, não são móveis populares. Você sabe onde ele tá lotado? Onde ele tá lotado? Lotado.
1: Não me diga que ele está na prefeitura de Petrolina, não.
0: Não. Não. Vejam, senhores e senhoras, que coisa absurda. Que coisa absurda. Esse rapaz aqui, porque a governadora lá em São Caetano, ela não tem ninguém. Lá ela apanha todo dia. Apanha de manhã, de tarde, de noite.
1: Apoia os campos.
0: É. Lá a governadora apanha de manhã, apanha de tarde, apanha de noite e apanha de madrugada. os 7 dias da semana, porque ela não tem ninguém.

0: lá. Não tem ninguém.
1: O mercado estadual não tem oposição, né?
0: Não tem.
1: Não tem. Nem tem ninguém na oposição lá.
0: É o caso daqui.
1: É, e o prefeito aqui é apoia o.
0: Aqui é diferente.
1: PSB.
0: Aqui o prefeito apoia o governador.
1: Aqui é prefeito, oposição e quem você. É a cega Maria. Está todo mundo com Raquel.
0: Pronto. Lá em São Caetano não tem ninguém. O que, é que ela fez? Pasme, senhores e senhoras. Senhoras e senhores. Pasme. Ela pegou esse rapaz que é empresário bem sucedido. Ele mora, sabe onde?
1: Está lotado no estado.
0: Ele mora no Quinta da Colina Zoom, onde Lessa mora.
1: Aqui depois da vaca leiteira, né?
0: É lá perto lá de casa, depois da vaca leiteira aqui. Ele mora no Quinta da Colina 1, depois do Parque dos Arcos. Ele está lotado na Casa Civil.
1: Como é a história, Paulo Nito?
0: Lotado na Casa Civil. Ele é o homem que vai defender a governadora. Para ninguém bater nela, pelo menos vai ter alguém dizendo: você está batendo, mas eu vou defender ela aqui. Você vai ter réplica. Ele é pré-candidato a prefeito em São Caetano nas eleições de 2028 com o apoio dela, porque ela não tinha ninguém lá em São Caetano. E o Jadiel, o Josafá Almeida lá em São Caetano, ele é tido lá em São Caetano como o Edilson Tavares aqui para Toritama, concorda?
1: Sim. Proporcionalmente.
0: Proporcionalmente.
1: Toritama é maior. E o resultado da gestão é diferente.
0: Resultado. Aprovação. Sim. Ok? Vamos tirar. Aprovação. O Josafá Almeida, ele tem 90% ou mais de aprovação lá em Toritama. Lá em São Caetano. Do mesmo jeito é de os Tavares aqui. Aí o que é que ela fez? Ela pegou esse empresário, que é meu amigo, viu? Nada contra o rapaz, nada dele. Jogou ele na Casa Civil. Esta é a minha indignação. Ele é empresário. Ele é um camarada bem sucedido.
1: Precisava disso.
0: Ele é independente financeiramente. E quem é que paga o salário dele? Eu e você. E o que é que ele faz em Pernambuco? Nada para nada, que é igual a. Assim como dezenas e dezenas e dezenas ex-prefeito de Vertentes, que já é servidor público do estado na área da segurança, como delegado aposentado, ex-prefeito de Santa Cruz, que bem recentemente estava mamando nas tetas do estado na Adiripé.
1: Sim.
0: Ex-prefeito de Cupira, ex-prefeito de Tuparetama. Sábio.
1: Parece que é 140, 150 prefeito que
0: tá
1: com.
0: Tá lá a Casa Civil, que é o cobertor, que agasalha todos e todas. Puxa a folha de pagamento da Casa Civil e veja quantos políticos, ex-tudo, ex-deputado, ex-prefeito, ex-vice, ex-vereador, não estão lotados
1: aqui. Aqui o ex-prefeito de Vertente, ele fala o quê? Não.
0: Nada. Pagos com dinheiro
1: do governo do estado.
0: Pagos com o dinheiro nosso, que eles chamam de multiplicador de voto, um cacete. Vou repetir, multiplicador de voto, uma ova, multiplicador de voto, um cacete. 18 faltando para ir embora.
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7: Olha, são 10 horas e 50 em Pernambuco. Deixa eu fechar aqui, porque é o seguinte. Deixa eu ver aqui. Deixa eu ver. Aí tem essa matéria do meu caro Rodrigo Marinho. Um grande abraço. Uma viatura da PRF está aqui numa operação a uma iniciativa privada, empresa privada. Estamos aqui ouvindo vocês, junto ao nosso futuro deputado federal, Edilson Tavares. Edilson, amigo, eu tenho falado muito sobre o senhor, Everaldo Bezerra. Estão certos sobre isso, a pessoa dedicada para fazer bebedeira, galera. Bom, o que a gente já falou? O Edilson Tavares, Paulo Tavares. Edilson, eu tenho falado muito sobre o senhor. Estou fazendo um riata 12 centavos, vou buscar a Jamile, 91387872, lá em Tori, em Caruaru, sabe, Edilson? Lá em Caruaru, diariamente. Eu vou chegar até você. Deixa eu fechar aqui. Pedro Rocha. Amigos, bom dia. Estamos precisando de facção. De fabrico. Que costure saias evangélicas.
8: Sim.
7: São aquelas saias compridas, né?
8: Sim.
7: Aquelas roupas tradicionais de um público específico. Produção para o ano todo, não é só sazonal, não, é o ano todo. E pagamos bem, por sinal. Falar com o senhor Pedro Rocha, daí daqui, a esposa dele, 9428-5554. 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Paga-se bem. Então vamos lá. Deixa eu fazer aqui uma suposição. Suponhamos que Jacira tem um fabrico. Está faltando mercadoria. E ela sabe costurar saias para um público-alvo, um público evangélico. Aquelas saias compridas, vestidos, parará e pelirei, parará. Aí o que é que o Pedro faz? O Pedro vai botar a mercadoria lá, porque ele está precisando de um fabrico. Entendeu? Paga-se bem. Paga-se super bem. Entendeu? Paga-se super bem. 9428-5544-5544. E a casa que continua à venda. A casa que continua vendo aqui em Toritama. Vamos lá. A casa é 135 mil. 9194-3596. 9194-3596. 3596. Edilson Tavares, o que é que você tem sobre Edilson? O que é que eu tenho sobre Edilson? E eu tenho falado sobre Edilson lá em Caruaru, nos nossos espaços microfonais, diariamente. E fora dele, eu tenho dito ontem. O meu cabeleireiro é Leandro. Há quase 30 anos que eu corto o cabelo com ele. É feito mecânico, você tem um mecânico de confiança, né?
8: Sim.
7: Você tem um mecânico de confiança, você tem o seu médico de confiança, aí ele mudou. Porque o salão dele era por trás do Banco Itaú. Quando ele se mudou, aí eu fiquei baratinado, feito uma barata tonta. Aonde foi? Pra onde foi? Aí eu olhei com uma placa, tem uma placa lá em cima. Não tem aquele edifício novo, na esquina. Ali quase que em frente à estação ferroviária.
8: Sim.
7: Novo, aquele edifício bem bonito, bem moderno. Ele está ali, no térreo, ainda bem que é no térreo. 50 conto, Cortes.
8: Quanto?
7: Paga quanto do teu?
8: 30.
7: Tem um amigo meu que paga 15. Eu acho que eu estou querendo migar para o de 15.
8: Se tiver caro, não corta.
7: Não, sim. Pronto. O meu vizinho trabalha aqui.
8: Ednaldo?
7: Não. Lá de Caruaru. Ele corta lá na Rua Preta. Agora lascou.
8: Fernando?
7: É 15 conto lá na Rua Preta. Eu tô correndo, eu acho que eu vou correr pra lá. Aí ontem eu tava no salão cortando o cabelo. E o Leandro, que é meu cabeleireiro, ele conhece a história de Edilson Tavares. E salão de beleza, tu sabe que é boca maldita, né? Fala-se de tudo no salão de beleza.
8: Sim.
7: Fala-se da mulher do Beltrano, do vizinho, de tudo. É um ponto de fuxico, como diria mãe. É uma fonte fuxical. Vou repetir. Fonte fuxical. Salão de beleza e manicure é uma fonte de fuxico. Todo mundo fala, todo mundo, correto? É uma fonte fuxical. E como é um ano político, não seria diferente. Aí lá no salão, durante a nossa passagem, meu caro Pedro Paulo, PP, nos encontraremos à tarde aí, meu querido. Nos encontraremos à tarde, meu querido. É o homem que conecta você com o mundo e com JC. Abraço, Pedrão. Foi bem. Aí, como estamos, meu caro capuliciano eleitoral, o assunto poderia ser, se não político. O Antônio de Roque, ex-prefeito de Jataúba, é cliente dele. E aí, há tempo que a gente vem falando sobre o projeto político de Adilson Tavares. E como a eleição, a pré-campanha está se aproximando, e lá na boca maldita, repare bem que isso é perigoso, e lá na boca maldita, que fica em frente ao Banco do Brasil, onde ficam os apostadores profissionais, tem apostador profissional em Caruaru, meu caro. Ele vive de aposta, ele não faz nada na vida. Ele só vive ali na frente do Banco do Brasil, na frente do Café Guarani, vive de aposta. Eu já presenciei a aposta ali, dia de sábado de manhã. Lá vem uma senhora. Aí o cara disse: vamos apostar na cor da calcinha da mulher. Eu disse: não. Como é que a gente vai identificar? Manda uma mulher e pergunta a ela: vamos apostar? Apostar R$2.000. Um dizia que era encarnado, outro dizia que era branca. Daqui a pouco chama uma mulher, a garçonete lá do Café Guarani, alcança a mulher, pergunta a ela a cor da peça íntima que ela está vestida. Diga a ela que foi uma aposta que fizeram aqui. Já pensou? Aí na boca maldita lá de Caruaru, salão de beleza em frente ao Banco do Brasil, a cotação do Edilson Tavares faz o seguinte: se tu estás a duvidar, tu pega dinheiro, bota na tua conta. Não precisa casar não, viu? Porque lá é o seguinte, é um aperto de mão, viu?
8: Sim.
7: Quando eu apostei com o
8: Evandro Lins. Raiz.
7: É. O aperto de mão simboliza que eu não me toro, que eu sou homem. E que se eu perder a aposta, eu vou pagar. E vice-versa. Procura saber a cotação do pré-candidato a deputado federal Edilson Tavares. Procura saber lá na cotação da banca de apostas. Eles vivem disso. Por quê? Porque Caruaru, Vôni Queiroz não é candidato, não. Fernando Rodolfo não tem identidade com Caruaru, não. Rosa Murim, a filha de Jaime Amorim, do MST, que já é deputada estadual e vai buscar uma pré-candidatura como deputada federal, ela não tem identidade de Caruaru, não. Não tem. Aliás, ela não nasceu nem sequer em Caruaru. Fernando Rodolfo não nasceu em Caruaru. Fernando Rodolfo é de Angelim, Agreste Meridional. Ele não tem DNA. Ele não tem o cheiro da feira de Caruaru. Ele não tem o cheiro da urina do Beco da Mijada. Ele não sabe onde é a pedra do Pintor, nem tampouco a pedra do Urubu, como Paulo de Lita sabe. E Edilson Tavares, com Madre Maria dos Anjos, pariu Edilson aonde? Na fusão. Queira ou não queira o juiz, Edilson é caruaruense. E aí, neste universo, eles, os apostadores lá em Caruaru, Evandro, acham que Edilson Tavares deva sair de lá de Caruaru com mais de 5.000 votos. Mais de 5.000 votos. E aí, o que, é que você me diz?
8: Eu acho que é viável, Paulo. Eu acho isso muito, muito viável por vários motivos. Primeiro, esse relato que você fez aí, essa ausência. Essa ausência de representação da cidade de Caruaru.
7: Eu estou querendo acima de 10?
8: É. Eu acho, para mim não vai ser nenhuma surpresa se ele tiver mais de 5 mil votos em Caruaru, assim como em Santa Cruz. Aqui nem se fala. Mas existem algumas observações que a gente pode pontuar aqui. Você já colocou bem quando você fala que Caruaru não tem representação. Não tem. Nem no Legislativo. E muito menos, aliás, nem na Câmara Legislativa aqui de Pernambuco, e muito menos na Câmara Federal, né? Porque o que tinha era Vôlei, que era. Abriu mão para ser ministro da Previdência. Então, Caruaru está com esse déficit para uma cidade, pasmem, que que já teve 4 deputados federais
7: e tinha
8: no mesmo mandato. População que tem hoje. Tinha ou seja, quando Caruaru era menor, do que é hoje, tinha representação de 4 deputados federais.
7: Para ser preciso, na legislação de 1998.
8: Hoje a cidade com quase 500 mil de habitantes.
7: 260 mil eleitores, não tem ninguém.
8: Vou dizer, fulano, alguém para acender uma luz aqui para dizer alguma coisa. Não tem um.
7: Mandaram todos para casa, tá?
8: Aí você vai, roda a região todinha, é a mesma característica. E veja, Paulo, assim como a bacia leiteira, assim como o polo automotivo, assim como a agricultura, várias regiões do estado de Pernambuco que são importantes do ponto de vista econômico para o estado, têm sua representação política. Seja na Assembleia Legislativa, seja no Congresso Nacional. O polo de confecções, com a dimensidade que é e a importância que é de geração de emprego e renda e desenvolvimento para o estado, e arrecadação para o estado também, não tem ninguém. Ninguém. Não tem ninguém, não tem um deputado federal aqui. Aí você pega sabe, esse déficit que tem Caruaru, que tem a cidade de Toritama, que tem a cidade de Santa Cruz, que tem um polo de confecções. Então, você não tem uma representação nenhuma. Veja, essa discussão hoje que está afetando e que vai acarretar na perda de empregos, que foi o fim da taxação dos $50 para as compras internacionais, isso não teve discussão nenhuma. O presidente pegou, o presidente Lula pegou, deu a canetada, pronto. Está desfeita aqui, medida provisória, a partir de hoje não tem mais. Ele não discutiu com ninguém.
7: Aí eu pergunto a você... Peraí. Quem é o vice-presidente do Brasil? Picolé de Chuchu, conhecido por Geraldo Alckmin.
8: Geraldo Alckmin.
7: Ele é filiado a que partido? PSB. O PSB tem deputado federal que só vive lá em Santa Cruz do Capibaribe. É um tal de, não sei o que lá, Felipe Carreiro, sei lá.
8: Das carreiras
7: aí. Que porra é? Por que ele não chegou perante o vice-presidente da República, que é do mesmo partido do PSB?
8: Mas ele não representa ninguém,
7: ele,
8: Paulo.
7: Ele não tem DNA da nossa região.
8: Ele pode ter um alinhamento com o prefeito. Ele pode ter um alinhamento com o prefeito de Santa Cruz. Mas com a economia e a região em si, não tem. Então, ó, Lula pegou, deu a canetada e tirou o imposto, que prejudica o polo de confecções. Por quê? Porque agora o camarada pode comprar da China. Ele pode comprar direto da China sem pagar imposto. Enquanto a gente aqui tem a maior carga tributária do mundo.
7: Sim.
8: Ou seja, Lula não discutiu com ninguém. Mas Lula ia discutir com quem?
7: Se aparecer alguém.
8: Quem é que representa o polo de confecções?
7: Vem cá, Jalúcio.
8: Quem representa... Cá.
7: Minha querida Jalúcio, que representa a saúde.
8: Em Brasília tem a bancada da bala, da bola, da bíblia, do inferno, da comunidade
7: tem
8: LGBT.
7: A bancada da putaria, a bancada de profissional do sexo, tudo tem.
8: Tem deputado para tudo. Agora me responda aí, qual é o deputado que está em Brasília que representa o polo de confecções de Pernambuco?
7: Me diga quem é. Nada. Olha, tu quer ganhar dinheiro, não quer? Eu vou deixar um desafio aqui, tá? Se tu quiser ganhar dinheiro, agora dinheiro, porque quem tem dinheiro de arrumação não se mete em política. Eu sempre disse isso. Quem tiver dinheiro de arrumação não se mete em duas coisas, viu, Gê? Nem política, nem futebol. Tá? Reflita sobre isso. Tu tem dinheiro, chega sábado pela manhã na frente do Banco do Brasil em Caruaru. Agora tem que ser de 50 mil acima, viu? Lá não tem espaço para apostador liso, não. Pé de chinelo, não. Eles estão apostando como crente, que eles chamam disso, trabalho de crente. Passa de 5 mil votos em Caruaru como candidato a deputado federal. Eu vou citar dois apostadores aqui que tu vai procurá-los. Olha os nomes. Mané Bó. E Sargento Ventão. Passa lá.
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4: Muito bem, agora 11 horas e 10 minutos, ela já está conosco por aqui. A partir de agora está começando o programa Saúde e Bem-Estar. Hoje, terça-feira, 9 de junho de 2026, 160 dias já se passaram do ano, restando 205. Gerluce, bom dia, minha amiga. Seja bem-vinda mais uma vez à nossa emissora Rádio Toritama FM.
5: Bom dia. Bom dia, Johnny. Bom dia a todos os ouvintes da Toritama FM. Acabou o ano, meu amigo. Acho que quando chega meio do ano, que junho, acabou as festas, que passa voando por
4: junho
5: conta das
4: é rápido,
5: festas, né?
4: Junho é muito rápido, é aí, festa, pronto. É muita coisa, é muito trabalho, muita correria.
5: E
4: enfim.
5: Aí vem essa questão da Copa,
4: pronto,
5: que tem essa euforia
4: tudo.
5: Toda. Vai passar voando, que daqui a pouco a gente já está comemorando o Natal.
4: Desse jeito.
5: Infelizmente, o tempo corre e a gente não percebe.
4: Muito bem, hoje o nosso programa está só começando. O Gerluce vai trazer um tema aqui importantíssimo hoje novamente aqui para você ouvinte, para você que está ligado com a gente. Agora 11 horas e 11 minutos, Gerluce.
5: Pois é, Jônia, hoje a gente vai falar de um problema de saúde que eu tenho certeza que a maioria dos que nos ouvem já passaram ou passam por essa situação,
4: uhum.
5: Ou conhece alguém que tem esse problema de saúde, que é um problema de saúde. Que não adianta você mascarar e dizer, não, tá tudo certo, porque sempre foi assim. Bom, se sempre foi assim, alguma coisa tá errada com o funcionamento do teu corpo. Hoje nós vamos falar de anemias. Quando a gente fala de anemias, a gente não fala só anemia. A gente fala no plural porque existem alguns tipos de anemia. E a mais famosa, quando as pessoas pensam em anemia, já pensam é deficiência de ferro, sulfato ferroso resolve. Bom, para poder a gente entender, para poder a gente compreender os tipos de anemia, vamos entender o que é a anemia. A anemia é uma falha, na produção dos glóbulos vermelhos que dão cor ao nosso sangue. Esses glóbulos vermelhos, essa hemoglobina que a gente fala, ela, que são as hemácias, elas são produzidas na nossa medula. Então, a nossa medula, para produzir essas hemácias, ela precisa de ajuda, ela precisa de nutrientes, ela precisa do ferro, ela precisa das vitaminas do complexo B, que é a B12 e B9, são as essenciais. E se a gente não tem um bom funcionamento, uma boa entrega dessas vitaminas, desses componentes, infelizmente, a nossa medula, ela vai produzir as hemácias, que são os glóbulos vermelhos. E esses glóbulos vermelhos, eles vão estar com deficiência. Então, quando a gente fala em um tipo de anemia, a gente fala de glóbulos vermelhos deficientes. Então, quando a gente diz deficiente, é porque, um exemplo, se eu preciso de 4 glóbulos vermelhos em alguma parte do meu corpo, é só um exemplo, e aí a medula, ela produz 2, mas ela sabe que eu preciso de 4. Então, o que é que vai acontecer? Esses 2 que ela produziu, eles vão se quebrar, eles vão se dividir para se formar, para se transformar em 4 e ir para aquele órgão que eu estou precisando. Então, acaba tendo uma deficiência na liberação, na entrega desses glóbulos vermelhos. Quando a gente fala na anemia, muitas pessoas dizem assim, mas a anemia é uma besteira, eu sempre faço o meu hemograma e no meu hemograma sempre diz que eu tenho uma anemiazinha. Bom, quando você tem uma anemiazinha, toda anemiazinha tem causas. Quando a gente fala das causas da anemia, a gente faz, como eu já falei, a gente tem a principal que todo mundo conhece, né? Que é a deficiência de ferro. Então, quando você diz, vou tomar um sulfato ferroso, é porque a anemia ela foi identificada como a deficiência ferropriva, a deficiência de ferro. Porém, gente, não é todo profissional, infelizmente, Johnny, eu falo isso aqui e chega a me dar uma tristeza, porque não é todo profissional que sabe interpretar um hemograma. Ele chega, olha lá, hemoglobina tá tanto, hematócrito tá tanto. Então, você tá com anemia, tome sulfato ferroso.
4: Uhum.
5: E, infelizmente, o hemograma ele tem muito mais componentes que podem me dizer se essa anemia é deficiência de ferro, é deficiência de vitamina B12 ou de vitamina B9. O hemograma, ele me diz tudo. Porém, há alguns profissionais, eles vão lá logo na série vermelha, que eles olham hemoglobina, hematócrito, e na parte da série branca, eles vão olhar leucócitos, que são células de defesa, e que nessas células de defesa, se ela estiver aumentada, o paciente pode estar com uma infecção. Então, se atém apenas a 3 componentes do hemograma, hemoglobina, hematócrito e leucócitos. Mas, infelizmente, como eu digo, alguns profissionais se atém apenas a isso, ficam presos apenas a essa interpretação e esquecem de olhar que o hemograma ele é muito mais. É tanto que, se não fosse assim, ele não tinha tanto componente ali. Quando você pega um hemograma, você diz, eu não entendo nada, tô aqui lendo de curioso. Porque realmente ele tem vários componentes que precisam ser avaliados para se chegar a um diagnóstico apenas através de um hemograma. Então, quando as pessoas dizem assim, chegam lá na MedCenter e dizem, eu quero fazer um hemograma. Porque as pessoas não têm conhecimento, elas não têm obrigação de saber, porque elas não são da área de saúde.
4: Certo.
5: São pessoas leigas no assunto. Então, elas chegam e dizem, eu quero fazer um hemograma. A gente, você quer saber o quê? Não, eu quero saber minhas taxas. Ah, então, além do hemograma, porque o hemograma, ele é um único exame. É o hemograma, a gente identifica infecções e anemias.
4: Certo.
5: Então, o hemograma, a base dele é para isso. Então, quando uma pessoa chega e diz que quer fazer um hemograma, a gente já entende que é um check-up geral.
4: Uhum.
5: Então, quando chega, eu vou fazer meu hemograma completo, que são as taxas, que é a função do fígado, a função do rins. Então, pelo tempo que a gente já trabalha na área de saúde, que as meninas atendem lá conosco, elas já sabem discernir o que é que o paciente quer, elas sabem identificar quando o paciente chega e diz isso, um hemograma completo, viu, as taxas todas. Aí, então, uhum, a gente já sabe. Mas hemograma, ele é um único exame. Então, como a gente volta a falar que o profissional, alguns profissionais, eles se limitam a isso, a gente acaba tratando, ou o paciente acaba sendo tratado para anemia ferropriva, que é a deficiência de ferro, e muitas vezes não é a deficiência de ferro que o paciente tem. Ele tem uma deficiência de vitamina B12, que causa uma anemia. Ele tem uma deficiência de B9. Quando o paciente ele tem uma deficiência de ferro, eu não preciso apenas de um hemograma. Eu preciso fazer também a ferritina, o ferro sérico, para eu saber como é que está a distribuição de ferro nesse corpo. Porque através disso eu vou saber se o paciente vai ser tratado, se a pessoa vai resolver esse problema da anemia dele com o comprimido, que muitas vezes não serve. Muitas vezes só o comprimido não resolve. Por quê? A gente tem, na área de saúde, a gente tem um termo que a gente utiliza de efeito primeira passagem. Então, quando eu tomo um comprimido, esse efeito primeira passagem é que, para poder ele ser distribuído para o corpo, ele vai passar pelo meu estômago. Ele passa pelo meu estômago, é selecionado, é feita a digestão dele, e uma parte vai para o corpo e outra parte vai para fora. Então, a maioria dos comprimidos que a gente toma, você pode ver que a composição dele, às vezes, tem celulose, às vezes, tem coisa de açúcar, tem outras composições, além do ferro, além da substância que a gente realmente precisa. Então, quando a gente tem uma anemia ferropriva, uma carência grande de ferro, muitas vezes o paciente ele precisa tomar essa medicação injetável. É tanto que às vezes os médicos passam uma medicação que é na veia e o paciente tem que ir para o hospital porque toma essa medicação uma vez por semana para poder suprir essa carência. Porém, quando o paciente ele tem uma anemia e não é buscada a causa dessa anemia, aí é como se eu botasse água numa peneira. Eu estou tratando o paciente, eu estou dando sulfato ferroso, ou eu estou dando a injeção, mandando ele para o hospital, ele passa, toda semana ele está lá tomando a injeção. E no primeiro mês, assim que ele termina o tratamento, ele faz, está tudo bem, a taxa está normal, a hemoglobina gritando acima de 12 ou 13, homem acima de 13, mulher acima de 12. Aí está tudo certo, está ótimo, fulano está bom da anemia, está ótimo. Passe mais 2 meses para você ver. Você vai fazer, vai estar do mesmo jeito. Porque foi tratado o teu problema, mas não a causa do teu problema. Então, como a gente investigar a causa desse problema, dessa anemia? E isso eu estou falando aqui apenas na deficiência de ferro. Ainda tem outro tipo de anemia, que é a deficiência de vitamina B12 e vitamina B6. Então, B9, desculpa, B12 e B9. Então, quando a gente está falando nessa questão de anemia ferropriva, eu fiz toda a suplementação do paciente, tomou as injeções, está tudo certo, mas fez com 1 mês, está tudo, terminou as medicações, fez o exame, está ótimo. Passar mais 2 meses, pode fazer o exame que vai ter caído novamente, porque eu tenho que investigar a causa. E o que pode causar essa anemia ferropriva? Em mulheres, principalmente o excesso de menstruação. Uhum. Aquelas meninas ou aquelas mulheres que menstruam que parece hemorragia. Quando a gente fala hemorragia, a gente sabe que a gente está perdendo muito sangue. E quando a gente perde muito sangue, esse sangue faz muita falta para os nossos órgãos. E aí a nossa medula, ela precisa trabalhar em dobro ou 3 vezes mais para repor esse sangue que a gente eliminou através de um problema de saúde que a gente tem e que ainda não foi identificado. E aí a minha medula, ela trabalha 2, 3 vezes mais. E quando eu tenho a anemia que não é corrigida, o que é que acontece? No outro mês eu vou sangrar do mesmo jeito. Por quê? Porque, como eu falei, quando um determinado órgão, ele precisa de 4 hemoglobinas, mas a minha medula só produziu 2, essas 2 vão se quebrar e vão lá se transformar em 4, elas se dividiram, se transformaram em 4 e vão lá repor. Mas o que é que acontece? Vai estar mais afinado. Então, por isso que eu vou ter um sangue mais fino e muito mais fácil de ter um sangramento. Então, continua com essa hemorragia durante a menstruação e, infelizmente, tem que se descobrir a causa. Quando você tem um sangramento gastrointestinal, como, por exemplo, uma hemorragia interna, ela pode ser até de pequenas proporções. Ela não precisa ser aquela hemorragia que você diz, eita, fulano tá, quando tá defecando, é sangue puro. Não. Muitas vezes essa hemorragia intestinal, ela é de pequenas proporções e as pessoas não percebem, mas quando elas fazem o número 2, né, defecam, então fez o número 2, muitas vezes é aquela fezes escurecida, aquela fezes manchada, e ele não presta atenção para ver a característica das suas fezes. Terminou, tá ali, não tá nem se importando, mas muitas vezes se alimenta, sente dor na barriga quando se alimenta, e depois sente aquelas cólicasinhas, deixou passar, daqui a pouco vai lá, faz o número 2, não presta atenção no que está acontecendo, e pode sim estar eliminando sangue junto com esse conteúdo. E aí, esse tipo de hemorragia gastrointestinal, que a gente chama de sangramento gastrointestinal, mesmo pequeno, ele pode sim causar uma anemia. Outra coisa também que causa essa anemia ferropriva, porque tudo isso que a gente está falando é da deficiência de ferro. É um tipo de anemia. A má alimentação. Por isso que às vezes, quando a gente era criança, minha mãe me dizia sempre assim: come feijão, senão tu vai morrer. E eu não era muito fã de feijão. Eu gosto muito do feijão, desse feijão de arrumadinho. Sim. Que é o carioca. Eu gosto desse feijão branquinho. Mas eu como feijão mulatinho também. Mas minha mãe dizia: tem que comer feijão, porque se não comer feijão vai morrer. Pela sabedoria que eles tinham, que os nossos avós tinham, que repassaram esse conhecimento, é que a gente sabe que o feijão, ele é rico em ferro. Então, ele é rico nessa substância que o meu corpo, que a minha medula precisa para produzir um sangue de qualidade. Então, se a minha alimentação não é rica em ferro, deixando bem claro, gente, que não é só o feijão que contém ferro. Então, todas as hortaliças, todo o alimento que é verde, ele é muito rico em ferro. Quando a gente fala verde, a gente fala em alface, em coentro, em rúcula, em espinafre, couve. Todas essas hortaliças, todas essas folhas verdes, elas são muito ricas em ferro. Então, quando a gente fala rico em ferro, são alimentos que vêm da terra. Eles são ricos em ferro. E aí tem aquela história, John. Não sei se você já ouviu falar, ou quem está nos ouvindo, existe aquela simpatia. Faz uma sopa de prego. Não sei se você já ouviu falar. Já. Bota um parafuso dentro da panela, isso, de pressão. E por quê? Mas veja, o que a gente não tinha de informação, e hoje a gente começa, porque todo o alimento que vem da terra, ele é rico em ferro. Então, há essa história de que o ferrugem, se você se machucar, se você se cortar com alguma coisa enferrujada, você vai pegar tétano, porque tem bactérias, porque estão ali em contato com a terra. Mas quando a gente diz, nessa sabedoria popular, de fazer essa sopa, se essa sopa tiver com um parafuso fabricada agora, não adianta de nada. Não adianta, porque realmente é o derivado que vem da terra. É aquele parafuso que você encontrou, que ele é muito antigo e que está ali, você lavou, vai fazer. Claro que eu não estou dizendo que hoje as pessoas devem fazer isso. Estou comentando a sabedoria popular, porque realmente não serve. É muito melhor um remedinho do que o prego enferrujado, tá? Não vão nessa onda, não. Mas é que antigamente não tínhamos conhecimento. Então, se apelava para tudo que se dissesse. A má alimentação, ela faz com que isso aconteça. A gente tenha deficiência de ferro. A gravidez também faz com que a mulher, ela desenvolva uma anemia. Mas por quê? A gente tem que ter muito cuidado. Mulheres, quando estão com gestação, elas precisam estar sendo suplementadas. Por isso que a mulher toma ácido fólico e sulfato ferroso, porque o ácido fólico é vitamina B9 e existe um tipo de anemia causada pela deficiência de B9. E então, quando a mulher ela engravida, ela vai fazer uso de ácido fólico e sulfato ferroso. Sulfato ferroso para prevenção de anemia ferropriva e o ácido fólico para prevenção de anemia causada por deficiência de B9. Então, a gravidez, ela faz com que a mulher tenha essa deficiência, porque ali a minha medula, ela está sendo produzida, ela está produzindo glóbulos vermelhos, hemácias, hemoglobinas para duas pessoas. Então, a produção dela precisa ser maior. Ela tem ali um feto para nutrir e tem a mãe também para continuar nutrida. Então, a anemia, a minha medula, ela tem um trabalho dobrado nesse período. Por isso, eu preciso suplementar. quando eu não suplemento, quando a mulher diz, eu não gosto não desse sulfato ferroso, desse de ácido fólico, não quero tomar não, ela tem as chances, as grandes chances de ter uma anemia e que pode levar até a um parto prematuro. Quando a gente fala de ter anemia, a maioria das gestantes tem. A gente tem que suplementar a fim de não agravar essa anemia. Também tem outra causa de anemia ferropriva. Vermes.
4: Até os vermes.
5: Até os vermes. Por isso que a criança tende a ter muita anemia. Porque as crianças, elas têm mais facilidade de pegar vermes, porque elas estão ali lidando em contato com outras crianças, com a natureza, com terra, com tudo. Então, nessa fase que o corpo da gente está se desenvolvendo, está aprendendo a se defender, então a gente, as crianças têm muitos vermes mesmo, e esses vermes intestinais, principalmente a ameba. A ameba adora tudo que for relacionado a ferro e a vitamina B12. Então, a ameba, ela está ali no meu organismo, no organismo da criança. Então, se eu tomo, por exemplo, uma xícara de caldo de feijão, 2 dedinhos é meu, o restante é da ameba. Então, ela pega esse ferro para ela. Então, é importante que a gente faça o tratamento para verme, para que a gente não tenha um concorrente dentro da gente.
4: Tem um tratamento que possa...
5: Tratamento para verme, sim, sim, mas a gente pega de novo. Porque verme é igual piolho. a gente limpa depois... Daqui a pouco a gente tem que dar uma olhada, porque vai que. Agora você não pega, não, Diana. Você não pega piolho, não.
4: Não, aí tá difícil.
5: Mas a ameba é desse jeito. A gente tem que tratar. E tem gestantes que dizem: eu não posso tomar remédio para verme porque eu tô grávida. Peça a segunda opinião, se você ouvir essa, tá certo? Você que tá gestante, se você fizer um exame de fezes e der que tem entamoeba, entamoeba, e a pessoa que lhe acompanha disser que não pode tratar agora porque você tá grávida, você peça uma segunda opinião, certo?
4: Muito bem, 11 horas e 30 minutos, 11h30, dá um tempinho que a gente volta rapidinho, aproveitando. Mandando um abraço a Lucemi, que já está na escuta.
5: Um abraço, minha amiga Mi.
4: Minha amiga Jane Lima também já está ouvindo na programação. E o Zoa ligadinho com a gente lá no bairro do Antão.
5: São ouvintes fiéis, meu amigo Beto também, Beto da Saúde, verdade. Beto do Hospital também. Não perde um programa, tá? Na escuta.
4: Muito bem. Fica por aí, voltamos rapidinho.
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2: Legal, gente, 11h36 agora, dando continuidade ao programa Saúde e Bem-Estar, aqui na apresentação, a Gerluce, trazendo todas essas informações para você. 11h36, Gerluce.
3: Pois é, Johnny, a gente estava falando do tipo de anemia, que é a anemia ferropriva.
2: Certo.
3: E agora a gente vai falar de um tipo de anemia que ela é causada por deficiência de vitamina B12. Quando a gente fala de deficiência de vitamina B12, a gente já falou no começo que a medula precisa de ferro, de vitamina B12 e vitamina B9 para produzir hemácias, as hemoglobinas, as células vermelhas, os glóbulos vermelhos do nosso sangue, em qualidade e quantidade suficiente para suprir o nosso corpo. Então, quando eu tenho ferro, mas eu tenho... O ferro tá ok, B9 tá ok e vitamina B12 tá baixa, a minha medula, ela vai produzir hemácias deficientes também. Então, quando eu digo que a anemia por vitamina B12, ela é um tipo de anemia que muitas vezes ela é ignorada, ela não é vista no hemograma. Então, raramente você vai pegar um profissional que olhe o hemograma todinho, que veja RDW, que veja VCM, HCM, que são partículas, pedaços lá do hemograma, que tem lá as células, as siglas. Então, se ele não olha essas partes, ele vai identificar apenas como uma anemia ferropriva e vai te passar sulfato ferroso. Ou quando você tem a anemia, você não tem anemia ferropriva, ele olha lá e diz: ah, tá, hemoglobina tá bem, hematócrito tá bem, pronto, não é anemia não. Mas ele esquece das outras partes do hemograma que pode identificar a deficiência dessas vitaminas que causam esse tipo de anemia, que pode também causar deficiência na produção da minha medula. Então, quando eu tenho a deficiência de vitamina B12, eu posso ter essa anemia. E a principal causa, as principais causas podem ser a minha alimentação. Ah, eu não gosto, não como carne vermelha. Por isso que a mãe também dizia, a mãe da gente dizia, tem que comer carne. Mas eu não como carne vermelha, porque, infelizmente, para quem não gosta de carne ou para quem não pode, hoje em dia, o alimento que mais é rico em vitamina B12 é a carne vermelha, é o fígado. São derivados aqui, tem o sangue mesmo gritante. Então, infelizmente, tem pessoas que não comem. E a maioria de nós, hoje em dia, quando a gente vai fazer o exame, vai dar uma vitamina B12 baixa, porque a gente prefere, além da questão do bolso, mas a gente

0: prefere, que é mais rápido, às vezes mais saboroso, mais prático, a gente tá comendo frango, que é a carne branca. E não tem essa vitamina no frango. Então, vai ter em carnes vermelhas. Então, quando eu tenho uma dieta pobre em alimentação de carnes vermelhas, eu posso ter, sim, uma deficiência na vitamina B12, e aí minha medula vai sentir a falta dessa vitamina, vai produzir hemoglobina deficiente. Gastrite atrófica. Como assim? Gastrite? Vai causar, pode te causar uma anemia? Pois é. Quando a gente fala de gastrite atrófica, muitas pessoas dizem, eu tenho gastrite nervosa. Olha, eu tenho gastrite, eu tomo omeprazol desde que eu descobri que eu tenho gastrite.
1: Fala em gastrite nervosa, né? Eu já ouvi muita gente dizer, até um amigo meu, quando está muito nervoso, começa logo a ter aquele queimou.
0: Exato.
1: E fica, né?
0: É a produção do ácido clorídrico que acelera diante de uma descarga de energia. É como se você recebesse uma surpresa, se tivesse uma surpresa muito grande. Então, você, uma surpresa ruim. Porque a surpresa boa, ela gera adrenalina, ela gera endorfina, ela não gera ácido clorídrico no estômago, não. Quando a surpresa, quando a coisa é ruim, uma notícia ruim, uma raiva, aí sim, você aumenta a produção do ácido clorídrico, que causa
1: muito trabalho, às vezes, isso, né? Muita pressão ali no dia a dia, né?
0: Isso, exatamente. Aí por isso que dizem, é uma gastrite nervosa, que está muito associado com a questão da ansiedade.
1: Tá? Ok, tá. Tem uma pergunta aqui da ouvinte. Já eu faço a pergunta. Pode concluir aí.
0: Pronto. Quando a gente fala na vitamina B12, tem a gastrite, como eu falei. Porque quando a gente diz gastrite, existem pessoas que fizeram uma endoscopia uma única vez na vida, descobriu que tinha gastrite, e o médico passou o tratamento, tinha H. pylori, beleza, tomou, e o médico passou omeprazol naquele período que ela estava fazendo o tratamento. A partir do momento que eu resolvo o meu problema da gastrite, porque gastrite é uma inflamação no trato gastrointestinal, é inflamação. Inflamação, eu posso estar com o pé agora inflamado, tomou remédio, daqui a pouco passou e tá tudo certo. Não é pro resto da vida que eu vou tomar esses remédios. Eu preciso ter um acompanhamento, principalmente por se tratar de um órgão interno, para eu saber se tá tudo ok. Então, essa pessoa, ela toma omeprazol. Não tô condenando o remédio, tô condenando você que faz isso sem procurar uma orientação médica. É, o remédio é bom, mas desde que seja utilizado da forma correta. É, então ela toma omeprazol. O omeprazol, ele funciona como uma capa protetora. Ele, quando você ingere esse comprimido, ele faz como se fosse uma película no teu estômago. Por isso que você diz, eu não sinto nada, posso estar com a azia que for, eu tomo omeprazol, resolve na hora. Exatamente. Ele cria essa capa protetora no teu estômago, mas ele te protege do ácido clorídrico que tem dentro do estômago. Mas o que é que ele faz? Se ele causou essa capa protetora, você não vai ter como absorver as vitaminas que você vai ingerir, porque você botou essa capa protetora. Então as vitaminas você vai engolir e elas vão passar direto pro ralo. Não tem para onde correr, elas não vão ser trituradas pelo ácido clorídrico, porque aí você impediu, você não deixou que elas fossem quebradas e distribuídas para o teu corpo. Então, o uso crônico, eu digo uso crônico porque tem pessoas que fazem uso crônico do omeprazol.
1: Eu conheço pessoas, Gelos, que já andam com aquele vridinho assim, aquele
0: na infelizmente bolsa. Eu perdi um amigo por isso.
1: Na bolsa. Eu digo, daqui a pouco a gente foi almoçar, e disse, rapaz, foi lá na bolsa. Aí tomou, digo, e tu toma isso direto. Ele disse, isso aqui não tem problema.
0: Pra você ter uma noção, ele é um protetor gástrico que tem que ser tomado em jejum pela manhã, com orientação médica, pra saber qual é o problema. Existem outros da mesma família dos óis, não é o omeprazol, mas existem outros, que eles têm uma proteção seletiva. Então, eles protegem só do ácido. Então, eles não impedem que você tenha absorção de vitaminas. Porque as coisas vão evoluindo. Antigamente, só existia o omeprazol. Mas hoje já existem outras medicações que são seletivas. Né? E você ali preso no seu omeprazol da vida. Ele é ótimo. Desde que saiba usar. De que seja recomendado que você esteja usando para a finalidade correta,
1: uma orientação médica.
0: Exatamente. Quando a gente fala nisso, o omeprazol, ele não é diferente, ele não deixa que o nosso organismo absorva, que o seu estômago absorva a vitamina B12. Exatamente. Então, você vai ter uma deficiência de B12 e você vai dizer, ah, toda vez que eu faço meu exame, não só de B12, de ferro também, porque ele barra tudo. Então, toda vez que eu faço meu exame, sempre dá anemia. Essa anemia já é crônica minha, mas eu não sinto nada, tá tudo certo, vou deixar para lá. Infelizmente, futuramente você vai ver o problema, né? Outras situações que também podem causar a deficiência de vitaminas. Cirurgias bariátricas, cirurgias intestinais. Então, a pessoa que fez uma bariátrica, ela vai ter que tomar vitaminas para o resto da vida. Porque ela teve uma interrupção no local onde tem essas absorções. Porque quando a gente diz bariátrica, a gente diz uma diminuição do teu estômago para caber pouca comida. Então, existem partes que não vão mais absorver as vitaminas B12, o ferro. Então, todo paciente que foi submetido à cirurgia bariátrica, ele vai precisar fazer reposição vitamínica. Porque alguns casos,
1: às vezes, faz a cirurgia, emagrece, depois volta a engordar novamente.
0: Exatamente. É. Infelizmente, o estômago, ele foi diminuído, né? Uhum. E aí, quando ele foi diminuído, aí o paciente, ele começa, porque o nosso estômago não tem aquela história de eu vou comer até botar pra fora. Tem gente que come, que diz, não cabe mais, não. E você vai fazendo com que ele vá se elastecendo. Então, você, na tua ansiedade, você come. Teu estômago tá cheio. Mas na tua ansiedade, ainda cabe mais. Ainda cabe mais. E aí, você vai comendo, comendo. Não é só no paciente bariátrico. É no paciente... E nós mesmos. A gente come uma coisa. Tá saciado, tá tudo bem? Que seria o que o nosso corpo precisa. Mas a nossa ansiedade, a nossa gula, infelizmente, faz com que a gente coma mais. E assim, a gente vai evoluindo. Então, a gente começa engordando. Não é só... pela questão do metabolismo. O metabolismo interfere, claro, porque eu preciso do meu metabolismo gritando ali para poder quebrar todo o alimento que eu como. Mas, infelizmente, eu como e depois eu vou sentar para costurar. Então, cadê a prática de atividade? Cadê a oportunidade que eu dou do meu corpo quebrar essas comidas? Infelizmente, eu estou só acumulando ali e o estômago, ele vai se elastecendo, ficando maior. Então, se eu como hoje, por exemplo, um pão... Se eu preciso de um pão, eu como dois. Amanhã, se eu for tentar, cabe três. Depois, se eu for tentar, cabe quatro. Porque o meu estômago, ele vai se adaptando à quantidade de comida que eu vou colocando gradualmente. Então, quando a gente fala desse tipo de vitamina, a gente falou agora na deficiência de vitamina B12. A deficiência de vitamina B9... é a deficiência de ácido fólico. Ela é causada pela alimentação também, pobre em ácido fólico, em B9, e alcoolismo. Infelizmente, quando a gente fala em alcoolismo e doenças intestinais, quando o paciente tem uma doença de Crohn, quando ele tem uma colite ulcerativa, que são doenças do intestino, essa parte final, que é a parte final do meu estômago, que faz essa absorção do B9, que é do ácido fólico. Se eu tenho uma deficiência, eu vou ter, nessa absorção, eu vou ter deficiência de B9 e eu vou ter anemia causada por B9. O alcoolismo também, infelizmente, por quê? Tanto a B12 como a B9, elas nas células nervosas, na mielina, na base fundamental, na capa de proteção dos meus neurônios, dos meus nervos. Então, quando eu tenho essa deficiência, eu estou quebrando essa mielina, essa capa de proteção. E o álcool, ele faz isso muito rápido. Muito rápido. Ele quebra a barra de proteção da mielina, que é responsável pelos nervos. E aí, quando a gente diz nervos, músculo, é por isso que quando a gente bebe, eu quebro essa barra de mielina. No outro dia, o meu corpo, ele precisa de muito mais B9 e B12 para se repor. Eu quebro essa barra de mielina que age nos meus nervos e nos meus músculos. Então, está aí o resultado de por que você fica trambecando dos quartos, como diz o Matuto. Quando você bebe, que você no fica tombando e não sustenta as pernas. E as pernas ficam dormentes. Porque você quebrou a mielina, a capa de proteção dos teus neurônios, que são responsáveis pela musculação, pelo o suporte dos nossos músculos.
1: Muito bem, agora 11 horas e 49 minutos, 11h49, é rápido.
0: Só papo, anemia papo, só e anemia. Quase não dá o tempo.
1: Desse jeito, fica por aí que voltamos já já, 2 minutinhos, vem a pergunta do ouvinte também. Você pode interagir e participar conosco através do nosso WhatsApp 989-79-8989. Faça a sua pergunta que a Gerluz está aqui para te responder. 11h50 agora.
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4: Legal, gente, 11h53, Gerluce, 11 horas e 53 minutos, muita gente fazendo perguntas a você. Forte abraço, Jacira, tá me mandando um abraço também.
5: Um abraço, minha amiga Jacira.
4: É, a minha amiga Minhal, mais uma vez, te mandando aquele abraço e aquele bom dia.
5: Um cheiro, Mi.
4: E vamos lá, então, vamos para a pergunta dos ouvintes. A ouvinte aqui também não quis se identificar, mas fez uma pergunta, Gerluce. É, tô com uma queda muito grande de cabelo.
5: Opa!
4: Cai inteiro, quebrado, muito mesmo. E também as unhas, muito fracas. Fiz umas 3 a 4 caminhadas com o tênis, as unhas ficaram fofas e caíram.
5: B12.
4: O que pode ser?
5: Deficiência de B12.
4: Pode ser.
5: Com certeza, deficiência de B12. Ela pode fazer o hemograma e a vitamina B12. Dosar vitamina B12 e vitamina D, porque é um dos sintomas. Queda de cabelo é importantíssimo. É uma queda de cabelo que não é pouco, não, sabe? É aquele cabelo que você acha que tirou uma peruca todos os dias. É a queda de cabelo, a fraqueza no corpo, às vezes dormência na ponta dos dedos, nas mãos, aquela preguiça. É uma deficiência de B12 e as unhas, que a gente diz em formato de colher. As unhas, elas, se crescer muito, elas começam dobrando para baixo, elas não crescem pontudas, elas ficam frágeis, elas ficam com aquelas manchinhas brancas. Então, é, uma deficiência de B12 é um dos sinais.
4: Bom investigar, né?
5: Exatamente.
4: Para saber o que é. Bom, tá dada aí a resposta, amiga. Um abraço para você. O amigo Vinícius tá perguntando: é verdade que ao ingerir a cafeína impede a absorção de vitamina B12?
5: Vinícius, essa absorção de vitamina B12, ela não está relacionada com a cafeína. Não diminui, mas o ferro sim. Então, assim, em partes, você pode ter anemia por conta da ingestão de café durante a alimentação. Pode, porque assim, você, quando você está comendo, um exemplo, meio-dia, você vai comer um prato de feijão ali, e você sabe que é riquíssimo em ferro. E você vai comer tomando café, aí você está tirando o ferro que tem ali no feijão, que poderia servir para a tua alimentação, porque a cafeína, ela leva embora. É a mesma coisa da banana. Tem gente que adora almoçar comendo banana. O feijão, ele é rico em ferro. Porém, potássio, ele se liga muito a ferro. Banana é um alimento excelente, riquíssimo em potássio, mas não pode ser consumida junto com alimentos que contenham ferro, porque ela elimina o ferro. Então, a gente pode comer banana como um lanche de manhã, um lanche da tarde, mas na hora do almoço, eu sei que eu estou tirando o prazer de muita gente agora, porque tem gente que adora comer um feijãozinho com farinha banana. E banana, mas, infelizmente, está tirando o ferro que contém o feijão, porque o potássio, ele faz isso, e café também. A cafeína, ela pega ferro. A vitamina B12, não.
4: A Franciela ali está perguntando, minha amiga Franciela Azevedo, perguntando se coceira na mão, será que é dinheiro que vai chegar?
5: Eita!
4: Diz que as mãos coçam. Será que é dinheiro?
5: Se não for dormência, aí tem que investigar, né? Pode ser alguma dermatite. Se não for dormência, beleza, tem que ser investigado. Mas é como eu disse, a deficiência de B12, ela causa essa dormência, porque ela age nas fibras nervosas, né? Então, pode causar essa questão de coceira, mas se for só isso, não. tá? Então, quando o paciente ele tem anemia, a gente falar, porque o tempo está corrido, quando ele tem anemia, ele pode ter um cansaço excessivo, aquela moleza no corpo, você dizer, eu vou levantar, fazer tudo, mas é aquela moleza, é aquela preguiça, tipo época que tá chovendo, né? Tá, amanhã chovendo, aí tem coragem pra nada.
4: Não dá nem pra sair pra caminhar, o cabo olha, dá, vou nada.
5: Exatamente, você não era preguiçoso, de repente começou a apresentar essa moleza, só querer dormir, pode ser um dos sintomas da anemia. Fraqueza, oxe, fulano do nada tá com fraqueza, não consegue pegar um balde d'água, é bom ser observado. Sono intenso, aquela sonolência, você encostou no canto, tá dormindo, pode ser. E quando eu falo de anemia, eu tô falando de dos três tipos, mas principalmente ferropriva e B12 é que acaba com a gente. A gente dorme assim, encostou, já tá dormindo. Então, essa sonolência, a falta de disposição, pode dar dor de cabeça, tontura, porque a hemoglobina ela é responsável de levar oxigênio para todo o nosso corpo.
4: Sim.
5: Então, se dificultou, se faltou oxigênio, o cérebro vai trabalhar lentamente. Então, eu vou acabar fazendo esquecendo das coisas, eu vou acabar não dormindo direito. E aí, a palidez de pele é o último. Quando a gente diz assim, fulano, tá tão amarelo que parece que tá com anemia. Veja, a gente só associa a anemia à cor da pele, que é a palidez de pele. Ah, fulano tá muito branco, isso pode ser anemia. Mas tem a palidez das mucosas também. Aquela língua branca que não seja sujeira. Aquele paciente que tem a mucosa, que tem a parte interna da bochecha, é clara, tá meio esbranquiçado, língua branca, a pele, ele tá com a pele branca, ele tem todo o sintoma de uma anemia. A queda de cabelo, como eu já falei, unhas fracas e a pessoa irritada. Aquela pessoa que não tolera nada, que não era assim, de repente ficou aquela chatice. São coisas que a gente precisa observar. Por quê? Se a gente não observa, a gente vai ter sintomas mais graves, que podem ser taquicardia, dor no peito, o coração acelerado. São coisas que a gente precisa estar observando. E a pessoa que tem todos esses sintomas e tem uma anemia que nunca trata, ela vai ter geralmente aquele costume de só querer viver mastigando gelo, que a gente fala de hipagofagia, tá comendo gelo demais, porque para ela alivia, é como se ela estivesse saciando algo que está faltando nela. Criança, quando está com anemia alta, geralmente ela vai brincar de comer terra. Por isso que o menino está comendo terra. É barro, é anemia, é verme, é anemia, meu amigo, que pode estar sendo causada por ameba. E essa queda de cabelo precisa ser investigada por deficiências de vitamina que causam anemia. Então, Johnny, a gente falou de um problema de saúde que muitas vezes as pessoas achavam que era besteira, mas não é. 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
4: Legal, muito bem. Quem quiser acompanhar a Gerluce nas redes sociais,
5: Gerluce75, pode me seguir lá. E a nossa clínica MedCenter Toritama, segue as nossas redes sociais. Se está com dúvida, quer tirar alguma dúvida, pode falar comigo no direct lá que a gente vai estar respondendo.
4: Muito bem. Gerlus, foi muito bom o nosso papo de hoje. Com certeza, na próxima semana, na próxima terça-feira, estaremos juntos aqui com esse encontro, todas as terças-feiras, o nosso encontro marcado, falando de saúde e bem-estar.
5: Se Deus quiser, estaremos de volta. Um abraço a todos e muito obrigada pela audiência. Um abraço para minha mãe que está me ouvindo, Johnny.
4: Oh, com certeza, um abração para ela, enfim, para todos os ouvintes, né? Que está chegando a hora do almoço. Bom apetite também para todos.
5: Como feijão, deixem o café para lá, para depois o cafezinho, né? Meia hora depois pode tomar o cafezinho e banana só no lanche da tarde.
4: Um abraço, Gerlus, e até a próxima semana.
5: Se Deus quiser.
4: Aqui na programação da Rádio Toritama FM.
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8: Muito boa tarde, bem-vindos, bem-vindas, meninos e meninas, garotos e garotas, ligados, conectados, plugados, antenados, ampliando cada vez mais o som da nossa Rádio Toritama FM, 104,9, meio-dia, mais 12 minutos. A partir de agora damos início ao nosso Cardápio Toritama FM, edição dessa nossa terça-feira, dia 9 de junho de 2026. Parabéns a você que está de idade nova, felicidades, muitos anos de vida, já foram decorridos 160 dias do ano, faltando 200 e 5 dias para o término do mesmo. Fase da lua é fase da lua minguante. Estação do ano é o outono. Hoje é o dia do tenista. também dia de do Beato José de Anchieta. Felicitações a você que está de idade nova, parabéns, felicidades, muitos anos de vida, abraços do Wagner Alex. E a partir de agora, junto com você, você poderá participar da nossa programação através do nosso fone WhatsApp 989-79-8989. Peça sua música na hora do seu almoço. Vai deixar esse momento muito mais especial, com certeza.
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8: Abração do Wagner Alex, juntos até as 14 horas. A gente abre o nosso programão com Cyndi Lauper, Two Colors. Agora meio-dia, mais 13 minutos. Boa tarde, cidade.

0: Doutor Itamo FM 104,9, Frei José Augusto, Indiferença. Antes tivemos ainda assim, Love for Two Colors, na sua Doutor Itamo FM 104,9, meio-dia mais 21 minutos, intervalo, voltamos já.
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3: Muito bem, Tony Tom FM 104,9 de volta na melhor programação do seu rádio, agora meio-dia mais 28 minutos. Agradecemos o carinho da sua audiência, onde quer que esteja. Chegou a hora de mandar beijos e abraços para todo mundo. Vamos começar aqui mandando beijos e abraços aqui para minha querida Elijane, ligadinha comigo todos os dias lá em Riacho das Almas. Beijão para você, Elijane. Tem mais gente ligada conosco aqui. A Elijane já tá pedindo música. Vamos tocar já já, tá bom, minha querida? Alô, minha querida Wade Alves, em Caruaru, no bairro Petrópolis. Beijos para você, boa tarde. Obrigada comigo também em Caruaru, tem a minha querida Claciana Silva. Beijos, Claciana. Em Caruaru, ligadinha comigo a minha querida Vanessa Alves. Beijão para você, Vanessa. Quem mais está conosco por aqui? Vamos ainda com certeza viajar e mandar mais músicas aqui para o pessoal. Vou agora à cidade de Garanhuns. Beijos carinhosos à minha querida Jéssica Patrícia. Beijão para você, Jéssica. Alô, meu amigo Manuel, segurança no centro de Caruaru, na rua São Sebastião. Aquele abraço, meu irmão. Gente maravilhosa, ligadinha conosco na nossa programação. A gente agradece o carinho da sua audiência sempre, meu amigo Manuel.
4: Boa tarde, meu amigo. Bom trabalho, felicidade, tudo de bom aí, meu amigão.
3: Valeu, Manuel. Grande abraço pra você também, meu querido. Tudo de bom mesmo. Figura maravilhosa, amigo Manuel, hein? Vamos seguindo aqui. Ah, manda um beijão carinhoso à dona Gláucia lá em Caruaru. Dona Gláucia Araújo. Alô, dona Gláucia. Deus abençoe a senhora. Ali no bairro do Caiucá. Quero mandar um beijão carinhoso à minha querida tia Ivoneide, meu tio Roberto, lá em São Paulo. Beijos pra vocês. Deus abençoe. Comigo também em Caruaru, a minha querida Edivanice. Alô, Edivanice. Beijos pra você, Edivanice. Aqui na Vila Canaã tem a minha querida Lucy Cleide. Alô, Lucy, beijos, boa tarde. Daqui a pouquinho eu mando mais beijos e abraços para todo mundo. Vamos de música na melhor programação do seu rádio.
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3: Chegando pra gente a voz inconfundível da eterna Tina Turner. E a gente confere Paradise Is Here. Uma excelente tarde para você. 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

0: Mauri, Tome FM 104,9, Guilherme Arantes ao vivo pra gente, êxtase. Antes tivemos ainda simplesmente a voz belíssima da Tina Turner com Paradise Is Here. Na sua Tome FM 104,9, a sua melhor companhia. Agora, 1 da tarde, mais 41 minutos. Vamos a intervalo, volto já com mais cardápio pra você.
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0: Na sua Toritama FM 104,9, uma ótima tarde para você agora. Faltando aí 16 minutos, simplesmente para 1 da tarde. Vamos fazer o seguinte, vamos de informação. 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

0: Muito bem, então estamos firme, 104,9. Já estamos de volta com muito mais músicas na nossa programação. Agora faltando 9 minutos para 1 da tarde. Vamos seguindo o nosso programão aqui, claro, mandando beijos e abraços para mais gente ligado na nossa programação. Alô, minha querida Alzira Pedrosa, beijos para você em Santa Cruz do Capibaribe. Ligada sempre conosco. Aqui em Toritama, lógico, até minha querida Ilma Nunes. Estou aqui, deitada e ouvindo o programa. Valeu, bom descanso para você, minha querida. Cheiro para você e para as irmãs. E uma da minha querida Ilma também, as irmãs Nunes. Beijão! Quem mais está conosco por aqui? Vamos ver aqui, com certeza, minha querida Valéria Silva em Santa Cruz do Capibaribe, beijos para você. Quem também está comigo por aqui, com certeza, tem ele, já está pedindo música aqui, meu amigo Dinho Carlos, claro que sei, meu irmão, vamos tocar sim, com certeza, a música da Carly Simon daqui a pouquinho. Grande abraço, meu irmão, grande abraço, Dinho. Alô, meu amigo Lindomar Davan, ótima, ótima tarde para você, meu querido, sempre ligado na nossa programação, valeu!
1: Fala, Wagner Light, boa tarde a todos. É uma alegria sempre poder estar ouvindo aqui na 104, a melhor programação da cidade de Toritama. Aquele abraço, meu amigo.
0: Valeu, meu irmão, alegria toda nossa, pode ter certeza disso. Obrigado pelo carinho. Alô, meu querido conselheiro tutelar Barrado, Barrado apoia! Ótima tarde, meu irmão! Deixa eu mandar um grande, grande, grande abraço ao meu querido cantor e compositor Biguá. Daqui a pouco vai ter música do Biguá aqui na nossa programação. Beijão aí, com certeza, pra minha querida Edvanice, já mandei beijos. Alô, alô, minha querida Neide Silva, já está almoçando, mudou a foto de um belíssimo prato que me deixa com água na boca. Ótima tarde para você. Aí, com certeza, em Caruaru. Tem mais gente aqui na nossa programação. Deixa eu mandar um beijão no coração do meu querido primo Emerson Paixão, na capital pernambucana. Valeu! Alô, minha querida Hélida, na cidade do Cabo de Santo Agostinho. Ótima, ótima tarde para você. Minha querida Nete, boa tarde pra você, minha querida, tudo de bom? Aí em Caruaru, tá certo, tá dado recado. Voltou aqui pra cidade de Toritama, tá ótimo. Minha querida Claudinha, Cleide, toda a família, beijos pra vocês, meninas. Aí em Caruaru. Quem também tá por aqui, deixa eu mandar um grande abraço, já tá pedindo música, é o meu querido Edson. Edson Pereira, padeiro. Panificador de São José, no bairro São Francisco, em Caruaru. Vamos atender já, tá certo, meu irmão? Grande abraço. Seguimos o nosso programão.
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0: Vamos com essa belíssima música do Guns N' Roses, Patience. E essa foi tema da novela Que Rei Sou Eu, do ano de 1989.

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0: Toritama FM 104,9, o grande Zé Ramalho pra gente, pra não dizer que não falei das flores. Antes tivemos Guns N' Roses, Patience, tema da novela Que Rei Sou Eu, do ano de 1989. Na sua Toritama FM 104,9, 1:04 agora, virando pra 1:05, intervalo, voltamos já.
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0: Na sua Toritama FM, agora 1 da tarde, mais 9 minutos. 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
6: Na sua Toritama FM 104,9, 1 da tarde, mais 11 minutos. 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
6: Muito bem, Toritama FM 104,9, de volta na melhor programação do seu rádio, aqui na sua Toritama FM, 1 da tarde, mais 14 minutos, sempre junto com você, deixando a hora do seu almoço muito mais especial. Agradecemos o carinho da sua audiência. Meu beijo carinhoso vai para minha querida Roseni Silva. Alô, Roseni, beijos para você, minha querida, ótima tarde para você, aí em Caruaru, tá? turma está comigo por aqui. Deixa eu mandar o meu beijo carinhoso à minha querida Vivian Milena em Caruaru. Beijos pra você, anjo. Alô, minha querida Nelly, na cidade de Paulista, tá pedindo música. Vamos tocar com certeza a próxima da sequência também pra você, tá certo? Beijão! Minha querida Ângela Tavares, no sítio São João de Cima, boa tarde pra você. Beijão também pra minha querida Serina, na cidade de Aliança, ótima tarde. Tudo bem com você? Por aqui tá tudo ótimo. Alô, minha querida Simone, na Avenida São José, no bairro São Francisco, em Caruaru. Beijão pra você, Simone. Quero mandar também o meu beijo carinhoso à minha querida Cida Amaral, lá no bairro São Francisco, em Caruaru. Quem também tá ligado conosco na nossa programação por aqui também, com certeza. Aproveitar aqui e mandar um beijo carinhoso também. Sem esquecer o pessoal, evidentemente, né? Alô, minha querida Suzy Hoppenbrowers, beijos pra você. Ótima, ótima tarde aí na capital pernambucana. Tudo de bom. Beijão, beijão pra minha querida Elisângela Lins em Caruaru. Ótima tarde. Alô, meu querido Zé Batata, aqui em Toritama. Boa tarde a você, meu irmão. Abraçando aí, meu querido Elifa Júnior. Abraços, ótima tarde, meu querido, em Caruaru. Em Caruaru, a minha querida Josineide tá também conosco. Alô, Josi, beijão. Beijão pra minha querida Andréa, lá no Alto do Moura, em Caruaru. Beijão também pra querida Andréa também, só que essa é de João Pessoa, na Paraíba. Ótima tarde, saúde e paz pra você, querida. Vamos seguindo o nosso programão, claro, com muito mais músicas e agora atendendo a pedidos aqui, com certeza. Vamos atender o pedido aqui da minha querida Elijane, que tá ligada conosco em Riacho das Almas. A gente vai fazer uma verdadeira viagem diretamente do túnel do tempo musical, porque essa música que ela pediu é tema de filme, né? Tema do filme Footloose, né? Que foi lançado em 1984, dirigido aí por Everett Ross e também estrelado aí pelo grande ator Kevin Bacon, né? Que fez grande sucesso nessa música e nesse filme também, né? Com um clipe que é muito bonito. Vamos nessa!
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6: E a gente confere Almost Paradise com Mike Renan e Ann Wilson.

0: Toro Itam FM 104,9, Roupa Nova Vício. A programação na nossa Toro Itam FM 104,9. Bom, e essa com certeza foi de presente aí. Essa figura maravilhosa ligadinha conosco na nossa programação. Minha querida Nelly, na cidade de Paulista. Tivemos ainda também, simplesmente a pedidos, a minha querida Edjane enrolou pra gente nada mais nada menos tema do filme Footloose, de 1984. Você conferiu aí simplesmente nada mais nada menos do que Mike Rennon e também Ann Wilson com Moose Paradise. Sempre bom recordar esses temas de filmes e novelas, né, que marcaram história. Na sua Toritão FM 104,9. Ótima tarde para todo mundo. Agora 1h25, intervalo, e eu volto já.
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7: Toritama FM, 104,9, ótima tarde para todo mundo. Agora 1 da tarde, mais 31 minutos, tem mais gente ligada aqui na nossa programação, com certeza. Boa tarde, cidadão, que Deus te abençoe, valeu, meu caro. Quem tá mandando essa mensagem aqui é o meu amigo Flávio, da Toritama Próteses. Toca aí, por favor. Só por hoje, Legião Urbana, a gente toca sim, já já, vamos tocar Legião pra você, meu querido, tudo de bom? Ligadinho conosco também, meu querido Valdinho do Bragantino, boa tarde a você, meu irmão, tudo de bom, saúde e paz. Sempre ligado conosco, esse cara é bacana, é uma figura maravilhosa. Vamos também aqui, que eu aproveitar aqui, também mandar beijos e abraços aqui, quem que tá ligado conosco aqui? Ah, minha querida Kate. Boa tarde, Wagner, gostaria de ouvir Bon Jovi, tá certo, você vai ouvir já já, minha querida. Vamos tocar também pra você, minha querida Kate, obrigado pelo carinho da sua audiência. E ligado conosco também, boa tarde, programa Cardápio 104, 100% bem melhor. Grande abraço, meu amigo Gilvan, a Aquele abraço, querido, tudo de bom. Aos amigos em todas as fábricas, fabricos, facções, lixados, apontamentos, lavanderias, obrigado. Pessoal, e na facção romana, é a facção número 1, sempre ligado na Toritama FM. Obrigado pelo carinho da audiência de todos vocês. E vamos que vamos, porque tem pedido musical via 104. Alô, boa tarde.
8: Fala, Vago Minha Potência, logo tô desenrolado.
7: Fala, Edson.
8: Programa Cardápio, toca aí. Aquela de Scorpion.
7: Sim.
8: A mais tocada aí. Aqui é Edson, padeiro da panificadora São José, Caruaru. Ofereço para todos que estão ligados. Valeu, minha potência.
7: Valeu, meu irmãozinho. Obrigado pelo carinho da sua audiência sempre, meu irmão. A todo o pessoal da panificadora São José, Claudiane, todo o pessoal. Obrigado pelo carinho da audiência de vocês. E aí, especialmente, eu toquei essa daqui. Vou escolher essa daqui, né? Que é uma das clássicas do Scorpions. Só que esse show aconteceu no ano de 2008, no Recife. E a gente vai conferir ao vivo, Scorpions.
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7: Our Somewhere. Essa é clássica. Ótima tarde.

0: Obrigado!
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2: Alô, ouvintes da Rádio Toritama FM 104,9. Aqui quem fala é o cantor Biguá. E muito honrado de fazer parte dessa família. Um beijo a todos, curtindo essa programação maravilhosa.

0: Bonitão FM 104,9. Meu compadre Biguá pra gente com esse musicaço. Mira ou bateu, valeu. Grande abraço, meu irmãozinho. Ótima tarde pra você. Antes tivemos aí The Scorpions, Hour Samuel, ao vivo em Recife, 2008. Indicação aí do meu querido Edson. Edson Pereira, da Panificadora São José, no bairro São Francisco, em Caruaru. Valeu, meu irmão. Um grande abraço. Intervalo, voltamos já com a última parte do nosso cardápio de hoje, com mais músicas.
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0: Na sua Toritama FM 104,9, agora 1:45. 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
1: Muito bem, Tony Tamo FM 104,9. Ótima tarde para todo mundo. Agora 1h48. Vamos seguindo o nosso programa. Que pena, já estamos chegando na reta final do nosso programa. O tempo não para, mas a gente vai seguindo o nosso programão com muito mais músicas e atendendo a pedidos, com certeza. Atendendo o pedido da minha querida Kate aqui em Turitama, que pediu para conferir Bon Jovi. E aí eu escolhi essa que faz tempo que a gente não toca. Hours, tema da novela 4x4 do ano de 1994.
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1: Beijão pra você, minha querida Kate. Ótima tarde. Agora é 1h48. 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

0: Tori, Tamo FM 104,9, Barry Manilow, Mary, foi a última do nosso programão de hoje. Antes tivemos ainda também Só Por Hoje, Legião Urbana, indicação do meu amigo Flávio, lá da Tori Tamo Prótese. Grande abraço a você, meu irmão, e também Bon Jovi Always, tema da novela 4x4, 1994, a pedidos aí da querida Kate aqui em Toritama. Final do nosso programa, obrigado pelo carinho da sua audiência. Na sua Toritama FM 104,9, 2 horas em ponto, tá lá gravadão. Tô ficando por aqui, agradecendo a você. Amanhã, se Deus permitir, estaremos de volta a partir do meio-dia com mais uma edição do nosso cardápio. Na sequência, após o intervalo, tem ele, tá chegando, Johnny Filho, junto contigo, e o programa Conexão 104, recheado de sucessos pra você. Valeu, gente, a gente se encontra amanhã. Saúde, paz e bem pra todo mundo. Tchau, tchau.
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Até às 16h, tá no ar o nosso super programão. Tá no ar o nosso Conexão 104, nas tardes da Toritama FM. Hoje é terça-feira, dia 9 de junho de 2026. Já se passaram 160 dias, restando 205. Hoje é dia da saúde infantil. Hoje também é dia do tenista. E lógico, hoje também é dia para você que...

0: 104. Neno Magnífico.
1: Tem alguém amando?
0: Grande amor da minha vida. Minha amiga Maria José Amacé. Tá lá em Fazenda Velha. Ouvindo a nossa programação. Gente, obrigado pelo carinho. Uma ótima tarde. Um cheiro pra ti, tá, Mazé? Valendo, os amigos de Fazenda Velha. Alô, Zezinho. Alô, Zezinho aí no restaurante. Aquele abraço.

0: Muito bem, aí então pra gente, nosso flashback foi com Biquíni Cavadão, Teoria, antes teve Ana Castela e lá em cima Neno Magnífico, agora 2h23. Legal, legal, Júnior, meu amigo Júnior da Pop, tá ligadinho conosco na nossa tarde, né Júnior? Valeu meu amigo. Daqui a pouquinho tem a ligação da galera. Valdinho do Bragantino já tá por aqui também. Deixa eu ver mais quem tá por aqui. Muita gente, né? Já participando. Alô, Patrícia! Um abraço pra ti também. Minha amiga Kate tá por aqui também. Meu amigo Flávio. Valeu, grande Flávio. Na Toritama Prótese. Valeu, meu amigo. Júnior, aquele abraço, meu querido. Tudo de bom. Valdinho do Bragantino. Valeu, meu irmão. Tá tudo certinho. Graças a Deus. E estamos por aqui, até às 16 horas, essa parada, tocando muito sucesso, muita música boa. Voltamos já já.
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nas tardes da Toritama FM. Agora 3 horas e 31 minutos, ou melhor, 2 da tarde, né, Johnny? 2 e 31, rapaz. Agora sim, 2 horas e 31 minutos. Mandando um abraço, meu amigo Flávio tá aí na escuta. Valeu, meu irmão. Mais uma vez, obrigado aí pelo carinho. Toritama Prótese aqui na Avenida João Manuel da Silva. Sempre está nos acompanhando, ouvindo a nossa tarde, a nossa programação. Valeu, deixa eu mandar mais um abraço aqui. Gilvan, lá no Coqueiral, tá ouvindo a gente. Minha amiga Lucemi, a gatinha Miau, também tá curtindo a gente. Alô, Everton, um abraço. Minha amiga Jacira, legal. Alô, alô, meu amigo. Ah, rapaz, grande Abraão. Uma ótima tarde, Abraão. Ligadinhos com a gente lá no Príncipe da Paz. Também tá curtindo a programação da melhor, os amigos aí do Príncipe da Paz. Alô, alô, Branco. Valeu, valeu, Branco. Vamos ouvir agora Daniel, declaração de amor. Agora 2 horas e 32 minutos. Boa tarde.

0: Agora 2:41.
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0: Aí então pra gente o Pablo. Não tem. 989-79-8989. Esse é o nosso WhatsApp.

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1: Legal, alô Beto, ali no Corte de Tecidos também tá conosco na nossa tarde. Meu amigo Adelson lá do Coqueiral também com a gente. Aos amigos da Panificadora, El Shaddai, ali no Alvorecer, ligadinhos com a gente também aqui na nossa tarde. Valeu galera, um abraço pra vocês. Meu amigo André, ali da Panificadora no Alvorecer. Bairro Alvorecer, ali ao lado da Compesa. Valeu André. Aumenta o som aí, meu amigo. Com certeza, muita música boa rolando aqui na nossa tarde, na programação da melhor. Alô, Barrado, Barrado apoia. Conselheiro tutelar, o amigo Barrado, girando pela cidade, ouvindo a nossa programação. Aquele abraço, Wanda. Alô, Wandinha.

0: Essa vai pedir, ou melhor, já pediu e vai ouvir agora. Bruno e Marrone na programação da 104,9.
1: A gente cantava antigamente nos
0: Bijuteria.
1: Quando a gente começou a cantar.
0: Essa vai aí pra todos da facção romana. Valeu, valeu, valeu, Lizaine.
1: Resolvemos gravar agora.
0: Um abraço pra ti, tá? Um cheiro, uma ótima tarde. Valendo o carinho da audiência. Okay.

0: Muito bem, Zezé de Camargo e Luciano, você mudou demais. Aos amigos em Jacaré Grande, uma ótima tarde, gente.
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0: Vamos lá então, Henri Freitas, Rei Vaqueiro e o Raíssa é a rodada. Tá calor? Essa na indicação do meu amigo. Alô, Vinícius.

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0: Programação da Rádio do Sucesso, Gian e Giovanni. Gian e Giovanni, Mil Corações. Voltamos ao ano de 1999, no nosso flashback. Legal, só as melhores, né, na nossa tarde. Teve Henri Freitas, Rei Vaqueiro e também o Raí. Tá calor. Antes, Zezé de Camargo e Luciano, Você Mudou Demais. Bruno e Marrone, Bijuteria. Rapidão, tô de volta e a gente continua tocando as melhores. Sai daí não, volto já já.
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1: Legal, gente. 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Agora já são 3h15. Boa tarde, 3 horas e 15 minutos.
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0: A Polícia Rodoviária Federal apreendeu 4 quilos de uma droga com características semelhantes ao skunk na noite desta segunda-feira, após atender uma ocorrência de trânsito no quilômetro 2 da BR-424 em Arco Verde, no sertão de Pernambuco. O entorpecente, conhecido como Super Maconha, foi localizado na vegetação às margens da rodovia, depois que os policiais seguiram o rastro de sangue deixado após o acidente. O caso teve início por volta das 23 horas, quando o Corpo de Bombeiros acionou a PRF para atender um sinistro envolvendo um carro que havia saído da pista. Ao chegar no local, a equipe encontrou o veículo, após a colisão, contra um poste e identificou marcas de sangue nas proximidades. Durante a ocorrência, os policiais seguiram um rastro de sangue por aproximadamente 150 metros. No percurso, localizaram 8 sacos contendo droga que apresentava características semelhantes ao skunk. Segundo informações levadas no local, o motorista do veículo sofreu ferimentos graves e foi socorrido para o hospital de Arco Verde. A equipe da PRF esteve na unidade de saúde e confirmou que o ocupante permanecia internado em estado grave. Na mais ouvida, agora já são 3:18. 3:18. Termina sexta-feira o prazo para a inscrição de estudantes no Enem 2026. 104
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0: prazo para a inscrição no Exame Nacional do Ensino Médio, ENEM, 2026, termina sexta-feira, dia 12. Os interessados devem se inscrever na página do participante. O exame será aplicado nos dias 8 e 15 de novembro em todo o Brasil. De acordo com o Ministério da Educação, os estudantes devem confirmar participação no ENEM e complementar informações, como o município de realização das provas, a língua estrangeira escolhida e, se necessário, a solicitação de recursos de acessibilidade. Os demais participantes que tiverem a isenção da taxa de inscrição aprovada também deverão realizar a inscrição no exame. Já para os estudantes não isentos, a taxa de inscrição continua no valor de R$ 85,00 e pode ser paga no boleto gerado na página do participante. Pix, cartão de crédito e débito em conta corrente ou poupança. A depender da instituição financeira, o prazo para fazer o pagamento da taxa vai até o dia 17 de junho. 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
1: Reimundo, foi lua. Como é que tá o nosso Nordeste?
2: Bom demais.
1: Bom demais.

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1: Eu sabo com todo carinho, o meu comandante, Jorge Avião! Ô, Gozão! E aí, gente?

na programação Limão com Mel. Na nossa tarde da Toritama FM. Antes, Maturus com Leite, teve Amazon.

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Não Dá Melhor. Agora 3 horas e 49 minutos. Aí então pra gente, Madonna, Spanish Yes. Pra gente finalizar a nossa tarde com a sequência de músicas maravilhosas. 3h50, boa tarde, gente. Um abraço.

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11: Boa tarde, Toritama. Paz do Senhor está no programa Voz da Assembleia de Deus. Pela Rádio Toritama FM 104,9, hoje, terça-feira. Queremos avisar que hoje no Templo Sede temos a Sexta Santa Ceia do Ano. Eu aguardo a presença de todos os membros. A partir das 18h30, vamos a Deus por mais uma tarde. Você, meu amigo, a você, minha amiga, a você, meu irmão, minha irmã, muito obrigado pela audiência. Onde você estiver, em casa, trabalhando, ou já preparando o café, né? Vocês que estão nas facções, lavanderias, aprontamentos, fábricas, lojas. Você motorista, mototaxista. Daqui a pouco o WhatsApp liberado para você participar. Pelo 8979-8989, esse é o número da rádio. WhatsApp para você pedir o seu louvor. Falar com Deus.
12: E agora vamos ao trono de Deus através da oração.

Soberano Deus, Pai, neste momento, mais uma tarde, mais uma edição do programa Voz da Assembleia de Deus, que vai ao ar. E louvamos e agradecemos, Senhor, por tudo, por essa tarde. Nesta oração, queremos te apresentar o nosso pastor local, Severino Júnior, a sua família, pastor presidente Ailton José Alves, pastor vice-presidente Samuel Oliveira, toda a diretoria, toda a convenção, os pastores, evangelistas, presbíteros com ação pastoral. Ajuda a todos, teus ungidos, teus filhos. E nessa tarde, Senhor, fala conosco. Como é bom sentir a tua presença, ouvir a tua voz. E mais uma tarde estamos aqui para juntamente com os teus filhos, com as tuas filhas, cultuar, glorificar e te adorar, Senhor, neste programa. Esse programa aqui tem sido um culto para aqueles que ainda não te aceitaram, um culto para aqueles que te aceitaram, enfim, para todos que te adoram em espírito e em verdade. Nesta oração queremos te apresentar o caderno de oração. Há muitos pedidos, alguns são mencionados como pessoas enfermas, famílias enlutadas, porta de emprego, outras com problemas pessoais que não apresentamos em público, mas apresentamos diante de ti, pois tu és o Deus que tudo vê, que tudo sabe e que tudo conhece. Nessa tarde, chega com resposta, chega com providência, chega com salvação e fala conosco mais uma vez. É no teu nome, Jesus Cristo, que nós te pedimos e já te agradecemos agora e para todo sempre. Amém.

0: Glória seja dada ao nome do Senhor. 4:12.
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0: Programa Voz da Assembleia de Deus. Vamos ouvir com canção e louvor O Menino e a Multidão. Esse louvor quem pediu foi Ana Paula, minha esposa. Parece para todos os ouvintes, para todos da congregação do Betel 2, para as irmãs da comissão e para os seus irmãos.

0: Nossa irmã Sandra oferece com Cassiane minha bênção para toda a sua família.
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4: Estamos de volta, 4 horas e 27 minutos. Que hoje, terça-feira, temos Santa Ceia na Matriz, a partir das 18 horas e 30 minutos. Vamos ouvir com Esdras, Jesus Néctar de Sião. Com Esdras, e o título do hino é Jesus Néctar de Sião. Esse louvor quem pediu foi nosso irmão Antônio, que oferece para toda a sua família. Nosso irmão Zacarias oferece para todos que fazem parte do Proate, ali da congregação do Planalto. Nosso irmão Zé Pequeno, ele oferece para sua esposa, para os seus filhos. Nosso irmão Neemias oferece para todos os ouvintes. Louvor com Júlia Vitória e Gabriela Rocha, Tuas Águas. Quem pediu foi a nossa irmã Vânia, que oferece para suas irmãs e para toda a sua família. Na sintonia é Rafael Maiara, que estão na sua facção ali no Príncipe da Paz. Vamos agradecer a Rafael e também Maiara, que estão escutando o programa. Sua facção. Vamos ouvir com Júlio Vitória, Gabriela Rocha, Tuas Águas. Irmã Geisiane pede com Daniel e Samuel Marcas de Batalha, oferece para todos da Vila Canaã e especialmente para sua mãe. Nosso amigo Mussu da Pracinha das Crianças oferece para todos. Também Alexandre, facção das Três Irmãs, oferece para todos que estão na facção. Também Sônia de Cláudia, ali na rua Joaquim Tabosa, está sintonizada. Oferece para suas filhas.

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2: Estamos de volta, 4 horas e 47 minutos. Hoje, Santa Ceia, no Templo Matriz, na rua José Celestino, centro da cidade. Vamos ouvir com Thales Roberto, Nada Além de Ti. Esse louvor que pediu foi nosso irmão Tiago, que oferece para sua esposa. Também o nosso irmão Fabrício oferece para todos os ouvintes. Próximo louvor é com Soraya Moraes, Caminho no Deserto. Esse louvor que pediu foi a nossa irmã Jaqueline, que oferece para o seu esposo e para todos que estão sintonizados com ela no trabalho. E ainda vamos ouvir com Sara Farias, Se Eu Não Te Ouvi. Esse louvor que pediu, deixa eu ver aqui nas mensagens que estão enviando, tanto para o WhatsApp da rádio como para o meu, foi a nossa irmã Neide. Ela oferece para toda a sua família e também o nosso irmão Marcos, oferece para todos os ouvintes. Também o nosso irmão Felipe, da ILS Etiquetas, oferece o próximo louvor para toda a sua família e para todos que fazem parte da base do Templo 7. Também o presbítero Genildo Brasil oferece para sua esposa, toda a sua família, para sua filhinha e para todos que fazem parte da UNIADET. Ele que é o coordenador da UNIADET, que é a União de Adolescentes da Assembleia de Deus em Toritama. Então ele oferece para todos os dirigentes, conselheiros, para os adolescentes e também para a coordenação.

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1: Paulo César Baruque, Leandro Rodrigues, tua forte mão. Se louvou quem pediu foi nosso irmão Luciano. Ele que oferece para todos o novo Coqueiral.

Midelin Manjó. E nosso irmão Sandro oferece para sua esposa.

E este louvor, o Diácono Luciano oferece para todos que fazem parte ali da congregação em Fazenda Velha 3, ou melhor, congregação Fazenda Velha 3. Ele também oferece para sua esposa, para suas filhas, para todos os ouvintes. Lembrando que hoje no Templo Sede, Santa Ceia do Senhor, a partir das 18 horas e 30 minutos.

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Diante do trono, preciso de ti. Nossa irmã Raquel oferece para todos os ouvintes. Também nosso irmão Flávio pede com Chaga Sobrinho, é como um sonho. E oferece para todos os ouvintes.

0: 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E a face do Senhor, como será?
1: E depois de Chaga Sobrinho, a gente vai ouvir com o irmão Dede, Estou Contigo. Nosso irmão antes oferece para todos que estão no corte de pano, Salve Vitória, para Jefferson,
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1: Aleph. Também oferece para o seu tio, Sid Clay.
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1: Também para Ez, Eltinho.
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1: Também nosso irmão antes oferece para o pastor Severino Júnior e família.

Chaga Sobrinho é como um sonho. Tá vendo assim, irmão Wellington oferece pra todos. Nosso amigo Felipe, ali da Coab, pede com Laura Sugueles em teus braços. Para sua mãe, que é ouvinte fiel do programa. Também vamos ouvir com Gesso Rufino, Reconstrução. Claro, da facção Felicidade, da Felicidade, facção Felicidade oferece para todos. Também que estão sintonizados, né? Todos que estão na sua facção. Também o nosso amigo Bel, ali na oficina da 1011, está lá sintonizado. Zé Nilo do Suco, vendo o programa, ele que tem o melhor suco da cidade, viu? Vai estar hoje com seu banquinho lá de frente do Templo Seda, ao lado ali, né? Lembrando que hoje temos Santa Ceia. E a gente encerra o programa no ouvindo com Josafá Souza, Nada Sou Sem Tua Presença. O louvor que pediu foi a nossa irmã Socorro, que oferece para todos que estão na sintonia. Também o nosso amigo Dé da facção Felicidade. Será que agora saiu o nome? Sempre escuto o Prodade, viu? Vai estar hoje com seu banquinho lá de frente do Templo Seda, ao lado ali, né? Lembrando que hoje temos Santa Ceia. E a gente encerra o programa no ouvindo com Josafá Souza, Nada Sou Sem Tua Presença. O louvor que pediu foi a nossa irmã.

0: de todos vocês. Então vamos abrir com o nosso irmão Deda.
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somos dependentes da presença de Deus. Assim como Moisés disse: Senhor, se a tua presença não for comigo, não me faça sair daqui. Não me permita, Deus. Eu sou dependente da tua presença. Somos dependentes de Deus. Nada somos sem Ele. Não chegaremos a lugar algum sem a sua presença. O homem sem a presença de Deus na vida é como uma folha seca.

Não insista em viver sem Deus. Não insista em viver sem sua presença. Você não chegará a lugar algum.

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13: Alô, alô, muito boa noite, aqui é César França, estamos chegando com mais uma edição do seu, do meu e do nosso Jornal da Noite, o JDN da Rede Agreste Comunica. Terça-feira, 9 de junho de 2026, às exatas 18 horas e 9 minutos na capital de 6 horas e 9 minutos, acabou de girar o relógio, 6 horas e 10 minutos, início de noite aqui na capital do Dins, com muita notícia, com muita informação no seu, no meu e no nosso JDN aqui na Toritama FM. Que saudade que estava aqui dos estúdios da Toritama FM. Últimos dias aí com rotina corrida, acelerada aí a agenda de trabalho aqui no município, mas eu estou aqui ao lado do meu companheiro, jornalista, apresentador Éder Mateus, acaba de chegar aqui nos estúdios da Toritama FM, tá encasacado, tá com frio, meu patrão. Muito boa noite, Éder Mateus.
14: Boa noite, César França, boa noite a todos que estão sintonizados em mais uma audiência, mais um Jornal da Noite da sua rede Agreste Comunica. Estou de volta aqui. Ontem eu estive aqui, César França,
13: tocou o barco sozinho com maestria.
14: Tocou o combate sozinho com maestria, inclusive meio gripado, resfriado, né? Mas aí tudo bem.
13: Essa mudança de tempo, meu patrão.
14: O tempo muda, aí a saúde também acaba mudando, né, César França? Mas aí, como eu sempre costumo começar o programa, né? Trazendo sempre a previsão do tempo do seu amigo Éder Mateus. Ontem eu anunciei o tempo nublado e hoje também, né? Hoje também, tempo nublado na cidade.
13: Teve uma ameaça de chuva ali, não foi? Era entre o final da manhã, comecinho da tarde.
14: Aquela garoazinha, só alguma nuvem pesada que desfiou alguma água, mas muito pouco, né? A previsão do tempo para amanhã é de tempo nublado. Essa semana toda, César, vai ser de tempo nublado.
13: É.
14: Tempo nublado, a novidade
13: característica maior de junho. É a frieza, né? Característica de junho, realmente tempo nublado. E era isso que eu ia te perguntar, Éder. Nos últimos dias, não à toa, nosso querido Éder acabou pegando resfriado, porque deu uma queda na temperatura de domingo pra cá. Inclusive, eu moro já perto da serra ali. E aí, durante a noite, eu tô sentindo realmente um friozinho que não é muito de costume aqui na cidade de Toritama. Confere, Éder?
14: Confere, é o mês de junho, né? O mês de junho sempre com muita frieza. Mais frieza do que chuva, né?
13: Isso.
14: É bem comum o mês de junho ter mais o tempo frio do que chuvoso, né? E aí, esse clima de tempo frio, né, pretende ir até o mês de agosto, né? Muita ventania fria, e é bom você tirar aquele moletom e começar a usar.
13: A hora é agora.
14: Se não quiser, é pegar um resfriado, né?
13: A hora é agora.
14: A gente
13: é
14: acostumado com o clima quente nordestino, acaba por vez se gripando quando vem esse tempo ameno. Mas nesse momento, nos céus da cidade de Toritama, a temperatura já é de 23 graus Celsius, né? Tempo frio na cidade de Toritama, aos parâmetros, né?
13: Eu acho que a sensação térmica tá bem nova.
14: Tá menor. Se você... Eu vim agora de motocicleta e a gente...
13: Aquele vento gelado, aquele vento frio.
14: Vento gelado que sua mão congela mesmo, assim, né? Fica frio, né? Mão fria. E é quando a pessoa vai dar aquele aperto de mão em uma outra pessoa, aí
13: chega, leva o choque da mão gelada.
14: Rapaz,
13: né?
14: Você tá morto?
13: É, rapaz. Deixa eu fazer um convite pra você, amigo ouvinte, participar no 8979-8989. 8979-8989. Inclusive, o Matheus já chega por aqui, Matheus do Masterchef. Boa noite, amigos do JDN. Quem também tá por aqui é a Dona Aline, sintonizada diretamente do bairro da Coab. Dando boa noite. Tô aqui também com um documento, Éder, do Williams Teixeira Cavalcante, aqui o RG, natural de João Pessoa. Então, se alguém tiver conhecimento aí, conhecer o Williams, tá aqui o documento na Rádio Toritama FM. Mandar um abraço também pra Doca da Sopa. Fez aniversário recentemente na sexta. A gente destacou aqui na programação ao vivo. Ontem eu não pude vir, mas estou agora mandando aí o abraço pra Doca da Sopa. Ele que disse, Éder, com todas as letras, que é pau pra toda obra.
14: Olha, ele é pau pra toda obra. Aniversariante da última sexta-feira.
13: Isso.
14: Feliz aniversário, muita prosperidade pra você.
13: É, tá. Tinha uma sopa famosa, era mamãe mamusca, era daqui na cidade de Toritama.
14: Tinha, eu ouvi falar, a sopa da mamusca.
13: É, sopa da mamusca, sopa, porque aí vai ter também a sopa do Doquinha, da Doquinha. Oh. Aí, Maria Doquinha. São informações, meu patrão, informações. Mandar um forte abraço pra Doca. A gente gosta de você de graça, Doca. A gente só brinca com quem a gente gosta. Que Deus lhe abençoe mais uma vez. É muita saúde, muitos anos de vida. Você que é um ouvinte número um também aqui da programação da Toritama FM, assim como Dayana, assim como o seu Reginaldo, lá no bairro do Novo Coqueiral. Estive com o seu Reginaldo ontem, Éder. Ele disse, mas rapaz, ele está lá, está ao vivo, sintonize lá que Éder Matheus está conduzindo o JDN. Mandar um forte abraço para ele, que também é ouvinte número um aqui da programação da Toritama FM. Mas vamos embora, Éder, porque o tempo ruge, 18 horas e 14 minutos, simbora com as principais manchetes de hoje do seu, do meu e do nosso Jornal da Noite da Rede Agreste Comunica. Olha só, a CR Cursos está celebrando 10 anos em Toritama com congresso gratuito Conectando Talentos.
14: Homem é preso suspeito de estuprar criança de 7 anos com autismo em Caruaru.
13: Toritama une futebol e forró com fanfest na Rua do Coqueiro.
14: Caruaru exibirá jogo Brasil e Marrocos no pátio de eventos.
13: Família de jovem atacada por tubarão no Recife faz vaquinha para custear tratamento.
14: Governadora Raquel Lira volta a elogiar relação com Lula, mas mantém indefinição sobre apoio em 2026.
13: E o brasileiro Wilton Pereira Sampaio é o escolhido pela FIFA para apitar a abertura da Copa do Mundo.
14: E hoje no Jornal da Noite traz dica de nutrição para conciliar a saúde com comidas típicas de São João.
13: E essas são as principais manchetes de hoje do seu, do meu e do nosso Jornal da Noite da Rede Agreste Comunica. 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
1: Formando muitos profissionais, seja na área de tecnologia, na área técnica, na área de informática. E o grande destaque da celebração será a realização da primeira edição do Congresso Conectando Talentos, um evento totalmente gratuito, voltado para toda a comunidade. A programação festiva contará com apresentações culturais conduzidas pelos alunos de música da instituição, vai ter também o Coffee Break Junino e diversas ações gratuitas de saúde e bem-estar, com aferição de pressão, teste glicêmico, acupuntura, limpeza de pele e exposição educativa sobre medicamentos.
0: 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Tudo gratuito nesse sábado agora. O foco principal aí do Congresso Conectando Talentos, essa é a primeira edição, espero que se torne aí tradicional aí todos os anos na cidade de Toritama, porque eu nunca vi nada parecido aqui na capital de Inzio. 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
1: Uma maravilha, né? E o time de palestrantes e facilitadores reúne um corpo técnico de especialistas renomados de diversas áreas para ministrar o circuito de aprendizado. O público terá acesso aos ensinamentos de Carla Andréa, que vai dar lá
0: oficina de maquiagem, referência da região.
1: Isso mesmo. É o Pedro Henrique, primeiro socorro.
0: Conhece aqui do Dica de Saúde.
1: Pedro Henrique,
0: farmacêutico.
1: Saúde, né? A Natália Cristina, que vai estar lá com a Libras, não é,
0: César? Isso, referência na região também, a professora de Santa Cruz do Caparibe.
1: Jonas Tiago com música, Matheus Feliciano com segurança digital e inteligência artificial, Felipe Gabriel, ventosa e massagem, né? São ventosa terapia, massagem corporal. O Micael Lima, Power BI, né?
0: Isso, uma ferramenta mais avançada que o Excel para sistema, para o mercado de trabalho de Toritama, uma excelente oportunidade.
1: E também vai ter os fotógrafos Ardiles Alaf e Natália Araújo. Também vai ter os psicólogos a Adla Nayane e Raul Anderson Roberto. Aliás, além dos do jornalista Gessé Ascioli, que é o toritamense, que é repórter na TV Asa Branca, e também o nosso amigo César França, ele que é especialista em estratégias para as redes sociais.
0: Isso, vou ter a oportunidade também de proferir uma palestra sábado de 3 às 4 da tarde, falando sobre rede social, sobre estratégia para sua marca, não apenas realizar publicações, mas de fato conseguir se comunicar com o seu público, com o seu cliente. Então é uma grande oportunidade. O Gessé Ascioli também vai estar proferindo uma palestra a respeito de oratória, comunicação. Então são diversas áreas aí, tecnologia, saúde, Libras, música. Então é uma grande oportunidade para você que está em casa. 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Lembrando, Éder, que a inscrição é muito simples. Você vai fazer primeiro a inscrição geral no evento e em seguida você vai clicar lá na opção que quer participar das atividades e você pode escolher qualquer uma dessas atividades. Inclusive, você pode participar de mais de uma atividade ao longo do sábado. Você só não vai conseguir se inscrever em mais de uma no mesmo horário, que vai ter uma programação recheada aí de 9 até meio-dia e depois de 2 às 4 da tarde. Mas se você quiser, pode se inscrever em 3, 4 atividades e vão ser gerados 3, 4 certificados de acordo com a sua inscrição no site. Então acesse, primeiro faz a inscrição no evento, depois faz a inscrição nessa programação, que sábado essa programação é totalmente gratuita. Você não paga nenhum centavo, se inscreve, participa da programação, no final ganha certificado. Então é uma grande oportunidade, é capacitação profissional e principalmente, Éder, educação profissionalizante aqui na cidade de Toritama.
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0: É isso aí, Cíntia Farias vai estar por aqui na próxima quinta. Ela vai dar uma passadinha, deixa para Uma História Minha Vida, retorna semana que vem. Então ela vai passar aqui quinta para trazer mais detalhes ainda dessa programação massa da CR Cursos. Sábado agora, dia 13 de junho, à noite o Brasil estreia na Copa e durante o dia tem capacitação gratuita aqui na cidade de Toritama. E antes de chamar o bloco de apoios culturais, vamos ouvir o nosso querido Doca da Sopa, meu patrão. Cadê a sopa, meu patrão? Que o tempo tá frio.
2: Fala, Doca. Boa noite, meu patrão, César França. Boa noite, Éder Martins. Eu escutei o programa ontem. Eu gosto de escutar. Faço que esse bonitinho sair pau de toda você. Eu sou e gosto. Porque a gente só faz coisa quando a gente gosta. E a gente gosta das pessoas, eu gosto de brincar com todo mundo e eu só sei brincar com quem gosta de mim. E quem gosta de mim, que se exploda.
0: Eita,
2: danado!
0: Vamos ser inspirados.
2: Você é um amigão que eu tenho na minha vida. Um cara. Obrigado, legal, meu. Legal mesmo. Você não é porque eu estou me mostrando, não, sabe? Agora de noite eu vou pôr uma confornação.
0: Como é, rapaz?
2: Vamos confornação agora de noite. Confraternação. Não sei lá dizer o nome, não.
0: Aí, toca a figura.
2: Não liga no batendo do pé. Mas vai escutar, vai escutar. Toda gente vai escutar. Mas escutei outro programa dele também. Gostei. Aí. Eu não liguei porque eu estava meio assim, meio desorientado. Mas gostei, porque graças a Deus completei mais data na minha vida. E tem fé em Deus de completar mais ainda,
0: Deus quiser, meu.
2: Aí um abraço pra vocês, pra João Bulhões. Outro do estado, que outro era a festinha do meu aniversário, eu fiquei calado. João Bulhões, meu patrão. Boa noite, César. Boa noite, Éder Matheus.
0: Aprendeu.
2: Tenha uma boa noite para vocês. Daqui a pouco eu tô indo para uma confraternação. Eu sei não dizer o nome, não.
0: Ô, Doc, antes de tu ir pra confranação, a confraternização de Doca da Soma, um abraço pra dona Zezita também. Fazer um convite, Doca. Daqui a pouco, Jean Lucas, nutricionista, vai estar chegando aqui nos estúdios da Toritama FM, porque terça é dia de dicas de saúde. E ele vai trazer. Éder, como é que concilia aí a nutrição no período junino, com tanta comida típica, gostosa? E aí, como é que faz pra quem tá de dieta?
1: Olha, César, eu como tudo. O que bota, eu vou comer, porque pamonha, canjica,
0: é
1: milho. Eu vou comer, porque é a época, é só no mês de julho, depois é que eu vou. Mas aí eu quero o apoio, quero a orientação.
0: Ele vai orientar, ele vai direcionar.
1: Do nosso nutricionista daqui a pouco para essa gula de São João que todo mundo tem.
0: É isso aí, daqui a pouco Jean Lucas, nutricionista ao vivo aqui na Toritama FM, 104.9, o som da cidade. E também mais notícia, mais informação aqui no seu Jornal da Noite. Então não saia daí, que dentro de instantes estaremos de volta.
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4: Às 8 horas e 29 minutos na capital do Jeans, estamos de volta com o segundo bloco do Jornal da Noite de hoje. E olha só, Éder, a Polícia Civil de Pernambuco prendeu na manhã de ontem um homem de 43 anos suspeito de estuprar uma menina autista de apenas 7 anos de idade em Caruaru. O crime ocorreu no dia 31 de maio, no bairro do Salgado. E o mandato de prisão preventiva foi cumprido no município de Ribeirão, na zona da Mata Sul. A captura foi realizada por policiais da 4ª Delegacia Especializada de Atendimento à Mulher de Caruaru, sob comando da delegada Érica Feitosa, com o suporte operacional da Delegacia de Ribeirão e do Núcleo de Inteligência do Agreste.
5: E de acordo com as investigações, existem indícios de que este não seria o primeiro crime de ordem sexual praticado pelo suspeito contra crianças.
4: Caba safado.
5: O mandado de prisão por estupro de vulnerável foi expedido pela Vara da Violência Doméstica da Mulher após passar por audiência de custódia na manhã desta terça-feira, onde a prisão foi mantida pelo Poder Judiciário.
4: Caba
5: safado. Investigado foi recolhido e encaminhado para a penitenciária Juiz Plácido de Souza, em Caruaru, onde permanecerá à disposição da justiça.
4: Lá vai dar pra ele, Ademar.
5: Vai.
4: As autoridades reforçam que denúncias de abuso e exploração sexual de crianças e adolescentes são fundamentais para combater a impunidade e proteger os vulneráveis. Então, casos de suspeita podem ser informados aí de forma anônima e gratuita pelo Disque 100, que é a Secretaria de Direitos Humanos. É 100 mesmo, pessoal. Ou diretamente ao Conselho Tutelar de cada município. Também tem a opção aí do 190 da Polícia Militar em situações de urgência e flagrante. Tá aí um amaldiçoado, um cabra safado, mas daí no presídio vai dar pra ele. 18 horas e 31 minutos na capital do Jeans. Seguindo aqui a pauta, Jean Lucas já tá por aqui. Dentro de instantes a gente vai falar sobre essa situação a respeito de alimentação em junho, Jean. Porque o pessoal quer comer, quer aproveitar, mas como é que faz? Quem tá de dieta, a gente vai entrar nesse assunto dentro de instantes. Mas essa semana, Jean, além do São João, que já iniciou, também é Copa do Mundo. Quinta-feira tem a estreia da Copa, no sábado a Seleção Brasileira. Deixa eu te dar vou pedir o seu primeiro boa noite e vou saber como é que tá a tua expectativa, tá otimista aí com a seleção essa semana, que teve aí os amistosos. Muito boa noite, Ian.
6: Boa noite pessoal, boa noite aos ouvintes, a todo mundo aqui no estúdio. Tô otimista, tô ansioso, né?
4: Aí, ó.
6: Embora a seleção...
4: Na última vez que eu perguntei, eu senti que não estava muito otimista, não. Agora tá mudando.
6: A seleção não entrega muito, né? Comparado com as outras gerações,
4: pois
6: né?
4: É.
6: A gente tem um time hoje mais...
4: Se gera debate,
6: né? Mas o Brasil é o Brasil, né? E Copa são 7 e 8 jogos, né? Agora...
4: Agora aumentou.
6: Aí se der certo, deu, né? Mas é difícil.
4: E aí a prefeitura, Jean, anunciou oficialmente o lançamento do FanFest, que é o ponto de encontro oficial dos torcedores, para acompanhar todos os jogos da seleção brasileira na busca aí pelo tão sonhado hexacampeonato mundial, Éder Matheus. E aí o evento promete transformar o coração da cidade em um verdadeiro caldeirão de energia positiva e união, convocando os moradores a vestir o verde e amarelo para vibrar cada lance do torneio. Já separou sua camisa da seleção, Adé Matheus?
5: Ainda não, César. Ainda não.
4: Cuida, meu patrão, tá na semana.
5: Tem que ir no Parque das Feiras na próxima
4: quinta-feira. A feira do jeans, quinta-feira.
5: Aproveitar a feira do jeans aí, que tá com uma grande expectativa para essa próxima quinta-feira.
4: Aproveita e já compra o presente também da namorada. Dos namorados é sexta.
5: As feiras tá lá, aí, né? E a estrutura da FanFest, né? A estrutura da festa será montada na rua Ernesto Herculina, conhecida Rua do Coqueiro, e será instalado um super telão para a transmissão ao vivo de todos os jogos do Brasil. Além da emoção do futebol, o público local terá um motivo duplo para comemorar. A programação da FanFest será integrada às tradicionais atrações e festividades do São João da Torre, unindo a paixão nacional do futebol ao ritmo e à cultura do forró nordestino.
4: É isso aí, Eden. É uma combinação única de Copa do Mundo com São João, com festa junina. A expectativa é que a Rua do Coqueiro se consolide aí como principal polo de entretenimento e de confraternização da capital do jeans aí durante o mês de junho, com o São João da Torre, é o polo principal. Então vão ter algumas noites de festa por lá, além aí todos os jogos do Brasil. E aí, Eden Matheus, inclusive aqui na publicação da Rede Agreste Comunica, tem aqui a participação de alguns internautas, ouvintes também aqui do JDN, destacando que Fazenda Velha já era uma tradição, porque o FanFest sempre acontecia em Fazenda Velha aí nas últimas Copas, que o povo gostaria que fosse em Fazenda Velha. E aí tem um posicionamento oficial da gestão municipal de que esse ano, justamente por esse fato que a gente acabou de trazer, que o FanFest vai estar inserido dentro da programação de São João da Torre, e aí o São João da Torre precisa de palcos maiores, por ter atrações maiores do que tinha eventualmente aí na FanFest. Inclusive a última Copa eu lembro que foi em dezembro, que foi no Catar, era verão no Catar, em junho, aí eles mudaram o período da Copa, então não tinha nada a ver com o mês de junho, e aí foi lá, era um palco menor que era montado em Fazenda Velha. Se fosse fazer em Fazenda Velha esse ano, seria inviável, porque eles teriam que montar um palco maior e teriam que fechar aqui ali a rua Cleto Campelo, que é uma válvula de escape, principalmente para essas feiras agora de alta temporada, de junho. O pessoal foge muito ali da BR-104, cortando por Fazenda Velha.
5: Verdade.
4: E aí imagine, o mês inteiro de junho, aí, a partir do sábado ou antes, porque vem a montagem do palco, todo mês de junho, entrando para julho, porque se o Brasil for avançando na Copa, a Copa do Mundo segue aí no mês de julho, e aquela via interditada para o fluxo de veículos. Então, por orientação dos órgãos de trânsito, da CTTU, a Prefeitura decidiu instalar o telão, o palco da FanFest junto com São João da Torre na Rua do Coqueiro, porque ali não vai ter prejuízos ao trânsito do que teria se fosse em Fazenda Velha. Esse é o posicionamento oficial por parte da Prefeitura Municipal. Além disso, Fazenda Velha ali tem praças que tem árvores de muitos anos, e aí teria que cortar também aquelas árvores por conta da visibilidade ali para o telão. Então juntou principalmente essa situação também do fluxo do trânsito para não prejudicar ali na rua Cleto Campelo. Por este motivo, aí respondendo ao pessoal que está aí participando, interagindo, o FanFest vai ser na Rua do Coqueiro esse ano de 2026.
5: Isso mesmo, acho que o motivo maior é justamente esse, né, César?
4: Não tem como fechar aquela rua mais de mês ali não, mês de junho.
5: O fluxo de trânsito, como a Copa é um evento longo, né? Aí ficaria ali, ninguém sabe se o Brasil, digamos, se o Brasil se classificar para essa Copa. Eu acredito que vai. Aí vai mais uns 3 jogos, aí vai ficar até o final de julho ali, impedindo a passagem, né? Pois mandar um abraço pro pessoal do Fazenda Velha, que tá muito ligado aí.
4: João Bulhões.
5: O nosso amigo. Nossos amigos de Fazenda Velha.
4: Dona Eliette, Dona Elisete, Andréia, muita gente boa em Fazenda Velha acompanhando aqui a programação. Jean Lucas também tem a família de lá, né? Manda um abraço lá pro pessoal.
6: Inclusive eu também, né?
4: Terra boa,
6: Fazenda
4: eu
6: Velha.
4: Eu gosto de Fazenda Velha também. Fazenda Velha é Fazenda Velha. Mas vamos embora, porque em Caruaru também, a transmissão do Jogo do Brasil vai acontecer no pátio. É isso aí, uma noite inesquecível no pátio de eventos. A programação no sábado vai ter 5h30 da tarde. Olha só, 5h30 da tarde, Zé Vaqueiro. Depois, 7 da noite, é a transmissão do jogo da Seleção Brasileira, Brasil e Marrocos. Vou antecipando, viu? Quinta a gente faz um palpitômetro aqui. Eu vou pedir o palpite de Jean, já vou aproveitar a presença dele hoje. Mas é jogo duro sábado, viu? É jogo duro. Mas depois do jogo do Brasil contra Marrocos, 9 da noite, tem Bel Marques. Você vai estar lá, né, Matheus?
5: Acho que não, Sérgio. Eita. Tá por aqui mesmo.
4: 11 da noite, Alok, DJ Alok. E aí, 1 da manhã, Guilherme Topado. Rapaz, lascaram Guilherme Topado aqui.
5: Tarefa,
4: né? É errado pra Guilherme Topado aí, que se apresentou também aqui no Festival Jeans. Então é isso. Copa do Mundo, São João também em Caruaru. Em Toritama, São João da Torre e o Fan Fest em Caruaru também. São João lá de Caruaru, o maior São João do mundo. E aí o jogo da seleção brasileira, os craques, Vinícius Júnior, Rafinha, Matheus Cunha, Igor Thiago. Eita, que time, Éder Matheus!
5: Oh, meu Deus do céu!
4: Não tem forte haja ironia, viu?
5: Falar que nem Galvão Bueno, haja coração.
4: Vamos embora, o homem tá inspirado, Cian. O homem tá numa hoje fase. É, rapaz. E olha só, a entrevista nesta terça-feira, a governadora de Pernambuco, Raquel Lira, elogiou a relação institucional que mantém com o presidente Luiz Inácio Lula da Silva. Raquel, que eu acho ela muito bem articulada. E ela destacou parcerias entre os governos estadual e federal. Apesar disso, Éder, ela evitou confirmar se vai estar no palanque do petista na disputa presidencial de 2026 ou se ela vai pedir votos para ele durante a campanha.
5: É, e questionada diversas vezes sobre a possibilidade de um palanque duplo em Pernambuco e sobre seu posicionamento na eleição nacional, Raquel afirmou que a relação com Lula é baseada no trabalho conjunto em favor do Estado.
4: É isso aí, Éder. Eu pulei aqui, mas a família de Marcela Vitória, de 19 anos, que é uma jovem mordida por um tubarão na Praia de Boa Viagem, na Zona Sul do Recife, criou uma campanha de arrecadação virtual para ajudar a custear o tratamento e a recuperação da jovem após a alta hospitalar.
5: Merecido, né, César? Uma jovem humilde merece também. A FIFA, no palanque duplo em Pernambuco e sobre seu posicionamento na eleição nacional, Raquel afirmou que a relação com Lula é baseada no trabalho conjunto em favor do Estado.
4: É isso aí, Éder. Eu pulei aqui, mas a família de Marcela Vitória, de 19 anos, que é uma jovem mordida por um tubarão na Praia de Boa Viagem, na Zona Sul do Recife, criou uma...

0: O brasileiro Wilson Pereira Santiago,
1: Sampaio,
0: acompanhado dos também brasileiros Bruno Pires e Bruno, será o responsável por arbitrar o duelo da abertura entre México e África do Sul na próxima quinta-feira, às 16 horas, na abertura da Copa, no horário de Brasília. O estádio Azteca, o VAR ficará sob a tutela do colombiano Nicolas Galo.
1: Tá aí, para você ver com a fase da arbitragem brasileira. Porque o Wilton Pereira Sampaio, eu acho um árbitro bem mediano, vai estar aí apitando a estreia da Copa do Mundo. Esse é o principal e melhor árbitro aqui do Brasil, porque tá, vai ter essa oportunidade. Tudo bem que é um jogo de duas seleções não tão grandes, mas é a abertura da Copa do Mundo. Eu não... É assim, respeito como profissional, todos os profissionais, mas pelo que eu vejo ele apitando no futebol brasileiro, eu vou te contar, viu? Mas vamos embora, porque dentro de instantes tem o quadro Dicas de Saúde, aqui com o nutricionista Jean Lucas, que vai trazer como tema central hoje um dos maiores desafios do São João. Atenção, todo mundo que está em casa. Como é que mantém uma alimentação equilibrada e concilia com essas festividades aí, com opções saudáveis e aí de comidas típicas, claro, sem abrir mão aí do sabor da época? Então, dentro de instante, a gente vai entrar nesse assunto. Eu vou pedir para você deixar o convite pro pessoal que está em casa não sair daí, porque dentro de instante a gente já volta definitivo com você.
2: Não saiam daí, que vem muita informação boa e muita, muita dica aí valiosa pra gente finalizar nesse mês, que já tá caminhando pra metade, né?
1: É isso,
2: né?
1: Aí.
2: Tá caminhando pra metade, muita dica valiosa aí.
1: Jeito, né? Tem mês que passa uma eternidade, viu? Já vai na metade quase.
2: Vai na metade.
1: É isso aí. Aproveite também, consulta 0800 aqui no Dicas de Saúde. Mande sua dúvida no 8979-8989. Então não sai daí, que dentro de instantes a gente tá de volta.
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1: Horas e 44 minutos na capital Lins. Registrar aqui a participação do nosso ouvinte Denis, o guarda patrimonial diretamente da Vila Canaã. Boa noite, meu amigo César França, Éder Matheus. Estou ligadinho no programa. Um grande abraço para você, meu amigo. Deus te abençoe. Grande Denis, nosso ouvinte número 1 diretamente da Vila Canaã. Manda um abraço também para Júnior da Pop, implacável. Já deve estar com o coração também naquela emoção, ansioso aí, com expectativa para a Copa do Mundo. E sem mais delongas, vou já chamar a vinheta aqui para a gente não perder mais tempo. Dicas de saúde.
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1: Rapaz, eu acho que hoje é uma das edições de Dicas de Saúde mais difícil para a Jean, por essa temática, porque o mês de junho é com certeza uma das épocas mais gostosas da culinária, mas também uma das mais calóricas, eu posso dizer assim. E eu queria saber de Jean se é realmente possível aproveitar as festas juninas, aí o São João, sem chutar o balde, principalmente quem está de dieta. E aí, Jean Lucas, como é que desafio, como é que faz aí?
2: Eu posso confirmar para você que é o mês, junto com dezembro, junho é o mês mais difícil, né? Tanto assim, a gente vê a frequência dos pacientes também dando uma relaxada um pouquinho também nesse mês de junho. Sempre, todos os anos é assim, desde que eu comecei a atender. E no mês de dezembro, a gente tem praticamente a mesma realidade. Mas respondendo sua pergunta, o que é que a gente pode fazer, né? Eu sempre uso a ideia de que não temos festas, não temos comidas típicas todos os dias e todas as horas.
1: Sim.
2: Então, se, vamos dizer assim, todo final de semana eu tenho uma comemoração, todo final de semana eu tenho uma comida típica ali sempre disponível que eu gosto e eu vou comer. A ideia é que você se mantenha, né, na alimentação saudável, na sua rotina de treinos, de alimentação natural, que a gente sempre está indicando todos os dias, toda semana, isso. E quando você for comer, você coma, mas volte depois, logo em seguida, para a rotina normal. Entendeu? Então, por exemplo, esse final de semana eu exagerei na comida de milho, na comida com bolo, com bebida alcoólica, em tal festa, em tal festividade. E o que é que eu faço? Nada, só recomeço na segunda, terça, quarta. Se aparecer de novo, come de novo, mas depois volta. A gente tem um dano muito menor do que você simplesmente largar
1: chutar
2: tudo.
1: O balde definitivo.
2: Isso. Exatamente.
1: E aí, importante, Éder, o que já respondeu, porque tem pessoas que falam, meu Deus, estou de dieta. Será que eu não vou poder comer milho, pamonha no mês de junho? Não existe essa proibição, né, Jean?
2: Isso, exatamente. A gente tenta evitar essa restrição. Claro que quando você tem uma patologia, um problema de saúde, a gente tem que ter um cuidado, uma atenção maior. Mas, eu gosto de bolo de milho, por exemplo. Você pode controlar a frequência, por exemplo, uma, duas vezes, três vezes na semana, né, dependendo da situação. Come, depois retorna novamente à sua rotina.
1: Primeira dica muito valiosa de hoje.
3: Jean. Nesse tempo festivo, né, as pessoas costumam exagerar na hora de comer ou até deixar de comer, né, assim, antes de ir para o pátio de eventos, como por exemplo. Qual é o maior erro desses dois? É fazer um jejum prolongado enquanto está na festa ou exagerar na hora de comer?
2: O jejum, ele é uma opção também não muito boa, né? Porque aí você vai para... não vou comer porque eu vou sair, vou comer tal coisa, vou beber tal coisa. E se lá você tiver alguma fraqueza, alguma coisa? Então, como é uma vez ali ou outra, uma semana ou outra extinta ali, você não vai ter nenhuma complicação quanto a isso, né? Caso todo mês acontecesse isso, aí seria uma preocupação maior. Mas é uma coisa ali que é temporária, com certeza depois passa. E aí o indicado mesmo seria você se alimentar. Eu acredito que o maior erro de todo mundo é você, tipo, relaxar 100% e chutar o balde e achar que, tô em festa, eu tô com bebida, todo final de semana eu vou sair, eu vou comer, vai ter isso, vai ter aquilo, então eu vou deixar. Esse é o maior erro. Por isso que eu digo sempre, na semana, mantém tua rotina direitinho, quando sair, sai, aproveita e depois logo retorna. Isso aí não vai ser mal nenhum, não vai ser erro nenhum, e junho logo tá passando.
1: Essa dica é importante, para você aproveitar, curtir, isso, e depois voltar com a sua rotina, sim, normal. Só que daí, pensando nas pessoas que já estão em um processo aí de emagrecimento ou reeducação alimentar, qual que seria essa estratégia para curtir o São João sem culpa e principalmente sem perder os resultados já conquistados?
2: Da mesma maneira, a mesma linha de raciocínio, né? A gente manter essa regularidade, manter essa rotina.
1: Não proibir.
2: E não proibir, exatamente. Essa linha de raciocínio, ela já destrói totalmente assim, a mística, a ideia de que você tem que... ou eu faço dieta ou eu curto o junho. Isso não existe. Você tem que seguir sua vida. É um mês que é muito natural, assim, para todo mundo. Que aproveita, sai mais.
1: É que tem pessoas que ficam com peso na consciência. Isso. Que acaba tá já nessa reeducação alimentar, aí acaba ganhando peso, aí depois fica se questionando.
2: Sim, que na verdade às vezes é um peso que não é verdadeiro, né? Há uma certa retenção, mas aí, quando não é considerado a longo prazo, né? Mesmo que seja um mês, né? A gente começa no início de junho até o final de junho, mas não é uma coisa que vai ser a longo prazo, né? Isso logo vai passar e logo a rotina vai voltar ao normal. O que é que eu quero trazer? Que geralmente, às vezes tem um fator assim, afetivo com a família, e aí você tem aquelas datas comemorativas para você sair com sua família. E assim, eu sempre falo, seja a favor de você comemorar, de você comer o que quiser e depois você volta normalmente. Outro fator também é a questão do trabalho, né? Às vezes aumenta o trabalho, principalmente nessa região aqui, né? O jeans, ele dá uma alta temporada. Sim. E aí você trabalha mais, tem menos tempo para se dedicar.
1: Teve um exemplo agora, a feira do jeans semana passada foi grandiosa.
2: Isso. E aí aumenta os pedidos, aumenta as demandas. Sim. E aí, como é que eu vou fazer dieta se eu não tenho tempo nem de se alimentar? Da mesma maneira, eu indico. Os dias que estiver tranquilo, faz tua rotina, faz tua dieta, faz teus... tuas atividades físicas. Não deu pra ir? Tudo bem. No outro dia tenta. Não deu? Tudo bem. Até a semana meio que terminar, a gente já reiniciar outra tranquilamente. E uma hora vai passar.
3: Agora, Jean, toda festa junina tem comida de milho, né? Por si só é um alimento saudável. Mas onde é que mora o perigo dos pratos típicos, tipo pamonha, canjica, bolo de milho? O perigo são os acompanhamento dessas comidas?
2: Eu diria que o perigo seria o exagero.
1: Olha aí.
2: Porque aí, vamos dizer que a gente chega aqui e tá uma mesa de comidas típicas. Eu gosto muito de bolo de milho, por exemplo. Quantos pedaços eu poderia comer, né? Isso aí é um exagero. Geralmente a gente tem também alguns in natura, né? Que é o milho, o próprio milho, né? A gente tem também a própria pipoca, né? Também que é uma boa opção, a pamonha. Mas aí, o que é que... se a gente consegue controlar essas quantidades dos outros alimentos, que tem uma mistura a mais, né? Uma canjica, uma pamonha. São alimentos bons, né? Quem que não gosta aqui na região?
3: Porque tem muita gente que mistura com café e pamonha. Pode ser uma bomba, né? Ou não, né? Não sei. Você que é o profissional...
2: Não,
3: você
2: de forma alguma. Se a gente, como eu falei, o exagero. Vamos fazer uma refeição aqui, controlada, sem exagero. Não vai fazer mal nenhum. Né? Às vezes a questão da quantidade também que acaba exagerando. Que acaba, na verdade... atrapalhando, né, o meu controle ali na alimentação.
1: Matheus, que é fã número 1 aqui do JDN e também fã número 1 do Masterchef, tá falando a respeito aqui das receitas tradicionais, Jean. Existe alguma forma da gente adaptar para tornar mais leve, por exemplo, o próprio bolo de milho, a canjica? Tem como adaptar essas receitas? Existe alguma estratégia?
2: A indicação, né? Eu não sou muito bom assim em receita, né? Não seria muito bom assim em cozinhar e escolher. Eu não vou me atrever aqui para falar e quem cozinhar conhecer esse ingrediente não vai ficar tão bom. Mas assim, a indicação seria sempre os alimentos assim mais naturais. Por exemplo, aveia, evitar assim, né, o máximo creme de leite, que a gente sabe que utiliza muito. O próprio leite é um bom alimento. A gente não pode demonizar, dizer que faz mal, que é isso, é aquilo, é calórico, isso não existe, né? E ter o controle, porque também a gente sabe que cada pessoa tem o seu jeito de preparar, né? Algumas pessoas utilizam um pouco mais de manteiga, algumas pessoas utilizam um pouco mais de açúcar num bolo, por exemplo, né? E outras têm mais umas soluções menos, que vai prejudicar menos, digamos assim. Entende? Mas, tipo, essas substituições seriam mais alimentos naturais, né, evitando o creme de leite, o excesso de açúcar, essas coisas do tipo.
1: Olha aí a dica.
3: É, temos o milho cozido e o milho assado, né, na brasa, que muita gente assa até na fogueira.
2: Isso.
3: Entre os dois, existem algum tipo que seja mais recomendado do que o outro?
2: Não, de forma alguma. Só vai ser a forma de preparar.
1: Pode... É com a manteiga e o sal, né?
2: É, exatamente. A mistura que você falou, agora é que a gente tem cuidado, né? A manteiga, o sal. Se for também, eu gosto com manteiga, e for uma coisa que não é exagerada, uma quantidade exagerada, sem problemas nenhum. Porque às vezes a gente coloca ali uma quantidade que dá pra sentir o gosto e não tá exagerado. Então, sem problemas nenhum.
1: Ô, Jair, pra quem é diabético, como é que vai se comportar? Aqui a variedade de comidas, às vezes, com muito açúcar aí. Tem alguma opção mais segura, alguma dica que você pode passar para esse pessoal?
2: É, aí o que é que a gente faz, né? Geralmente o milho, ele, o próprio cuscuz, por exemplo, ele é um maior exemplo, né, que a gente tem durante todo o período do ano, que não é muito indicado para o diabético, né? Porque aí vai aumentar muito a glicose e aí é o que, tudo que a gente não quer. O que é que a gente poderia fazer para uma pessoa diabética? Você pode controlar a frequência. Por exemplo, uma vez na semana, uma ou duas, se você tiver um controle durante toda a semana. Se você faz isso, uma vez na semana eu vou me permitir comer tal coisa e tal coisa, e tendo cuidado também com a medicação, o acompanhamento que você deve sempre ter, né? Porque aí o diabético, para quem não sabe, ele está sempre acompanhando a glicose, né? Sempre diariamente, todas as refeições. Algumas pessoas tomam medicação, algumas pessoas tomam insulina. Ter o acompanhamento correto em relação a isso, ter a avaliação correta, a palavra certa é o acompanhamento mesmo. Come, mata à vontade e depois volta. É um jeito de que você está se cuidando e está aproveitando como todo mundo. Só não vai ter o direito como todo mundo, né? Porque é um alimento, são alimentos que geralmente aumentam muito a glicose por conta da qualidade mesmo do milho, né? Vai aumentar um pouquinho, infelizmente.
3: E para quem tem intolerância à lactose ou à glúten, o São João costuma ser um desafio. Quais as dicas que você dá para essas pessoas, para que elas possam também desfrutar das comidas típicas de forma segura?
2: Então, evitar todos os alimentos que levam na sua preparação o leite, né? A canjica, por exemplo, deixa eu ver mais o que é que traz. O próprio bolo, né? Também geralmente tem o leite na preparação. Não lembro, não sei dizer se a pamonha também possa ser que tenha também o leite ou não.
3: Acho que tem.
2: Possa ser que tenha uma leve quantidade. Mas a canjica é mais característica, né? O bolo e tal. São esses cuidados para as pessoas intolerantes, né? Lembrando também que cada pessoa que é intolerante à lactose tem um grau, né? Então, às vezes a pessoa come e não sente nada.
1: Sim.
2: Às vezes come e já vai sentir algum incômodo.
1: Jean, você falou agora há pouco sobre bebida alcoólica. O pessoal que está curtindo aí o pátio, o mês todo de junho com muita festa, né? A gente sabe que o consumo aumenta de bebida alcoólica. Como é que o álcool aí afeta o corpo, né? Quando combinado principalmente com comida gordurosa, o que fazer aí para amenizar esse impacto?
2: Realmente, aumenta o número de festas, né, de comemorações, né, temos a Copa também, né,
1: sim.
2: Todo mundo quer beber, quer aproveitar no Jogo do Brasil, por exemplo, nas festas que cada dia tem um, começa na quinta, na sexta. Seria mais ou menos a linha de raciocínio da alimentação, né, como assim? Eu segui normalmente minha rotina, De treinos, de alimentação, de sono e tal. E quando eu chegar no dia que eu vou para uma festa, que eu vou fazer o consumo de bebida alcoólica, no outro dia eu retorno novamente à minha rotina de alimentação e de treinos. Eu posso ter uma ressaca, posso ter alguma limitação ali no outro dia? Tudo bem, faz o que pode, mas já tenta voltar e no outro dia depois vai voltando. Assim que voltar ao normal, já vai retomando a alimentação.
1: Perfeito. E aí está confirmando aqui, pamonha leva leite sim, leite e açúcar.
3: E um pouquinho de sal também, né? Tem os dois, sal e açúcar. Na receita da minha mãe, não
1: sei. E aí, por sinal, outros, né? E por sinal, muito boa, viu?
3: Boa.
1: A equipe de JDN aqui tá aguardando, viu? Já pra gente finalizar, 18h58, um bate-papo muito importante, inclusive. Até porque de hoje a 15 é justamente a véspera de São João. A gente vai liberar nosso especialista também no dia 23 de junho. A gente vai retornar, então, só daqui um mês. Por isso que essa pauta foi maior. A importância, Jean, eu queria que tu falasse a respeito da hidratação, né, de beber bastante água aí, entre a dança de forró, entre o jogo do Brasil na Copa, para processar melhor os excessos, e também trazer, eu queria que tu deixasse no final uma dica de ouro de saúde aí para os ouvintes, para que possam realmente aproveitar com energia e saúde em dia todo mês aí de São João.
2: Em relação à hidratação, aumenta a quantidade de água, tenta aumentar. Importante. A quantidade de água mais que o normal no seu dia. Eu já tomei essa quantidade de água, já tenta aumentar um pouco mais, porque aí vai com certeza diminuir também o dano, tanto da bebida alcoólica quanto da comida, da retenção da comida também. É uma boa dica, às vezes a gente não dá tanto valor à hidratação, não dá tanta atenção, mas ela tem sim esse poder, tanto da retenção com a comida e também a questão da bebida, né? Vai deixar a gente mais seguro, mais estável em relação a isso da bebida. E uma dica de ouro, eu diria que você aproveitasse também da melhor forma possível, mas não esqueça a sua saúde e sua rotina, porque junho passa, né? É um mês muito movimentado. Se a gente observar, começa da quinta, da sexta, ter festividades, ter evento, ter uma coisa ou outra, e geralmente a gente sai ou às vezes pode ficar mais de boa. A questão do trabalho também pode aumentar, mas não esqueça da sua saúde. E como eu disse, e como eu digo sempre, né, não desiste, não para. Mesmo que naquela semana você se alimente bem durante 2 dias, durante 3 dias, mas o restante você não conseguiu, tudo certo, na outra você tenta manter uma boa alimentação, manter um ritmo de treino e ser um pouquinho melhor, porque depois vai passar. E aí aqueles danos que você teve, que você, um exemplo, poderia ter evitado, né, desistindo durante o mês todo, você não vai ter. Então você vai ter um julho muito, muito mais tranquilo e não vai estar correndo atrás de prejuízo, né? Quando a gente para, é muito mais danoso, vamos dizer assim.
1: É isso aí, Jean. Bom São João.
2: Pra vocês também. Vamos aproveitar, né? A melhor época do ano.
1: É isso aí.
2: Na minha opinião, né? E vamos aproveitar e até a próxima, né? Daqui a um mês.
1: Se Deus quiser, né? De hoje a 15 não vai, a gente vai liberar a Jean Lucas, não vai haver dicas de saúde. Véspera de São João, tá todo mundo focado nas fogueiras. Mas a gente segue aí com esse projeto bacana. Agradecer, Jean, por todas as dicas valiosas para você, amigo ouvinte. Agradecer a Dematheus mais uma noite compartilhando comigo aqui a bancada. E fazer um convite especial. Amanhã tem Memória Sonora, entrevista com o Mavison, mais conhecido como Boca, motociclista. Chegou de viagem, ele prometeu que ia passar por aqui e vai trazer todos os detalhes de mais uma aventura, né? Isso, Éder?
3: É o homem que cruza a América Latina de moto.
1: É isso aí. Fiquem todos com Deus e até amanhã, se o Criador nos permitir. Jean, vamos embora, os três juntos. Porque o Jornal da Noite da Rede Agreste comunica, sua região, região é notícia.
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5: O governo pretende aumentar novamente o percentual de etanol presente na gasolina, agora para 32%.
4: A proposta, que é defendida também por empresários do setor, será avaliada nas próximas semanas pelo Conselho Nacional de Política Energética.
5: E se aprovada, deve contribuir para aumentar a autonomia do país no setor de combustíveis e diminuir os preços para o consumidor.
6: Empresários e representantes do setor de etanol levaram ao governo federal a proposta de um aumento no percentual de etanol na gasolina para 32%. Hoje, esse percentual é de 30%. De acordo com o ministro de Minas e Energia, Alexandre Silveira, a medida pode ajudar a reduzir o preço do combustível e acelerar o processo de descarbonização.
7: Tema fundamental para a segurança energética, para aumentar ainda mais a mistura do etanol. Etanol anidro na gasolina, deixando de ser necessária a importação de gasolina e, com isso, minimizando os impactos também da guerra, como temos conseguido, tanto com as subvenções quanto com as desonerações, a gente possa chegar na bomba com o menor preço de combustível no Brasil.
6: Se a medida for acatada, de acordo com o ministro, 450 milhões de litros de gasolina deixarão de ser importados. O anúncio foi feito nesta terça-feira, após uma reunião entre representantes do setor, ministros e o presidente Lula. Um dos participantes, Evandro Gussi, presidente da União da Indústria de Cana-de-Açúcar e Bioenergia, destacou a viabilidade desse aumento do percentual do etanol.
8: A mistura de 32% ela já foi testada com sucesso quando a mistura foi elevada para 30%. Então nós estamos aqui muito animados. Para se ter uma ideia, desde que a guerra começou, essa diferença de preço entre etanol e gasolina já fez com que o consumidor brasileiro economizasse cerca de 2 bilhões de reais.
6: O aumento no percentual de etanol na gasolina deve ser avaliado pelo Conselho Nacional de Política Energética em até 15 dias. Reportagem Márcia Fernandes.
4: Mais legitimidade para os profissionais e empresas do setor de segurança privada.
5: O presidente Lula regulamentou hoje, por meio de decreto, o Estatuto da Segurança Privada.
4: O documento traz regras e obrigações para o funcionamento das empresas, facilitando a fiscalização e o combate a serviços clandestinos.
9: Maior controle das autoridades e mais segurança para os profissionais da área. A lei que criou o Estatuto da Segurança Privada de 2024 ganhou agora regulamentação. O decreto, assinado pelo presidente Lula, define, por exemplo, o número mínimo de vigilantes por atividade e a quantidade mínima de veículos, além de trazer regras sobre a circulação de carros fortes, a obrigação de comunicar crimes em prazo definido e quais disciplinas devem constar nos cursos de formação. O presidente Lula destacou que a medida traz dignidade aos profissionais da segurança privada.
7: Dá cidadania para vocês, né? Vocês andam de cabeça erguida, não sendo tratado como clandestino e não recebendo calote. É reconhecimento de que vocês não são um estorvo na segurança pública. Vocês fazem um processo de complementariedade à questão da segurança pública nesse país.
9: Com as novas regras, a expectativa é que o controle da Polícia Federal sobre o setor seja mais efetivo, impedindo o funcionamento de grupos clandestinos. A ideia é evitar que empresas que operam na informalidade continuem sendo um risco à população, principalmente quando há uso de armas de fogo e outros equipamentos de uso controlado ou restrito. De acordo com o diretor-geral da Polícia Federal, Andrei Rodrigues, há no país 7 mil empresas de segurança privada. Com a regulamentação, a expectativa é que o número de empresas aumente.
10: Serão mais de 17 mil empresas no setor, que empregarão cerca de 1 milhão de pessoas. Mais do que ampliar o escopo, o normativo organiza o setor, confere previsibilidade, reduz litígios e cria um ambiente mais seguro para as empresas, trabalhadores e, sobretudo, para a sociedade brasileira.
9: Entre as inovações da lei está a ampliação dos serviços compreendidos como de segurança privada, incluindo nesse entendimento o serviço de segurança pessoal e o monitoramento de sistemas eletrônicos de segurança. As empresas têm até o segundo semestre de 2027 para se adaptarem às novas regras. Reportagem Luana Karen.
5: Desde o início desse ano, o governo do Brasil vem fazendo ações preparatórias para um fenômeno climático que deve ocorrer no segundo semestre, o El Niño.
4: A previsão é que ele torne a estação seca mais severa, o que pode ocasionar mais incêndios florestais.
5: A prevenção e redução dos danos causados pelo El Niño é um dos temas que estão sendo apresentados esta semana em Brasília, durante a Semana do Meio Ambiente.
4: E hoje nós temos aqui no estúdio o ministro do Meio Ambiente e Mudança do Clima, João Paulo Capobianco, que vai nos falar mais sobre a contratação de brigadistas, a compra de equipamentos e outras ações já efetivadas. Boa noite, ministro.
11: Boa noite, é um prazer estar com vocês e falando para todo o Brasil.
4: Ministro, o Dia do Meio Ambiente foi comemorado agora há pouco, no dia 5, ontem foi Dia dos Oceanos. O Ministério do Meio Ambiente está fazendo uma série de eventos ao longo dessa semana, né? O que são esses eventos? Quais as ações que o senhor destacaria nessas datas?
11: Bom, primeiro, uma exposição inédita, aberta a todo o público, toda a sociedade, mostrando não apenas a riqueza do meio ambiente brasileiro, com exposições fotográficas, a exposição Afluentes, que nós temos junto com o BNDES e o Fundo Amazônia, que mostra todos os investimentos do Brasil na promoção do desenvolvimento sustentável da Amazônia, dos demais biomas, mas também algo muito bacana, que é apresentar à sociedade os equipamentos que hoje o governo federal dispõe para fazer o enfrentamento a incêndios e melhorar a fiscalização ambiental. Então temos uma vila operacional do IBAMA e ICMBio montados ali na Biblioteca Nacional, no pátio, aberto a toda a sociedade, para conhecer esses equipamentos, interagir com os profissionais do IBAMA e do ICMBio, entender como funcionam as ações preventivas e de combate a incêndios. E também temos ali um veículo que está fazendo o chamado manejo ético de animais domésticos, né? A castração, a colocação da microchipagem, aberto ao público, gratuito, para que as pessoas também vejam uma ação importante, que é o tratamento adequado dos animais domésticos, cães e gatos, né, no nosso país.
5: Ministro, esse ano há a previsão daquele fenômeno climático que a gente sempre ouve falar, né, o tal El Niño. Por que que ano de El Niño preocupa mais do ponto de vista ambiental, e o que que o Ministério vem fazendo de maneira preventiva em relação a isso?
11: O El Niño é um fenômeno natural, né, que sempre ocorreu, mas com o agravamento da situação climática, o aquecimento global, ele vem ocorrendo com mais intensidade e reduzindo seus períodos de ocorrência. Por exemplo, tivemos El Niño em 2024, muito forte. Todos se lembram do esforço feito pelo governo brasileiro, juntamente com os estados, municípios e sociedade, para reduzir os incêndios, mas que assim mesmo, com todo esforço, foram bastante significativos. Nós temos monitorado desde o final do ano passado os cenários de El Niño. Temos aí os maiores especialistas, os grandes meteorologistas brasileiros trabalhando em parceria com o governo federal, monitorando reuniões mensais, e estamos verificando, infelizmente, que os indícios de que será um El Niño forte estão crescendo. E o que significa um El Niño forte? Significa secas mais intensas e prolongadas na região norte, nordeste e centro-oeste, que inclui aí a Amazônia, a Caatinga, o Cerrado e o Pantanal, e chuvas intensas na região sul, Rio Grande do Sul, Paraná e Santa Catarina, com chances de novas enchentes importantes. Então, o que nós estamos fazendo? Atuando de forma preventiva em várias frentes. Primeira frente importante é o aumento da capacidade do governo federal de fazer frente aos incêndios florestais. Nós teremos esse ano o maior número de brigadistas atuando no enfrentamento. São mais de 4.630 profissionais do governo federal que vão estar monitorando e atuando nas frentes de incêndio. Também fizemos, já o ano passado, um desembolso, que na realidade começou em 2024, se intensificou em 2025, de repasses de recursos para os corpos de bombeiro dos estados mais críticos, principalmente em toda a Amazônia. Foram mais de 430 milhões de reais que nós transferimos para os corpos de bombeiros nos estados da Amazônia, recursos do Fundo Amazônia. E agora, este ano, fizemos repasse para vários estados da região do Cerrado brasileiro e Pantanal. Então, nós temos esse ano, somando para a Amazônia com o Cerrado e Pantanal, nós temos aí mais de 500 milhões, quase 600 milhões de reais que foram investidos nos corpos de bombeiros. Então, nós temos mais preparação dos estados, mais preparação do governo federal, mas evidentemente o elo fundamental aqui é a sociedade, e aí a importância desse programa nosso para poder se comunicar diretamente com o cidadão e com a cidadã que estão na linha de frente. E aí eu gostaria de aproveitar essa oportunidade para fazer um apelo a todos que estão nos ouvindo. Não use fogo. O fogo muitas vezes é usado no Brasil para queima de lixo, para limpar um pasto, para abrir um terreno. O problema é que na situação que nós vamos enfrentar, isso se torna incontrolável. Uma pequena ignição que a gente faça.
12: As pessoas subestimam, né, ministro?
11: As pessoas subestimam.
12: O poder do fogo durante o período de seca, né?
11: Exatamente, porque o fogo, quando você evita ele, é o ideal. Agora, quando você combate ele no início, é o segundo passo importante. Se você não faz isso, ele pode adquirir a potência de um grande incêndio, às vezes de quilômetros de extensão, tornando o trabalho dos brigadistas, dos bombeiros, extremamente difícil. Portanto, é importantíssimo que a sociedade esteja atenta, não use fogo a partir agora de junho, evite ao máximo, porque a situação climática vai ser muito desfavorável. Além disso, é importante também lembrar um fato novo. O Brasil aprovou no Congresso Nacional, em 2024, a nova lei, a Lei do Manejo Integrado do Fogo. E a responsabilidade em prevenir, combater incêndios, hoje é de toda a sociedade, não é apenas do governo federal. O governo federal tem capacidade de atuação? Tem. Está se preparando? Está. Aumentou a sua capacidade de intervenção com equipamentos e recursos humanos? Sim. Mas o mais importante aqui é compartilhar essa responsabilidade com os estados, municípios e com os proprietários rurais, que hoje, pela nova lei, passam a ter responsabilidade de montar brigadas, ter equipamentos e atuar na prevenção de incêndios.
12: Pois é, falando nos equipamentos, o Ministério do Meio Ambiente, o IBAMA, o Instituto Chico Mendes, foi feito também um investimento na compra de equipamentos, aeronaves, veículos, né? Que equipamentos são esses e que investimento foi esse?
11: Olha, juntando IBAMA e ICMBio, nós temos aí 19 helicópteros e 19 aviões. Então, é o maior investimento já feito. Nós temos também, sob a coordenação da Casa Civil da Presidência da República, a Sala de Situação, que já começou a se reunir. Ela reúne 19 ministérios e autarquias e órgãos vinculados que se reúnem e planejam ação. Então, Forças Armadas, Aeronáutica, Exército, Marinha, oferecendo apoio logístico e de equipamentos também. Nós temos ali os estados envolvidos que aportam com seus corpos de bombeiros. Temos uma mobilização de equipamentos que são destinados às brigadas locais, então abafadores, sopradores, EPIs, isso é muito importante. Hoje o IBAMA e o ICMBio distribuem milhares de equipamentos para pessoas lá na ponta, mesmo que não sejam profissionais do governo federal, mas que sejam brigadas voluntárias, por exemplo, ou brigadas municipais, são muitas no Brasil.
12: As brigadas indígenas também.
11: As brigadas indígenas, as brigadas quilombolas, né, de pessoas da comunidade, que recebem equipamentos, orientação para fazer frente a isso rapidamente. Então, há um investimento muito grande, alguns equipamentos de grande porte, inclusive, retroescavadeiras que abrem valetas para fazer aceros, ou seja, um conjunto grande de equipamentos. Mas, repito, tudo isso é importante. O governo está fazendo um grande investimento, apoiando todos os envolvidos, mas, repito, o cidadão e a cidadã ali na ponta é que podem fazer a diferença. Por isso, a importância de nós termos no Brasil a consciência de que a mudança do clima criou um problema novo. Nós não estávamos acostumados. O Brasil não era um país de grandes incêndios florestais. E, infelizmente, se tornou um país com muito risco. E a cidadã e o cidadão na ponta podem fazer toda a diferença.
5: Muito bem, nós conversamos com o ministro do Meio Ambiente e Mudança do Clima, João Paulo Capobianco. Muito obrigado pela entrevista aqui à Voz do Brasil, ministro.
11: Foi um prazer, obrigado pela oportunidade que nós podemos falar com todo o Brasil de um assunto tão importante que todos podem ajudar a resolver.
12: E lembrando sempre que a prevenção é melhor do que o remédio, é melhor do que correr atrás do fogo depois, né, ministro?
11: Exatamente, a prevenção é tudo.
12: Gestores públicos, representantes de órgãos de controle e organizações da sociedade civil.
5: Mais de 7 mil integrantes da rede de parcerias coordenada pelo governo federal estão em Brasília para discutir melhorias na gestão dos recursos públicos.
12: A ideia é propor soluções para que a aplicação do dinheiro e a gestão desses recursos seja mais eficiente, melhorando a vida do cidadão nas cidades brasileiras.
13: O dinheiro que chega às escolas e postos de saúde, a aplicação de recursos em obras, compras públicas e convênios. Para garantir que tudo isso seja aplicado com eficiência e transparência, existe uma rede criada pelo governo federal há mais de 10 anos. É a rede de parcerias, formada por órgãos públicos, estados, municípios, instituições de controle, organizações e sociedade civil. E para discutir esses temas, nos próximos 3 dias, mais de 7 mil representantes dessa rede estarão reunidos em Brasília, no Fórum Nacional da Rede de Parcerias, Transferências e Compras Públicas. Na abertura do evento, a ministra da Gestão e da Inovação em Serviços Públicos, Esther Dweck, lembrou que o objetivo é fortalecer a cooperação e melhorar a gestão das políticas públicas.
14: A gente tem realidades administrativas, fiscais, institucionais muito distintas entre cada uma das experiências que a gente tem aqui juntos. A gente tem trabalhado para entender essas diferenças e para construir, com diálogo, soluções que respeitem essa diversidade brasileira. A cooperação federativa, que é um eixo prioritário do nosso governo, é um mote grande desse nosso fórum.
13: Realizado todos os anos, no mês de junho, o fórum é um espaço de troca de experiências, capacitação e construção de soluções para a gestão pública brasileira. Nesta edição, são mais de 200 atividades entre painéis, palestras e oficinas. Em salas temáticas, os gestores podem consultar especialistas de cada ministério sobre os temas do seu município. Para o analista de planejamento e orçamento do Rio Grande do Sul, Sérgio Carlos dos Santos, o evento é importante para que o resultado das políticas públicas chegue até o cidadão.
15: E o Fórum Nacional, ele tangibiliza, né, a rede, né, porque a rede está espalhada. A gente tá conversando com os municípios, com os estados, com o governo federal, porque a gente se conversa, mas estar presente no evento é bastante importante e todo estruturado, né, para poder compartilhar as informações, participar de palestras. Isso é muito interessante.
13: Durante o encontro, os gestores também poderão tirar dúvidas sobre o Contrata Mais Brasil. A plataforma aproxima órgãos públicos de pequenos negócios, como os microempreendedores individuais, fortalecendo economias locais e promovendo inclusão produtiva. Mais informações sobre a plataforma estão no site gov.br/Contrata Mais Brasil. Reportagem Gabriela Noronha.
5: O governo do Brasil vai divulgar os processos já concluídos relacionados à autorização de empresas de apostas de cota fixa, conhecidas como BETs.
16: O anúncio foi feito essa semana pelo ministro da Fazenda, Dario Durigão.
5: Ele garantiu que serão preservados os dados pessoais dos proprietários e dirigentes das empresas, sem comprometer o compromisso do governo com a transparência.
17: Nós estamos falando de 25 mil documentos, mais ou menos, que foram exigidos pelo Ministério da Fazenda para que a gente pudesse fazer uma avaliação de origem de capital, do imposto de renda das pessoas que se dizem dirigentes das BETs. Nós vamos fazer transparência das empresas, de todos os processos que já foram concluídos, processos que seguem em tramitação, nós vamos aguardar a conclusão. Claro que a gente vai precisar fazer isso com uma força-tarefa para tarjar os nomes, não implicando em responsabilidade para os servidores públicos.
16: Pois é, a força-tarefa mencionada pelo ministro será conduzida em parceria com a Controladoria Geral da União, com o objetivo de acelerar a disponibilização dos documentos.
5: As informações serão publicadas no portal oficial do Ministério da Fazenda e ficarão disponíveis para consulta.
16: A Secretaria de Prêmios e Apostas também informou que está reforçando as ações de monitoramento e fiscalização sobre os jogos online, em razão da realização da Copa do Mundo de Clubes.
5: No Brasil, estima-se que cerca de 8 milhões de mulheres convivem com a endometriose, sendo 2 milhões delas adolescentes.
16: A doença, que afeta o útero, é crônica e causa dores intensas na região pélvica, cólicas menstruais fora do normal e pode levar à infertilidade.
5: Para estimular pesquisas que ajudem a descobrir novas formas de prevenção, diagnóstico e tratamento para a doença, o Ministério da Ciência e Tecnologia e Inovação anunciou um investimento de 50 milhões de reais.
16: O valor vai se somar a mais 10 milhões do Instituto Alana, organização voltada para os direitos das crianças.
5: É o maior já investido pelo governo em ciência sobre a saúde feminina.
18: 60 milhões de reais vão ser investidos em pesquisas sobre endometriose, dor pélvica e saúde menstrual no Brasil. Os recursos são de uma parceria entre o Ministério de Ciência, Tecnologia e Inovação e o Instituto Alana, anunciada nesta terça-feira. Desses 60 milhões de reais, 50 milhões de reais serão do Ministério da Ciência, Tecnologia e Inovação via Conselho Nacional de Desenvolvimento Científico e Tecnológico, o CNPq, para criar soluções que possam ser aplicadas no Sistema Único de Saúde, o SUS. Esse é o maior investimento já feito pelo MCTI em pesquisas sobre saúde da mulher. As propostas vão ser selecionadas por chamada pública do CNPq e devem abordar temas como causa e prevenção, diagnóstico, tratamento e impacto social. Segundo o Ministério da Ciência, Tecnologia e Inovação, as pesquisas vão reduzir lacunas de conhecimento sobre a endometriose, uma doença crônica que afeta cerca de uma em cada 10 meninas e mulheres e que pode levar anos para ser diagnosticada. A estimativa é que 8 milhões de brasileiras em idade reprodutiva convivam com endometriose, sendo 2 milhões de adolescentes. Priscila Machado, para a Voz do Brasil.
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0: antes de encerrar a Voz do Brasil de hoje, a gente passa para dar um recado para os estudantes que ainda não fizeram a inscrição do Exame Nacional do Ensino Médio.
1: O prazo vai até sexta-feira, dia 12.
0: Alunos de escolas públicas e beneficiários do Pé de Meia têm a inscrição pré-preenchida esse ano, mas eles precisam entrar na página do participante e confirmar a participação.
1: O pedido de isenção da taxa também não elimina a necessidade de fazer a inscrição.
0: Por isso, se a sua ainda estiver pendente, confira lá na página do participante e conclua o processo para fazer as provas que estão marcadas para os dias 8 e 15 de novembro.
1: Para os candidatos não isentos, a taxa de inscrição é de R$ 85,00 e agora pode ser paga até 17 de junho.
0: E essas foram as notícias do Governo do Brasil.
1: Uma realização da Secretaria de Comunicação Social da Presidência da República.
0: Com produção da empresa Brasil de Comunicação.
1: Fique agora com as notícias do Poder Judiciário e do Congresso Nacional. Boa noite.
0: Boa noite para você e até amanhã.
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4: O Supremo Tribunal Federal impõe multa diária a estados e municípios que não prestaram contas sobre emendas PICs.
5: Presidente do TSE assina acordo de cooperação com defensorias públicas.
4: TST fará audiência pública sobre o controle do uso de banheiro durante jornada de trabalho.
5: Boa noite, eu sou Marcela Luiza.
4: E eu sou Walter Lima.
5: Supremo Tribunal Federal determina novas medidas sobre a execução e fiscalização das emendas parlamentares, sobretudo as chamadas emendas PIX, direcionadas ao setor de eventos.
4: A decisão é do ministro Flávio Dino, relator do caso no STF. Pablo Lemos.
6: A medida mira estados e municípios que receberam repasses entre 2020 e 2024. E ainda não esclareceram a destinação dos recursos. O relator, ministro Flávio Dino, impôs multa diária de 1% do valor da emenda recebida aos que continuarem omissos ou em falta na apresentação de planos de trabalho ou em relatórios de gestão online. Flávio Dino também deu 10 dias para o Ministério do Turismo identificar e notificar os entes federados e determinou à Controladoria Geral da União a auditoria profunda nos dados já enviados. A CGU terá 5 dias úteis para apresentar um cronograma de trabalho.
5: Presidente do TSE assina acordo de cooperação com as defensorias públicas.
4: A ideia é garantir assistência jurídica gratuita a eleitores e candidatos. Estevão Furtado.
7: Segundo o presidente do Tribunal Superior Eleitoral, ministro Cássio Nunes Marques, a iniciativa ajuda a remover barreiras e garantir uma participação mais igualitária no processo democrático.
8: Nosso compromisso é assegurar que nenhuma cidadã e nenhum cidadão deixe de exercer plenamente seus direitos políticos por ausência de orientação ou assistência jurídica. Como tenho dito, ninguém será deixado para trás em nossa jornada democrática. A Justiça Eleitoral brasileira continuará trabalhando para garantir eleições íntegras, transparentes, acessíveis e confiáveis, com especial atenção à proteção das pessoas historicamente minorizadas e daquelas em maior situação de vulnerabilidade.
7: A parceria busca ampliar o acesso à justiça eleitoral e prevê atuação prioritária em casos de fraude à cota de gênero, violência política, assédio político e assédio eleitoral no ambiente de trabalho.
5: Tribunal Superior do Trabalho fará audiência pública sobre controle do uso de banheiro durante jornada de trabalho.
4: O debate vai auxiliar o julgamento sobre os limites do poder do empregador e eventual configuração de dano moral. Marla Lacerda.
9: Você pode dar a sua opinião. A audiência pública vai tratar de situações bem específicas, como no caso das linhas de produção, por exemplo, em que o posto não pode ficar desocupado em momento algum. E se a empresa pode ser punida por dano moral, caso tente controlar ou limitar o número de vezes que o trabalhador ou trabalhadora vai ao banheiro, considerando inclusive as condições de saúde do empregado. A audiência vai ser em agosto, mas o formulário para participar já está no site do TST.
5: São nulos os contratos de empréstimo bancário feitos por pessoa analfabeta em terminais de autoatendimento, como caixas eletrônicos.
4: Essa conclusão é do Superior Tribunal de Justiça, Fátima Uchoa.
10: A terceira turma do STJ declarou a nulidade de empréstimos contratados por um homem analfabeto e determinou a devolução dos valores descontados da conta dele em razão de contratos e outras despesas, mas compensando com quantias que o banco já havia disponibilizado. Segundo o relator ministro Ricardo Vilas Boas Cueva, a pessoa analfabeta tem plena capacidade para praticar atos da vida civil, mas para a validade de contratos escritos, a lei exige formalidades como a assinatura a rogo, ou seja, com a assinatura de outra pessoa a pedido do analfabeto e na presença de duas testemunhas, a fim de garantir a compreensão e a manifestação da própria vontade do contratante.
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5: Uma boa noite.
4: E até amanhã.
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11: Eu sou Paula Groba.
12: E eu sou Humberto Pinheiro.
11: E estes são os destaques de hoje do Jornal do Senado, que começa agora.
12: Senado aprova projeto que amplia apoio a vítimas de trabalho escravo.
11: Avança projeto que permite internação de adolescentes por até 10 anos.
12: Presidente do BRB presta esclarecimentos no Senado sobre acordo com Banco Master.
11: Boa noite.
12: Boa noite.
11: Senadores da Comissão de Assuntos Econômicos ouviram hoje o presidente do Banco de Brasília, BRB, Nelson Antônio de Souza, e pediram esclarecimentos sobre a negociação com o Banco Master, fechada sem que o balanço de 2025 da instituição adquirida tivesse sido apresentado.
12: Aos senadores, Nelson de Souza defendeu que o BRB tem condições de recuperação. A repórter Marcela Cunha tem mais detalhes.
13: O presidente do BRB, Nelson Antônio de Souza, disse a Comissão de Assuntos Econômicos que o banco precisa de um aporte de 8 bilhões e 800 milhões de reais para enfrentar os efeitos das operações com o Banco Master. O plano prevê um empréstimo do Fundo Garantidor de Créditos ao governo do Distrito Federal e securitização de dívida do GDF. Mas o presidente da CAI, Renan Calheiros, do MDB de Alagoas, questionou a homologação do acordo pelo Supremo Tribunal Federal antes da divulgação do balanço de 2025 do banco.
14: Eu não entendo como é que o Supremo aprova um plano sem que o BRB publique o balanço de 2025. Como se faz um plano? Um plano nas nuvens.
13: Nelson afirmou que não havia decisão judicial impedindo a publicação do balanço, mas explicou que as demonstrações financeiras precisaram ser revisadas a cada novo achado da auditoria independente. Ele disse que o BRB adotou medidas de governança e troca de dirigentes e defendeu que o banco tem condições de recuperação. O senador Isalci Lucas, do PL do Distrito Federal, questionou o risco transferido aos cidadãos do DF, considerando que o GDF é o garantidor da operação.
14: A garantia desse 16% compromete, né, a saúde, a educação, a segurança, porque o Fundo de Participação de Estado e de Município é para isso.
13: As críticas foram reforçadas pela senadora Leila Barros, do PDT do Distrito Federal, que destacou que a conta para salvar o banco representaria mais de R$ 2.200 por habitante do DF.
11: A sanção da lei que aumenta as punições para o exercício ilegal da medicina veterinária teve repercussão no Senado.
12: A nova legislação passa a tratar a prática como crime previsto no Código Penal e tem como objetivo ampliar a proteção dos animais, preservar a saúde pública e fortalecer a segurança sanitária do país. Repórter Henrique Nascimento.
15: Quem atuar como médico veterinário sem autorização legal poderá ser punido com detenção de 6 meses a 2 anos. A medida está prevista na nova lei que passa a incluir a medicina veterinária entre as profissões protegidas pelo Código Penal contra o exercício ilegal. Ao comentar a sanção da norma, o senador Sérgio Moro, do PL do Paraná, relator da proposta no Senado, disse que a medida vai ajudar no combate à atuação de pessoas sem qualificação profissional.
16: Muitas vezes acabam exercitando legalmente essa profissão, até realizando às vezes cirurgias médicas veterinárias com resultados desastrosos. E eu creio que é um avanço mais importante, tanto para proteger a profissão, como igualmente para proteger, né, os animais, e a gente tem esse grande apreço.
15: O senador Esperidião Amin, do Progressistas de Santa Catarina, destacou a contribuição dos veterinários para que o Brasil avançasse no combate à febre aftosa.
17: E eu celebro a importância do veterinário por registrar o seguinte: o meu estado, quando eu estava no governo, em 99, 2000, conseguiu, graças aos veterinários catarinenses e brasileiros, a condição de primeira unidade política da América Latina livre de aftosa sem vacinação.
15: Antes da mudança, o exercício ilegal da medicina veterinária era tratado apenas como contravenção penal. Agora, a atividade passa a receber o mesmo tratamento previsto para médicos, dentistas e farmacêuticos.
11: O furto ou o roubo de combustíveis poderão receber punições mais severas.
12: A Comissão de Infraestrutura do Senado aprovou um projeto que cria uma modalidade específica para esses crimes, com penas que podem chegar a 10 anos de reclusão. Repórter Márcio Maturana.
18: Furto ou roubo de petróleo, gás natural e outros combustíveis podem ter pena de 4 a 10 anos de reclusão, segundo um projeto aprovado pela Comissão de Infraestrutura. O texto, já aprovado pela Câmara, segue para a Comissão de Segurança Pública com parecer favorável de Jaime Bagatoli, do PL de Rondônia.
19: Tem que ter punições mais severas para esses tipos de furto, para esses tipos de roubo, para esse tipo de danos que essas pessoas estão causando, prejuízo econômico e prejuízo ambiental.
18: O projeto prevê que a pena vai ser aumentada em 1/3 se o crime for praticado por 2 ou mais pessoas, por ex-empregado e quando houver destruição de algum obstáculo. E em 2/3, quando o crime causar paralisação das atividades, incêndio, poluição, lesão corporal grave ou morte.
11: E hoje a legislação brasileira limita a 3 anos o tempo de internação de adolescentes em conflito com a lei, mas esse prazo pode aumentar.
12: A Comissão de Segurança Pública aprovou um projeto que prevê até 10 anos de internação para jovens envolvidos em crimes violentos. Os detalhes na reportagem de Bruno Lourenço.
20: O projeto de lei aumenta de 3 para até 5 anos o tempo máximo de internação de adolescentes infratores. Já para as infrações praticadas com violência, grave ameaça ou equiparadas a crime hediondo, o período de restrição de liberdade pode chegar a 10 anos. O texto aproveitou iniciativa já aprovada no ano passado do senador Fabiano Contarato, do PT do Espírito Santo. Ele espera que, com a pressão do Senado, essas matérias, enfim, sejam votadas na Câmara dos Deputados.
21: Eu não acho razoável você explicar para uma mãe que teve a filha vítima de estupro, para um rapaz de 17 anos, que após estuprar, matou e ocultou o cadáver, ele vai ficar internado até 3 anos. Não quer dizer nem que ele vai pegar 3 anos.
20: A proposta prevê a audiência de custódia no prazo de 24 horas, também altera atenuantes por idade que diminuem o tempo de prescrição da pena e especifica que o adolescente que atingir a maioridade durante o cumprimento de medida socioeducativa deverá ser transferido para unidade específica e separada dos demais adolescentes e distinta de estabelecimentos prisionais destinados a adultos.
11: O senador Humberto Costa, do PT de Pernambuco, defendeu a decisão do Ministério da Saúde de suspender preventivamente a aplicação da vacina contra a dengue produzida pelo Instituto Butantan após o registro de 2 mortes sob investigação. Médico, ele ressaltou que ainda não há evidências de relação entre os casos e o imunizante.
12: Segundo o senador, a suspensão temporária demonstra cautela das autoridades sanitárias e não representa uma condenação da vacina. Humberto Costa destacou que a vacina passou por todas as etapas de testes clínicos, foi aprovada pela Anvisa e já foi aplicada em mais de 500 mil pessoas.
22: Os estudos demonstraram eficácia geral de 65% contra a doença e eficácia superior a 80% contra os casos mais graves. Esses números são extremamente relevantes diante de uma enfermidade que há décadas desafia a saúde pública brasileira.
11: E o plenário do Senado aprovou uma proposta que estabelece medidas para proteger e acolher trabalhadores resgatados de condições análogas à escravidão.
12: O projeto também altera diversas leis para incluir disposições sobre o combate ao trabalho escravo, a priorização de benefícios sociais para as vítimas e a facilitação do acesso à justiça. Repórter Douglas Castilho.
0: Uma das novidades é a preferência da população vitimada para receber o Bolsa Família. Outra inovação é que, para a fiscalização, será possível entrar no domicílio em que ocorre a possível violação sem mandado judicial, necessitando para isso apenas de autorização do empregador ou do empregado residente no local. O relator do projeto, o senador Paulo Paim, do PT do Rio Grande do Sul, explicou a iniciativa.
12: A Justiça, repórter Douglas Castilho.
0: Uma das novidades é a preferência da população vitimada para receber o Bolsa Família. Outra inovação é que, para a fiscalização, será possível entrar no domicílio em que ocorre a possível violação sem mandado judicial, necessitando para isso apenas de autorização do empregador ou do empregado residente.

0: ativa aos trabalhadores e trabalhadoras domésticos resgatados da condição análoga à de escravo, para garantir, por exemplo, a fiscalização do trabalho e a autuação imediata.
1: O texto ainda prevê a concessão de 6 parcelas do seguro-desemprego à pessoa resgatada e o direito ao abrigamento emergencial, bem como a alteração do Código Penal para incluir pessoas em relação de trabalho doméstico como vítimas de lesão corporal no contexto de violência doméstica. O texto vai à sanção presidencial.
2: Com edição de Paula Groba e trabalhos técnicos de João Lira, o Jornal do Senado fica por aqui. Acompanhe agora as notícias da Câmara dos Deputados. Boa noite.
3: Boa noite e até amanhã.
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5: Câmara aprova inserção de doenças crônicas na carteira de identidade.
6: Comissão proíbe a inclusão de ração como supérfluo para fins fiscais.
5: Exigências de infraestrutura para escolas públicas já estão em vigência.
6: Boa noite. Já virou lei a proposta aprovada pela Câmara com exigências de infraestrutura para escolas públicas. Saiba mais na reportagem de José Carlos Oliveira.
7: As comissões da Câmara dos Deputados aprovaram um projeto de lei do Senado com requisitos mínimos obrigatórios para a infraestrutura de escolas da rede pública da educação básica. Entre as exigências estão biblioteca, cozinha, refeitório, banheiro e quadra poliesportiva coberta. As instalações devem ter acessibilidade garantida para pessoas com deficiência. Além disso, as escolas deverão apresentar número adequado de alunos por turma, manejo de resíduos, abastecimento de água tratada e esgotamento sanitário, como destaca a deputada Socorro Neri, do PP do Acre, relatora do texto na Comissão de Educação.
8: Trata de detalhar condições mínimas de infraestrutura para as escolas públicas de educação básica, que deveriam estar universalizadas em todas as unidades escolares, o que, lamentavelmente, ainda não é realidade. De fato, de acordo com o Censo Escolar de 2023, nas escolas municipais de educação infantil, por exemplo, apenas 46,6% contavam com banheiros adequados e 61,7% contavam com recursos de acessibilidade para pessoas com deficiência.
7: Para a deputada, a falta de padrões mínimos é uma realidade inadmissível nas escolas. Socorro Neri citou outros dados do Censo Escolar de 2023, agora relativos à internet e aos laboratórios de ciências.
8: Entre as escolas públicas de ensino fundamental, apenas 69,2% dos estabelecimentos municipais dispunham de internet banda larga. Entre as escolas públicas estaduais de ensino médio, observou-se que nas regiões norte e sul, menos de 80% das unidades escolares contavam com internet banda larga. Entre as escolas públicas estaduais e municipais de ensino fundamental, apenas 10% dispunham de laboratório de ciências. Essa instalação estava disponível apenas em 43,5% das escolas públicas estaduais de ensino médio.
7: O texto inclui as novas exigências de infraestrutura escolar na LDB, a Lei de Diretrizes e Bases da Educação Nacional. A proposta também foi aprovada na Comissão de Constituição e Justiça, onde a deputada Laura Carneiro, do PSD do Rio de Janeiro, ressaltou a busca por um padrão de qualidade na oferta de ensino público no país. Da Rádio Câmara de Brasília, José Carlos Oliveira.
4: Educação.
5: Marcon, do PT do Rio Grande do Sul, destaca o programa Pé de Meia como uma importante política de incentivo à permanência de estudantes de baixa renda no ensino médio. Ele explica que a iniciativa oferece apoio financeiro aos jovens e contribui para reduzir a evasão escolar.
6: Marcon também ressalta as ações do governo federal voltadas ao setor produtivo, como a renegociação de dívidas rurais e a ampliação dos recursos do Plano Safra. Para o deputado, essas medidas fortalecem a atividade agropecuária e estimulam a economia.
5: Paulão, do PT de Alagoas, celebra o lançamento do programa MEC Idiomas, que oferece gratuitamente cursos de inglês e espanhol por meio de plataforma digital. Segundo o deputado, a medida cria novas oportunidades para estudantes e trabalhadores.
6: Paulão também menciona ações voltadas aos entregadores por aplicativo, como a implantação de pontos de apoio com estrutura básica para descanso. Ele defende ainda o avanço da regulamentação do setor, com a análise de propostas que ampliam os seus direitos.
4: A
5: Raimundo Santos, do PSD do Pará, celebra o Dia Nacional

0: Daiane Bittencourt, do União do Ceará, contesta a decisão do TSE que determinou a recontagem de votos para deputado federal nas eleições de 2022, podendo atingir seu mandato. Ela defende que a punição por suposto uso indevido de recursos eleitorais abranja apenas o candidato acusado.
1: Daiane Bittencourt sustenta que o julgamento teve falhas, como a inexistência de ampla defesa e do contraditório. Ela informa que aguarda a análise de pedido cautelar apresentado por seus advogados, enquanto reafirma a disposição de manter a atuação parlamentar.
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4: Comissões.
0: Comissão aprova projeto que proíbe a inclusão de ração animal como bem supérfluo para a cobrança de ICMS. Vamos ouvir mais informações sobre o tema com Luiz Cláudio Canuto.
5: Projeto aprovado pela Comissão de Meio Ambiente da Câmara dos Deputados proíbe que rações para animais de estimação sejam tratadas como supérfluos, algo que, para fins de incidência do ICMS, pode aumentar a tributação. O ICMS é um imposto estadual. O relator da proposta, deputado Célio Studart, do PSD do Ceará, argumenta que ração para animais de estimação deve ser considerada um item essencial para ter uma tributação mais justa e alinhada com o conceito de bem indispensável.
6: Ração é algo caro, é um item caro e não é supérfluo, é um item vital para a vida de animais, especialmente daqueles que cuidam de 10, 20, 30, 40 animais. Então, o que esse projeto fez é reduzir o ICMS, ou seja, menos imposto, incidindo nessas rações para que possa baratear os custos e a gente tenha aí, obviamente, mais avanços dentro da pauta animal e, obviamente, mais respeito, zelo e menos animais com fome, porque isso pesa caro no bolso daqueles que protegem os animais.
5: O projeto segue agora para análise nas comissões de Finanças e Tributação e de Constituição e Justiça. Para virar lei, precisa ser aprovado pela Câmara e pelo Senado. Da Rádio Câmara de Brasília, Luiz Cláudio Canuto.
4: Meio Ambiente.
1: Delegado Matheus Laiola, do União do Paraná, denuncia representantes políticos de Paranaguá que defenderam as rinhas de galo. O parlamentar lembra que a legislação e a jurisprudência dos tribunais brasileiros já classificam essa prática como crime ambiental.
0: Delegado Matheus Laiola informa que o partido instaurou um processo administrativo para expulsar os responsáveis. Segundo o deputado, a defesa das rinhas é incompatível com os princípios do partido e com a proteção ao bem-estar animal.
4: Agricultura.
1: Lucas Edecker, do PSD, comemora o avanço da proposta que trata da securitização das dívidas dos produtores rurais atingidos por estiagens e enchentes no Rio Grande do Sul. Para ele, a medida garante a recuperação da produção e preserva a atividade econômica no campo.
0: Lucas Edecker também frisa que a matéria foi aprovada pela Câmara há quase um ano e ainda aguarda a análise do Senado. Ele acredita que a lentidão do processo legislativo agravou a situação dos produtores, que, segundo ele, seguem com dificuldade para retomar suas atividades.
1: Daniel Trisesiak, do PSDB, cobra uma solução definitiva para os produtores rurais afetados por eventos climáticos no Rio Grande do Sul e defende a securitização das dívidas do setor. Ele afirma que tudo isso é necessário para que os agricultores continuem produzindo.
0: Daniel Trisesiak diz que o governo demora a adotar medidas de apoio ao campo, acrescentando que os produtores buscam instrumentos para a recuperação da sua atividade. Ele ressalta ainda a relevância do agronegócio para a geração de emprego, renda e riqueza no estado. Gaúcho.
1: Sérgio Turra, do PP do Rio Grande do Sul, cobra a aprovação da matéria que trata da securitização das dívidas dos produtores rurais. Na visão do deputado, a medida é essencial para garantir a continuação da atividade agropecuária após sucessivos eventos climáticos.
0: Sérgio Turra também destaca a importância do agronegócio para a economia nacional. O parlamentar afirma que auxiliar os produtores rurais significa preservar empregos, fortalecer a produção de alimentos e estimular o desenvolvimento do país.
4: Economia.
1: Coronel Assis, do PL de Mato Grosso, aponta risco de desequilíbrio nas contas públicas do país. O deputado critica a política econômica do governo federal e atribui o problema ao aumento dos gastos, ao crescimento da dívida pública e à perda de confiança de investidores.
0: Coronel Assis afirma que os juros elevados sufocam a economia, dificultando o crédito para famílias e empresas. Ele alerta que a trajetória das despesas pode levar a um colapso orçamentário a partir de 2027, caso não haja controle fiscal.
1: Luiz Lima, do Novo, do Rio de Janeiro, aponta risco de agravamento das contas públicas diante de gastos acima da arrecadação, inflação alta e juros elevados. O parlamentar afirma que a situação compromete a capacidade do governo de controlar a dívida pública.
0: Luiz Lima cita a editorial da mídia que alerta para os perigos do crescimento dos gastos públicos e menciona também levantamento recente sobre medidas que reduzem receitas. Ele assinala que decisões eleitoreiras podem transferir para a população o custo do desequilíbrio orçamentário.
1: Márcio Gerri, do PCdoB do Maranhão, cita pesquisas recentes que indicam o fortalecimento político do governo e o enfraquecimento de parte da oposição. O deputado acredita que esses dados são reflexos da participação de lideranças da direita em denúncias sobre o Banco Master.
0: Benedita da Silva, do PT do Rio de Janeiro, apresentou o projeto que estabelece o PIX como infraestrutura estratégica nacional. A deputada salienta que o sistema de pagamentos instantâneos é uma tecnologia brasileira que ampliou o acesso da população a serviços financeiros.
1: De acordo com Benedita da Silva, a proposta busca garantir a gratuidade do sistema, proteger os dados dos usuários e impedir que o PIX seja utilizado em negociações internacionais. Para ela, cabe ao Congresso proteger políticas públicas que fortaleçam a autonomia econômica do país.
0: Helder Salomão, do PT do Espírito Santo, questiona a atuação de parlamentares que viajaram aos Estados Unidos para tratar de temas ligados à economia brasileira. Ele acredita que a articulação ameaça a soberania nacional por envolver debate sobre o PIX e minerais estratégicos.
1: Helder Salomão exalta o PIX como um patrimônio criado por técnicos do Banco Central com impacto direto no desenvolvimento do país. Ele também associa as novas tarifas dos Estados Unidos contra produtos brasileiros às articulações entre deputados da oposição e autoridades norte-americanas.
4: Turismo.
0: Hildo Rocha, do MDB do Maranhão, celebra o reconhecimento internacional da Praia de Atins, nos Lençóis Maranhenses, eleita a melhor praia do Brasil e a sétima melhor do mundo, no ranking Best Beaches in the World 2025.
1: Na visão de Hildo Rocha, o reconhecimento consolida o potencial turístico do estado, que reúne outras atrações naturais, como o Rio Preguiças e o Delta das Américas. Ele aproveita para convidar a população a visitar o Maranhão durante o período dos festejos juninos.
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1: Saúde.
0: Câmara finaliza a votação de projeto que inclui doenças crônicas na nova carteira de identidade. Vamos saber mais na reportagem de Júlia Lopes.
3: Hipertensão, diabetes, asma e obesidade estão entre as doenças crônicas que mais afetam os brasileiros. Atualmente, 52% da população com 18 anos ou mais já recebeu o diagnóstico de pelo menos uma doença crônica. Diante desse cenário, a Comissão de Constituição e Justiça da Câmara dos Deputados aprovou um projeto de lei que permite incluir, de forma voluntária, informações sobre doenças crônicas na Identificação Civil Nacional, a ICN. A proposta é garantir cuidados especiais no atendimento a essas pessoas. Pelo texto, a inclusão da informação só será feita a pedido do próprio cidadão ou de seu representante legal. Além disso, será necessária a comprovação junto ao órgão estadual competente por meio de um relatório médico com a Classificação Internacional de Doenças, a CID. Para o relator da proposta, deputado Patrus Ananias, do PT de Minas Gerais, o projeto garante que ninguém será obrigado a expor sua condição de saúde, evitando constrangimentos ou qualquer tipo de discriminação. No Brasil e no mundo, as doenças crônicas são consideradas um dos maiores desafios de saúde pública. Elas estão associadas a mortes prematuras, perda de qualidade de vida e também a altos custos para a sociedade e para os sistemas de saúde. Segundo o relator da proposta na Comissão de Saúde, deputado Dr. Francisco, do PT do Piauí, em situações de emergência, a informação sobre uma doença crônica pode fazer toda a diferença no atendimento.
7: E uma vez identificado no seu documento de identificação civil nacional, possibilita, em alguma situação de urgência e emergência, essa pessoa ser percebida a sua situação e isso facilitar os órgãos de saúde, o local onde possa acontecer algum infortúnio e essa pessoa ter as condições de ser acolhida, ser atendida e direcionada para um atendimento mais rápido.
3: Entre 2010 e 2023, o número global de anos de vida saudável perdidos por incapacidade ou morte causada por doenças crônicas não transmissíveis aumentou de 1 bilhão e 450 milhões para 1 bilhão e 800 milhões. As principais responsáveis por esse crescimento foram a cardiopatia isquêmica, o acidente vascular cerebral, o AVC, e o diabetes. Já os transtornos depressivos, de ansiedade e o diabetes apresentaram o crescimento mais acelerado no período. O projeto, que permite a inclusão voluntária de doenças crônicas na nova carteira de identidade, segue agora para análise no Senado. Da Rádio Câmara de Brasília, Júlia Lopes.
1: Direitos Humanos. Vavá do Avante de Minas Gerais relata a realidade de abandono enfrentada pela comunidade autista em regiões vulneráveis do país. O parlamentar denuncia as barreiras burocráticas impostas pelo INSS, que exige laudos médicos especializados para a concessão do BPC.
0: De acordo com Vavá, a demora nas respostas administrativas gera uma crueldade institucional que sobrecarrega as mães solo. O deputado sugere a criação de centros regionalizados de diagnóstico e tratamento e a implementação de uma política nacional de neurodivergência.
1: Segurança Pública. O Tony de Paula presta homenagem aos policiais militares mortos em confrontos nas comunidades do Rio de Janeiro. Na visão do deputado, as atuais ações de combate ao crime organizado são ineficientes e desgastantes para as forças policiais.
0: O Tony de Paula cobra a formulação de políticas baseadas em inteligência e planejamento estratégico. Ele argumenta que o parlamento e as demais autoridades precisam atuar de forma coordenada para proteger a vida dos agentes que estão na linha de frente do combate ao crime.
1: Delegado Paulo Bilin, que do PL de São Paulo defende o endurecimento das medidas de combate ao crime organizado. Além disso, o deputado apoia a classificação de facções criminosas brasileiras como organizações terroristas.
0: Delegado Paulo Bilinski pede que a segurança pública seja tratada como prioridade e cobra ações mais efetivas no enfrentamento à criminalidade. Ele afirma que é necessário ampliar os mecanismos de combate às facções para garantir mais proteção ao povo brasileiro.
1: Justiça. Tadeu Venere, do PT do Paraná, critica o contexto em que a proposta de redução da maioridade penal volta à pauta da Comissão de Constituição e Justiça. Para ele, o debate está sendo impulsionado para desviar a atenção de outros temas em evidência no cenário nacional.
0: Tadeu Venere também questiona a condução do debate público sobre o assunto e afirma que a discussão tem sido utilizada com objetivos políticos. Segundo o deputado, é necessário analisar com cautela as motivações que cercam a retomada da discussão dessa pauta.
1: Dandara, do PT de Minas Gerais, repudia a proposta que reduz a maioridade penal no Brasil. A deputada argumenta que o sistema prisional brasileiro possui altos índices de reincidência e funciona como um espaço de fortalecimento de facções criminosas.
0: Para Dandara, o avanço do país depende da ampliação de oportunidades para a juventude e do fortalecimento de legislações protetivas, como a criminalização da misoginia. Ela afirma que o ódio e o preconceito direcionados contra as mulheres são a raiz do feminicídio.
1: Júlio César Ribeiro, do Republicanos do Distrito Federal, defende o equilíbrio nos debates sobre a violência de gênero. O parlamentar reitera seu compromisso com a proteção das mulheres, mas levanta preocupação com a criação de tipos penais de interpretação subjetiva.
0: Júlio César Ribeiro alerta que conceitos amplos de identidade de gênero trazem insegurança jurídica e colocam em risco garantias constitucionais, como as liberdades de expressão e religiosa. No entendimento dele, divergências filosóficas, biológicas ou religiosas não podem ser criminalizadas.
1: Termina agora o Jornal Câmara dos Deputados, produzido pela Rádio Câmara.
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0: Aí você curtiu Diego e Vitor Hugo, Tubarões, Wesley Safadão, Teus Olhos, Murilo Ruf, Veneno com a participação do Zé Neto e Cristiano, Manu Batidão cantou Universo, Pablo Lacena. Você que tá aí nas ondas da Toritama FM, muito boa noite pra você. Essa noite maravilhosa. 9 de junho de 2026. Você que tá aí soprando velhinhas, parabéns, feliz aniversário, tudo de bom. Que essa data se repita por muitos e muitos anos em sua vida. Sejam bem-vindos às ondas da queridinha da cidade, Rádio Toritama FM.
1: Talita Mel.
0: Chegando mais sucesso, Talita Mel e...

0: você curtiu Maiara e Maraísa, vai lá. Priscila Senna, não me peça, ou melhor, não me faça chorar. Uma participação do Pablo. Oito horas e 26. Já já tem mais música pra vocês aqui no Som da Torita, meu filho.
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Beleza, 104,9 Rádio Toritama FM. 8 horas e 33 minutos, 8h33. Vamos continuando nossa programação nessa noite maravilhosa.

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Você curtiu Neno Magníficos e a participação da Valquíria Santos? Um Alguém para Amar, Wesley Safadão, super poporri aí. Rei das vaquejadas, não sou vaqueiro, é o boi, o cavalo e o vaqueiro. Wesley Safadão e o Xande Avião.

0: já já. Tem mais música pra você, tem mais sucessos aqui na Toritama FM.
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0: De Radiante aqui na Toritama FM 104,9. Bonde do Brasil, safado arrependido.
1: Bonde do Brasil.
0: 8h53.